0: que é os compromissos de garantir o atendimento à nossa população, quanto da saúde, quanto setor econômico.
1: A lei prevê medidas para incentivar a produção nacional de insumos e fortalecer cadeias produtivas internas, com o objetivo de ampliar a capacidade nacional de resposta em situações de crise, como destacou o ministro do Desenvolvimento, Indústria, Comércio e Serviços, Márcio Elias.
2: A pandemia mostrou isso para o mundo, a indesejável dependência de um continente ou de alguns países do fornecimento do que é essencial na área da saúde. Acho que a sanção do nosso PL 2583 hoje retoma essa tradição do país, do Brasil, na vanguarda do desenvolvimento do complexo econômico e industrial da saúde.
1: A estratégia também prevê mecanismos para a transferência de tecnologia entre instituições privadas e laboratórios públicos. Entre os projetos previstos estão o desenvolvimento de insulina glargina com produção integral no Brasil e de uma vacina contra o vírus sincicial respiratório associado a casos de bronquiolite. Reportagem Márcia Fernandes.
3: Empresas de revenda de ingressos devem ser transparentes com o consumidor sobre o seu papel.
4: Caso isso não aconteça, elas podem ser alvo de medidas cautelares, entre outras determinações.
3: É o que vamos ouvir agora na reportagem de Gabriela Noronha.
5: Quando você vai comprar um ingresso para um show ou teatro, por exemplo, pode acabar recorrendo a páginas na internet que fazem a revenda desses tickets. Mas essas plataformas precisam respeitar os direitos do consumidor. Se isso não ocorrer, ficam sujeitas a medidas cautelares do governo. É o caso de uma empresa que começou a ser investigada nesta segunda-feira por falta de transparência e insuficiência de informações essenciais ao consumidor, como detalhou Ricardo Morishita, secretário nacional do Consumidor.
6: Muita gente acaba contratando, mas não sabe que se trata de um mercado secundário. E claro, tudo isso leva a uma potencial ilusão do consumidor ao erro ou acreditar que está adquirindo o ingresso pelo canal oficial. Isso é ruim para todos. É importante que o consumidor saiba, não seja enganado, não possa ser induzido a erro, garantir a informação e depois a própria boa-fé.
5: Como medida cautelar, a Senacom determinou que a plataforma passe a indicar de forma clara e destacada ao longo de todo o processo da venda que não constitui um canal oficial de venda dos eventos, que os ingressos são ofertados por terceiros e que podem ser vendidos por preços superiores aos dos canais oficiais. Em caso de não cumprimento da medida, a empresa poderá ser multada em R$100 mil por dia. Vitor Oliveira Fernandes, secretário nacional de Direitos Digitais, mencionou outras possíveis fraudes que fazem parte da investigação.
7: Uma outra preocupação que também surge nesses monitoramentos de mercado é o uso cada vez maior de robôs que funcionam verdadeiramente como cambistas digitais. Robôs que conseguem adicionar ingressos ao carrinho em milissegundos, que conseguem ocupar posições melhores nas filas dos ingressos e que conseguem até fazer o check-out automatizado em um tempo bastante rápido, de modo que o consumidor se torna dependente desse mercado secundário.
5: Lembrando que há PROCONs em todos os estados do país para a proteção e defesa dos direitos do consumidor. Além disso, é possível utilizar a plataforma consumidor.gov.br para registrar denúncias e reclamações. Reportagem Gabriela Noronha.
4: E durante a Copa do Mundo da FIFA 2026, o Ministério da Justiça e Segurança Pública participou da Operação Cartão Vermelho, realizada simultaneamente em 9 países.
3: A ação foi coordenada pelo Departamento de Justiça e pela Agência de Investigações de Segurança Interna dos Estados Unidos para combater a pirataria digital e física.
4: No Brasil, a atuação com foco no ambiente digital resultou no bloqueio de 309 domínios e 109 endereços de IP utilizados na transmissão ilegal de sinais de TV e streaming.
3: A operação teve como objetivo combater redes criminosas envolvidas que lucram ilegalmente com a venda de produtos físicos piratas, como camisetas de seleções, álbuns de figurinhas e artigos esportivos falsificados, e também com a retransmissão digital não autorizada dos jogos do Mundial.
4: O pagamento do Bolsa Família começou hoje aos beneficiários do programa.
3: Em cidades onde foi decretada a situação de emergência ou calamidade pública pelo governo federal, o recurso foi unificado.
8: Começou nesta segunda-feira, dia 20, o pagamento do Bolsa Família referente ao mês de julho. Os depósitos seguem um calendário escalonado, conforme último dígito do número de identificação social, o NIS. Neste mês, o benefício tem valor médio de R$ 679,19. Para receber o auxílio, é preciso atender aos critérios do programa, manter o cadastro único atualizado e cumprir as exigências nas áreas de saúde e educação, como frequência escolar, vacinação em dia e acompanhamento pré-natal, quando necessário. Os beneficiários podem movimentar o dinheiro de forma digital pelo aplicativo Caixa Tem, utilizados na função débito com cartão do programa ou sacados em terminais de autoatendimento da Caixa, casas lotéricas e correspondentes Caixa Aqui. Já as famílias que vivem em municípios com situação de emergência ou calamidade pública reconhecida pelo governo federal recebem um benefício nesta segunda-feira, sem seguir o calendário do NIS. A medida beneficia moradores de cidades do Amazonas, Roraima, Paraná, Sergipe, Paraíba e Rio Grande do Norte, afetadas por eventos como estiagem e enchentes. Thaísa Vitória para a Voz do Brasil.
4: E estão abertas as inscrições para o Prêmio Brasil que Alimenta, até o dia 31 de julho.
3: A iniciativa vai reconhecer 40 ações desenvolvidas por organizações da sociedade civil para o combate à fome.
4: Podem participar organizações que estejam em funcionamento há pelo menos 3 anos e mantenham iniciativas em andamento.
3: O valor total da premiação é de R$ 700 mil, distribuídos entre as 20 melhores iniciativas.
4: O edital com as informações está disponível em gov.br/mds.
3: As mulheres têm agora um novo aliado na luta contra a violência, um chatbot do Ligue 180.
4: É um robô atendente que vai trazer prontamente informações sobre os direitos das mulheres, legislação e serviços da rede de atendimento.
3: A ferramenta de inteligência artificial vai fazer uma curadoria diária da base de informações utilizadas pelas atendentes da Central de Atendimento à Mulher.
4: Mas o atendimento humanizado, em que as vítimas podem conversar diretamente com uma pessoa, vai seguir. E nós conversamos sobre isso com a secretária nacional de enfrentamento à violência contra as mulheres, Estela Bezerra. Acompanhe. Secretária Estela, bem-vinda à Voz do Brasil. Vamos começar falando desse novo chatbot do Ligue 180. Como é que ele funciona? O que que ele oferece de novo para as mulheres?
9: Olha, o chatbot, primeiro, um prazer estar aqui, uma saudação a todo mundo que está nos ouvindo, nos assistindo. O chatbot, ele é mais uma tecnologia, ela é desenvolvida muito pelo campo do mercado, mas a tecnologia também pode servir à cidadania, né? Então, o que nós estamos colocando é mais um meio de acesso para que as mulheres em situação de violência, elas possam acionar a Central 180, seja para pedir uma informação ou seja para que ela tenha uma acolhida rapidamente sobre a situação de violência que ela está vivenciando. A violência contra as mulheres, ela tem várias tipologias. O Brasil ainda não tem uma imersão e uma compreensão dessas várias tipologias, mas elas oprimem mulheres em todo o território. E aí o chatbot, inclusive, dialoga com a juventude e traz mais uma opção, mas ela não tira a humanização do serviço nem do atendimento.
10: Quer dizer que com um robô, o atendimento humano também segue, né? As mulheres ainda conseguem atendimento humanizado ligando para o número 180.
9: O chatbot, ele pode estar assentado numa inteligência artificial, mas ele também pode estar nos princípios do atendimento. E nesse caso, ele está nos princípios do atendimento. Não há uso de inteligência artificial. Depois que se tabula ali o tipo de demanda que é trazida, imediatamente você pode recorrer a um atendimento humanizado e aquela demanda vai ser acompanhada humanamente. Nós temos mais de 360 atendentes, 24 horas para fazer esse serviço.
4: Onde é que elas acessam o chatbot?
9: Olha, tanto pelo telefone como ela pode acessar pelo site da nossa página no Ministério das Mulheres. Nós temos todas as tecnologias que você pode recorrer. O 180 tem um grande painel. 22% das procuras no Ministério das Mulheres são justamente pelo 180.
10: E há também outras ferramentas, né? Como o WhatsApp, por exemplo, né? Como é que ele pode ser acessado por quem queira orientações ou mesmo ajuda?
9: Olha, o 180, ele já tinha o WhatsApp implementado. O WhatsApp é uma linha direta. Depois que a gente fazia o atendimento direto, humanizado, ainda se perguntava se você queria receber alguma informação pelo 180, né? Então, o WhatsApp não é uma ferramenta em que a gente acessa a qualquer mulher. A gente prioriza o sigilo da informação. Muitas vezes as mulheres podem receber ou tem o telefone monitorado e isso pode ser uma situação de risco. Mas o WhatsApp do 180, ele fica disponível para qualquer mulher que liga para o 180 e ele também pode ser acessado através da nossa página com o íconezinho que dá disponibilidade ao 180.
4: Agora, as atendentes do Ligue 180, elas passam por uma qualificação, né, específica para prestar esse tipo de atendimento. O que está incluído na preparação delas?
9: Olha, desde a taxonomia, porque a gente tem violência, desde violência vicária, que recentemente foi reconhecida como uma tipologia própria de crime, até a violência patrimonial, a violência psicológica, são tipologias de violência que às vezes é difícil de você identificar. Muitas mulheres vão e se identificando que vivem aquele tipo de violência na medida em que alguém vai falando que aquilo é violência. Então, todas essas atendentes, elas são preparadas, qualificadas em compreender a legislação e compreender a manifestação desse tipo de violência. Elas também têm um aparo psicológico, porque é muito doloroso e é muito difícil você passar o dia inteiro ouvindo narrativas de violação de direitos e de violência. Então, elas têm uma retaguarda de psicologia, de atendentes, né, e fazem grupos de conversar sobre esse tema. E agora nós estamos inaugurando uma especialização para que elas tenham uma melhor qualificação, mas também um reconhecimento acadêmico de que elas são profissionais especializadas no atendimento às mulheres em situação de violência.
4: Só para a gente esclarecer, a senhora mencionou a violência vicária, que é um tipo novo, né, um tipo penal novo, e aí muita gente provavelmente não conhece. Ela ocorre quando o companheiro agride familiares, né, filhos, pais, para atingir a mulher, né?
9: O agressor praticante de violência doméstica, ele nunca só viola as mulheres. Ele viola os filhos, ele agride a sogra, ele agride os cunhados, mas ele tem uma predileção pelos filhos. Os filhos é um modo, é um instrumento de ofender. Se você, às vezes, me der um tapa, o tapa dói, mas dói mais se você bater no meu filho. Isso é uma coisa muito concreta. E o pior caso que nós acompanhamos foi aquele caso de Thales Machado, aqui no estado de Goiás, onde ele executou os dois filhos e ainda construiu através, se suicidou, mas antes disto construiu a narrativa de que a ex-esposa ou a mãe das crianças é que era responsável por tudo aquilo, e ela, por conta disso, não conseguiu sequer acompanhar o velório dos filhos.
10: Secretária, o Ministério das Mulheres também apresentou recentemente em Salvador as diretrizes nacionais das Casas da Mulher Brasileira. O que que elas estabelecem sobre esse serviço?
9: A atualização das diretrizes era uma necessidade. A casa está fazendo 10 anos, a primeira casa foi inaugurada ali em 2015, né, no estado de Mato Grosso do Sul. Durante esses 10 anos, muita coisa mudou, inclusive de legislação. Nós temos muita tecnologia que avançaram durante essa década e era necessário fazer um alinhamento. Hoje temos 13 casas, uma projeção de mais casas. É natural que a política pública vá se expandindo por todo o território, e era necessário a atualização das diretrizes, porque a Casa da Mulher Brasileira, ela é o mais completo, mas ela é mais complexo serviço de uma política pública. Ela junta no mesmo espaço poderes como o poder executivo e o poder do sistema de justiça, judiciário. Lá funciona a vara de família, lá funciona o Ministério Público, mas também tem a Secretaria de Segurança Pública com a Delegacia Especializada da Mulher, o serviço psicossocial que atende lá dentro, tem também a possibilidade da mulher, por uma questão de risco, ficar acomodada num abrigamento temporário dentro dessa casa. Então, como são serviços complexos, de alta complexidade, com intersetorialidade e interinstitucionalidade, as diretrizes se atualizaram para que o serviço tenha mais azeitamento e seja muito mais eficiente, para que não haja nenhum erro de protocolo de serviços tão complexos.
4: Agora, secretária, acho que a pergunta mais importante da nossa entrevista é essa que vem agora. Uma mulher que esteja nos ouvindo e que se reconheça numa situação de violência, mas que tenha dificuldades em sair dessa situação, seja por motivos financeiros ou quaisquer outros, como é que ela pode começar a pedir ajuda? A gente falou aqui de Casa da Mulher Brasileira, de Ligue 180, mas por onde ela começa? Qual o primeiro passo?
9: Olha, geralmente uma mulher que vive em situação de violência, ela nega que vive em situação de violência, essa negação vai de 3 a 10 anos. Se ela tem no ciclo de amizade dela e uma forma de impedir que a mulher recorra a alguém, um agressor que vive dentro de casa, que ameaça constantemente, ele inibe a relação dessa mulher com seus familiares e também com suas amigas. Essa é uma maneira de manter a mulher isolada. Então, o principal movimento que uma mulher precisa fazer quando ela está vítima de violência é procurar alguém da sua confiança, alguém que ame e respeite ela verdadeiramente, para ela poder compartilhar dessa situação que ela vive. Geralmente, o primeiro ciclo de apoio vem das amigas e da família. Quando você não encontra essa possibilidade, é preciso procurar ou a delegacia, ou o centro de referência da mulher, ou mesmo a Casa da Mulher Brasileira, que é um serviço de porta aberta. Geralmente as mulheres só conseguem fazer esse movimento quando a violência já não ameaça mais só a vida dela, ameaça a vida dos filhos. Então as mulheres conseguem fazer uma ruptura. Por isso que programas como esse, a gente falar do assunto, dizer que a violência acontece e que ela não é naturalizada e que ela pode ser rompida, é necessário. Muitas mulheres vivem em situação profunda de isolamento e não conseguem fazer a ruptura sozinha. Ninguém consegue fazer uma ruptura sozinha. Então, o primeiro movimento é uma mulher procurar alguém de sua confiança. O segundo movimento é procurar um serviço especializado. E se ela for a um serviço bancário, sendo oprimida por violência patrimonial, ela também deve pedir ajuda. Hoje, a Caixa Econômica tem um serviço para acolher mulheres nessa situação. Ou se ela for a um serviço de saúde, ela também pode pedir ajuda ao serviço de saúde para poder fazer a ruptura da violência. Sozinha ninguém consegue.
10: Muito bem, nós conversamos com Estela Bezerra, secretária nacional de enfrentamento à violência contra as mulheres. Muito obrigado, secretária, por sua entrevista aqui à Voz do Brasil.
9: Eu que agradeço a vocês.
3: Conciliar os estudos e a maternidade é uma missão desafiadora para muitas mães que ocupam as universidades.
4: Mas nas cuidotecas, as mães podem deixar seus filhos na hora das aulas.
3: O serviço já é oferecido em universidades federais e agora está aberto para universidades públicas estaduais.
4: As interessadas têm até o dia 15 de setembro para se inscrever em edital do Ministério das Mulheres.
11: Um espaço público, seguro e gratuito, onde crianças de 3 a 12 anos de idade são acolhidas enquanto os responsáveis, principalmente as mães, estudam. Assim, é a Cuidoteca, serviço oferecido em universidades federais como a de Brasília. Na UNB, a iniciativa teve início no começo deste ano e atendeu 23 crianças no período noturno. Para o segundo semestre, 40 vagas serão oferecidas. A coordenadora pedagógica da Cuidoteca da UNB, Letícia Teles, falou sobre a receptividade do serviço.
12: A Cuidoteca promoveu ali um espaço onde a criança pode ser criança, porque eles podem realmente brincar, socializar. E as mães têm um feedback, assim, incrível.
11: Agora, o serviço de Cuidoteca será expandido para universidades estaduais. O edital aberto pelo Ministério das Mulheres vai oferecer 9 milhões e 200 mil reais para que as universidades estaduais possam contratar profissionais, comprar material pedagógico e oferecer alimentação às crianças. Em contrapartida, as unidades deverão providenciar espaço físico, infraestrutura e apoio operacional. Cada universidade selecionada poderá receber até 240 mil reais para manter o serviço. Segundo Juliana Cores, coordenadora-geral de Políticas de Cuidado do Ministério das Mulheres, há recursos suficientes para contemplar todas as universidades estaduais do país.
13: A gente pensou nas universidades estaduais devido ao número de mulheres, que é um número relevante, e a gente conseguiu aqui aportar um recurso que é suficiente para abarcar todas as universidades estaduais. E o que a gente quer é que cada vez mais cresça essa cultura da cuidoteca. A gente interpreta como um dos pontos cruciais aí para a tranquilidade dessas mulheres.
11: O envio de propostas pelas universidades estaduais deve ser feito até o dia 15 de setembro por meio da plataforma transfere.gov.br. As unidades selecionadas deverão ofertar o serviço de cuidoteca por 12 meses. Reportagem Luana Karen.
3: E além do edital para as universidades estaduais, seguem abertas até o dia 1º de agosto as candidaturas para a chamada estratégica Unicuidotecas.
4: Nesta chamada, o Ministério da Educação, em parceria com o Ministério do Desenvolvimento e Assistência Social, Família e Combate à Fome, vai selecionar 50 universidades federais para a implantação de espaços gratuitos de acolhimento infantil nas instituições.
3: Os espaços visam atender filhos de alunos, professores, servidores técnicos e trabalhadores terceirizados.
4: Cada universidade federal selecionada terá capacidade para atender 40 crianças simultaneamente.
3: O envio das propostas deve ser feito por meio eletrônico. Os detalhes estão disponíveis em gov.br/mec.
4: O transporte aéreo brasileiro registrou 65 milhões e 200 mil passageiros no primeiro semestre desse ano.
3: De acordo com o relatório da Agência Nacional de Aviação Civil, a ANAC, mais de 50 milhões nos voos domésticos e 15 milhões nos voos internacionais.
4: Só no mês de junho, o total de passageiros chegou a 10 milhões e 300 mil pessoas.
3: O transporte de carga nos aeroportos brasileiros registrou o crescimento de janeiro a julho deste ano.
4: Foram mais de 673 mil toneladas transportadas em níveis nacionais e internacionais.
3: E essas foram as notícias do Governo Federal.
4: Uma realização da Secretaria de Comunicação Social da Presidência da República.
3: Com produção da Empresa Brasil de Comunicação.
4: Fique agora com as notícias do Poder Judiciário e do Congresso Nacional. Boa noite.
3: Boa noite e até amanhã.

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2: Em Angola, presidente do STF propõe ampliar cooperação entre cortes constitucionais na defesa da democracia.
3: TSE divulga dados sobre o eleitorado brasileiro.
2: TST entende que CNPJ ativo não basta para provar que a empresa continua em operação.
3: Boa noite, eu sou o Arthur Filho.
2: E eu sou Walter Lima.
3: O presidente do STF e do CNJ, ministro Edson Fachin, defendeu em Luanda, na Angola, o fortalecimento da cooperação entre tribunais constitucionais para proteger a democracia.
2: A manifestação ocorreu durante reunião com Laurinda Prazeres Cardoso, presidente do Tribunal Constitucional de Angola. Marta Ferreira.
4: Ao abrir o encontro, Fachin disse que a relação entre os dois tribunais deve ser ampla, permanente e voltada à construção de uma agenda comum para os próximos anos.
5: Cuidaremos de uma pauta de cooperação centrada no fortalecimento da capacidade institucional de nossos tribunais.
4: O presidente do STF ressaltou que as democracias constitucionais enfrentam desafios comuns em diferentes partes do mundo, especialmente diante do avanço de movimentos autoritários que buscam enfraquecer as instituições por dentro. Para Fachin, os tribunais constitucionais ocupam posição central na preservação do Estado Democrático de Direito e defendeu o fortalecimento da cooperação entre as cortes constitucionais para compartilhar experiências e consolidar referências democráticas capazes de enfrentar tendências autoritárias observadas em diversos países.
3: O TSE divulgou nesta segunda-feira os dados do eleitorado brasileiro.
2: As estatísticas indicam que mais idosos e mais indígenas estão aptos a votar. Jane Costa.
6: Mais de 158 milhões de brasileiras e brasileiros estão aptos a votar no dia 4 de outubro, primeiro turno das eleições. São Paulo, o maior colégio eleitoral do país, reúne mais de 34 milhões de eleitoras e eleitores, representando 21,48% do total. Em seguida, aparecem Minas Gerais e Rio de Janeiro. O eleitorado no exterior aumentou, são quase 929 mil. A maioria do eleitorado tem entre 40 e 44 anos, com mais de 15 milhões de pessoas. Os dados também revelam avanços no preenchimento da autodeclaração de raça e cor, tornando o cadastro eleitoral mais diverso e reduzindo significativamente o número de registros sem essa informação.
3: CNPJ ativo não basta para provar que a empresa continua em operação, segundo

0: auxiliar de produção, não tinha direito à estabilidade no emprego e manteve a demissão. A decisão foi unânime.
1: Após a Lei 14.752 de 2023, judiciário não pode multar advogados por abandono de causa.
2: Com esse entendimento, o STJ afastou a multa aplicada a advogados que faltaram à sessão do Tribunal do Júri. Fátima Uchoa.
3: Os advogados pediram o cancelamento do júri e justificaram a ausência, alegando que a promotora responsável teria publicado nas redes sociais um vídeo sobre o crime, o que comprometeria a imparcialidade do julgamento. Mas a Justiça do Rio Grande do Sul aplicou uma multa de 10 salários mínimos. Na sexta turma do STJ, o ministro relator Sebastião Rei Júnior observou que os advogados poderiam ter questionado a suposta nulidade em juízo pelos meios processuais adequados. No entanto, nessa situação já estava em vigor a lei que revogou a aplicação da multa por abandono de causa. E segundo o ministro, após essa mudança legislativa, eventual falta deve ser apurada exclusivamente pela Ordem dos Advogados do Brasil.
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1: A você, uma boa noite.
2: E até amanhã.
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1: Eu sou Humberto Pinheiro e estes são os destaques de hoje do Jornal do Senado, que começa agora. A autonomia do Banco Central e novas regras para a saúde avançam na CCJ. Jovens que saem de abrigos podem ganhar cotas no ensino federal. Eleitores com deficiência ou mobilidade reduzida terão direito a transporte gratuito. Boa noite. A Comissão de Constituição e Justiça aprovou neste primeiro semestre a proposta de emenda à Constituição que busca assegurar um orçamento próprio e autonomia operacional ao Banco Central. A CCJ ainda votou outras duas mudanças na Constituição para assegurar jornada de 36 horas semanais para enfermagem e aposentadoria diferenciada para agentes comunitários de saúde e combate às endemias. Repórter Bruno Lourenço.
2: Uma das propostas de emenda à Constituição aprovadas na Comissão de Constituição e Justiça transforma o Banco Central de autarquia para entidade pública de natureza especial, com autonomia técnica, administrativa, orçamentária e financeira. O relator, senador Plínio Valério, do PSDB do Amazonas, defendeu a medida.
3: Essa autonomia, ela fortalece não só o sistema financeiro brasileiro, traz segurança, traz muita segurança para todos nós.
2: Já a PEC, que assegura o direito à aposentadoria diferenciada de agentes comunitários de saúde, de combate às endemias e de agentes indígenas de saúde e de saneamento, passou pela CCJ e pelo plenário. A proposta teve como relator o senador Irajá, do PSD do Tocantins, que destacou o papel desses profissionais na ponta da saúde.
4: Um reconhecimento, um trabalho histórico dedicado por toda uma vida a essas pessoas que são brasileiros e brasileiras, que são, como eu costumo dizer, o SUS do Brasil de carne e osso.
2: Outra proposta de emenda à Constituição aprovada na CCJ vincula o piso salarial da enfermagem a uma jornada máxima de trabalho de 36 horas semanais.
1: O Senado aprovou e enviou para a sanção presidencial um projeto que cria regras para as parcerias entre escolas e pontos e pontões de cultura. A proposta pretende ampliar o acesso de estudantes a atividades culturais e fortalecer a integração entre educação e cultura. A iniciativa estabelece requisitos para a celebração dessas parcerias e busca incentivar ações culturais no ambiente escolar. Os detalhes na reportagem de Márcio Maturana.
5: Pontos e pontões de cultura são associações sem fins lucrativos com atividades culturais dentro das comunidades. Hoje, essas associações já podem fazer parcerias com redes de ensino superior, técnico e básico, mas o projeto define critérios para isso. O texto aprovado no plenário do Senado foi o relatório que o senador Humberto Costa, do PT de Pernambuco, apresentou na Comissão de Educação. Ele resumiu os pontos principais da proposta.
6: Esta proposição inova ao estabelecer duas balizas essenciais que a legislação vigente não contempla: a exigência de que a parceria seja consonante com a proposta.

0: proposta pedagógica de cada escola, preservando assim a autonomia escolar e a prioridade para pontos e pontões de cultura situados nas proximidades da comunidade escolar, de modo a fortalecer os vínculos territoriais e culturais já existentes.
1: Quando entrar em vigor, a lei vai mudar a Política Nacional de Cultura Viva, que busca ampliar o acesso da população aos direitos culturais.
2: Foi apresentada no Senado uma proposta de emenda à Constituição que busca garantir a continuidade dos programas estaduais, distritais e municipais de incentivo à cultura e ao esporte. A medida preserva mecanismos de apoio mesmo após a implementação da reforma tributária. A proposta permite que estados, o Distrito Federal e os municípios continuem concedendo incentivos fiscais a esses setores por meio de créditos do Imposto sobre Bens e Serviços, o IBS. A reportagem é de Douglas Castilho.
3: Foi apresentada no Senado Federal a proposta de emenda à Constituição que assegura a sobrevivência dos programas locais de incentivo fiscal voltados à cultura e à prática desportiva. A medida altera as regras da reforma tributária para permitir que estados, o Distrito Federal e os municípios continuem a estimular esses setores por meio de créditos compensatórios do Imposto sobre Bens e Serviços, o IBS. Sem essa alteração, o novo modelo de unificação tributária sobre o consumo extinguiria gradualmente esses mecanismos regionais de incentivo indireto até o ano de 2032. Pelo projeto, o Comitê Gestor do IBS vai definir as regras técnicas para a concessão e o registro desses créditos. Já os estados, o Distrito Federal e os municípios terão de aprovar leis próprias para criar seus próprios programas. O autor da iniciativa, senador Carlos Portinho, do PL do Rio de Janeiro, ressaltou que as leis locais sustentam uma ampla cadeia produtiva e criam milhares de empregos que, segundo ele, vão além dos holofotes.
4: A gente muitas vezes pensa só no artista ou no jogador de futebol, mas na verdade é todo um ecossistema que tem. É o produtor cultural, é o pessoal que trabalha para os eventos, né? As empresas de eventos, são muitos empregos que geram esse fomento. Com a reforma tributária ficou ameaçado. E a gente já se antecipou a esse problema, assim podendo incentivar e fomentar essas duas indústrias que eu chamo é a indústria do entretenimento. A gente tem que ver cultura e esporte como uma grande indústria do Brasil.
3: A proposta também determina que o valor desses incentivos serão pagos pelo Estado, pelo Distrito Federal ou pelo município que criar o programa. Além disso, os benefícios terão de seguir regras rígidas de avaliação, transparência e controle social. A PEC, que conta com a assinatura de outros 26 senadores, será analisada pela Comissão de Constituição e Justiça.
2: Nas eleições deste ano, eleitores com deficiência ou mobilidade reduzida terão direito a transporte individual gratuito, oferecido pela Justiça Eleitoral. O programa Seu Voto Importa, do Tribunal Superior Eleitoral, tem como objetivo promover a inclusão e reduzir as dificuldades de deslocamento para que o cidadão vote. Para garantir o atendimento no dia da votação, o interessado deverá solicitar o transporte gratuito até 14 de setembro. O pedido poderá ser feito pelo próprio eleitor ou por seus representantes legais, de forma presencial, diretamente no cartório eleitoral da zona correspondente ou por canais remotos e eletrônicos. Também será necessária a apresentação de autodeclaração ou de documento que comprove a deficiência ou a dificuldade de locomoção. O primeiro turno das eleições será realizado em 4 de outubro. O senador Paulo Paim, do PT do Rio Grande do Sul, manifestou apoio à proposta de emenda à Constituição que altera a forma de contribuição previdenciária das empresas. O texto da PEC propõe substituir a contribuição incidente sobre a folha de salários por uma base de cálculo sobre o faturamento bruto das empresas.
5: Essa mudança é necessária por diversos motivos. Empresas com grande faturamento, mas que empregam pouca mão de obra, como o setor financeiro, passaria a contribuir mais.
2: jovens que deixaram abrigos e casas lares ao completar 18 anos podem ganhar cotas no ensino superior e nas escolas técnicas federais. A proposta foi aprovada pela Comissão de Direitos Humanos do Senado. O projeto busca ampliar as oportunidades de educação para quem cresceu em acolhimento institucional e agora segue para análise da Comissão de Educação. A reportagem é de Rodrigo Rezende.
6: Crianças e adolescentes que aguardam uma definição sobre processos de adoção ou por outro motivo estão impossibilitados do convívio familiar podem viver no chamado acolhimento institucional, em locais como abrigos ou casas-lares. Um projeto aprovado na Comissão de Direitos Humanos, de autoria do senador Jorge Cajuru, do PSB de Goiás, quer garantir aos jovens que vivem ou viveram nessa situação até os 18 anos, ou seja, não foram adotados e alcançaram maioridade, uma cota nos processos seletivos para o acesso ao ensino superior e às escolas técnicas federais. O relator do projeto, o senador astronauta Marcos Pontes, do PL de São Paulo, afirma que a ideia colabora com a diversidade no meio acadêmico.
7: A proposição realiza a importante missão de conferir oportunidades a pessoas oriundas de acolhimento institucional. Lembrando que acolhimento institucional é diferente de instituições como a Fundação Casa com menores infratores. É outro tipo de público.
6: Marcos Pontes incluiu no projeto uma previsão de avaliação a cada 10 anos dessa política de cotas. A proposta segue para análise da Comissão de Educação do Senado.
2: Com trabalhos técnicos de João Lira, o Jornal do Senado fica por aqui. Acompanhe agora as notícias da Câmara dos Deputados. Boa noite e até amanhã.
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9: Câmara aprova projetos que garantem direitos de pessoas com deficiência.
10: Avança a proposta que reforça a política de prevenção ao câncer de pulmão.
11: Projeto de lei aumenta a pena para tráfico de drogas com uso de aeronaves.
12: Policiais em serviço poderão usar o transporte público de forma gratuita.
13: Boa noite. A Comissão de Viação e Transportes da Câmara aprovou a gratuidade no transporte público para policiais em serviço. A repórter Sofia Peçanha tem mais detalhes.
14: A Comissão de Viação e Transportes aprovou o projeto que estabelece a gratuidade no transporte público coletivo para policiais civis e militares em exercício. Pelo texto, o benefício será válido para ônibus urbanos e intermunicipais, metrô, trens suburbanos e metropolitanos, barcas e catamarãs. Para ter acesso ao benefício, o policial precisa estar em serviço, uniformizado e apresentar a identificação funcional válida. O relator da proposta na comissão, o deputado Zé Trovão, do PL de Santa Catarina, destacou que a presença de policiais nos veículos pode contribuir para aumentar a segurança dos passageiros.
15: Olha, primeiro que quando você coloca um policial no transporte público, você cria segurança para quem está lá dentro.
14: A proposta também estabelece que a gratuidade só poderá ser utilizada quando houver assentos disponíveis sem prejudicar quem pagou a passagem. Ou seja, os passageiros pagantes continuam tendo prioridade no uso dos lugares. Além disso, as empresas e concessionárias dos coletivos deverão informar o direito por meio de avisos visíveis ao público. Caso não cumpram a regra, podem sofrer penalidades previstas na legislação. O projeto também foi aprovado pela Comissão de Segurança Pública e Combate ao Crime Organizado. O relator, o deputado Coronel Meira, do PL de Pernambuco, argumentou que os policiais enfrentam jornadas prolongadas e, muitas vezes, precisam de condições diferenciadas para o deslocamento após o serviço. Em concordância na Comissão de Viação e Transportes, o deputado Zé Trovão ressaltou o impacto econômico da medida para esses profissionais.
15: Então, a gente criou uma norma que, se ele entender por bem de usar aquele transporte, ele vai, além de ajudar a sociedade, ele vai poder economizar no combustível para ter um pouquinho mais de salário no final do mês.
14: Hoje, a gratuidade para policiais já existe em algumas regiões, como no Distrito Federal, mas depende de normas locais e não é padronizada em todo o país. A proposta, apresentada pelo deputado Capitão Augusto, do PL de São Paulo, busca criar regras nacionais que reconheçam a importância dos profissionais da segurança pública e facilitem o deslocamento durante o exercício da função. O projeto que garante gratuidade no transporte público para policiais segue para análise na Comissão de Finanças e Tributação. Da Rádio Câmara de Brasília, Sofia Peçanha.
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17: Segurança Pública.
10: A proposta que aumenta a punição para tráfico de drogas com uso de aeronaves avançou na Câmara. A repórter Maria Neves tem os detalhes.
18: A Comissão de Constituição e Justiça da Câmara dos Deputados aprovou o projeto que aumenta as penas para o tráfico de drogas praticado com uso de aeronaves. Pela proposta, quem usar aviões ou helicópteros para o tráfico ficará sujeito a pena de 10 a 20 anos de reclusão, além de multa. O valor da multa depende da situação econômica do réu e é calculada em dias multa, podendo variar de 2 mil a 4 mil dias multa. Cada dia multa corresponde a um valor em salários mínimos e hoje varia entre 50 e 8.105 reais. O texto aprovado foi a versão apresentada pelo relator na Comissão de Segurança Pública, deputado Sargento Faur, do Paraná, ao projeto do deputado Cobalcini, do MDB de Santa Catarina. Sargento Faur ressalta que a legislação atual já prevê aumento de penas para algumas circunstâncias do tráfico, mas não diferencia de modo específico o uso de aeronaves. Para ele, a gravidade e potencial lesivo do uso desse tipo de transporte justificam a criação de um tipo qualificado autônomo.
19: O emprego de aeronaves nesse tipo de crime permite que os criminosos escapem das barreiras terrestres e fluviais, aproveitando-se da vastidão territorial e das fragilidades do espaço aéreo, o que compromete a eficácia das ações de segurança. Tal realidade impõe ao Estado a necessidade de intensificar os mecanismos de controle e adotar sanções penais mais duras, a fim de desestimular essa modalidade de crime.
18: O texto aprovado também prevê aumento de pena para quem utiliza aeronave para transportar maquinário, aparelho ou qualquer outro objeto destinado à produção de drogas. A pena prevista, nesse caso, é de 6 a 15 anos de reclusão e multa, de 2 mil a 3 mil dias multa. A proposta, que aumenta penas para crimes relacionados ao tráfico de drogas com uso de aeronaves, ainda terá de ser votado pelo plenário da Câmara. Se aprovado, seguirá para análise do Senado. Da Rádio Câmara de Brasília, Maria Neves.
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17: Educação.
21: Sidney Leite, do PSD do Amazonas, comemora a aprovação da medida provisória que reajusta o piso salarial dos professores em R$ 5.130,38. O congressista também destaca a garantia de aumento real anual acima da inflação em todo o país.
22: Eu destaco que essa é uma luta e uma empreitada de todos nós, no sentido de garantir dignidade, reconhecimento, mas acima de tudo, valorização dessa que é uma profissão tão importante. Essa é, sem dúvida nenhuma, uma conquista histórica para esses trabalhadores que fazem a diferença no presente e no futuro. Eu que sou daqueles que acredita na educação pública gratuita e de qualidade. E vindo do Estado, com as dimensões do Estado do Amazonas, que é o maior estado da federação, com realidades extremas, essa é, sem dúvida nenhuma, uma vitória importante desses trabalhadores que muitas vezes não têm esse reconhecimento por parte do governo do Estado.
10: Sidney Leite reforça que caberá ao Ministério da Educação divulgar anualmente a tabela de reajustes. Para ele, a conquista representa o reconhecimento da educação pública como pilar de desenvolvimento e como instrumento essencial no combate à desigualdade educacional no país.
0: Saúde.
21: A Comissão de Saúde aprovou o projeto que reforça a política de prevenção ao câncer de pulmão. A repórter Júlia Lopes traz mais informações sobre o texto.
1: A Comissão de Saúde da Câmara dos Deputados aprovou uma proposta que estabelece novas diretrizes para a política de rastreamento e diagnóstico precoce de câncer de pulmão no Sistema Único de Saúde, o SUS. O objetivo é melhorar a sobrevida dos pacientes e reduzir a mortalidade causada pela doença. Atualmente, a Política Nacional de Prevenção e Controle do Câncer já abrange ações de prevenção, tratamento, pesquisa e monitoramento do câncer. No entanto, o projeto busca detalhar essas diretrizes especificamente para o câncer de pulmão, com a criação de protocolos de rastreamento integrados à atenção primária e o reforço no combate ao tabagismo. Entre as medidas previstas estão a busca ativa de pacientes no âmbito da atenção primária à saúde, com a atuação de agentes comunitários e de combate a endemias, para identificar grupos de alto risco e encaminhá-los para exames de rastreamento. A deputada Flávia Moraes, autora da proposta, afirmou que a medida, além de ampliar o diagnóstico precoce e contribuir para a redução da mortalidade, também fortalece a estrutura de atendimento no SUS com profissionais especializados e a ampliação do acesso a exames.
4: Vai permitir a qualificação, a formação de profissionais, a disponibilização do espirômetro, dos exames, dos equipamentos para a realização desses exames. E com certeza, com o diagnóstico precoce, é possível iniciar mais cedo o tratamento da doença, ter um resultado mais efetivo. Isso representa menos sofrimento para o paciente, menos custo para o SUS.
1: Segundo a deputada, hoje apenas 15% dos casos de câncer de pulmão são diagnosticados em estágio inicial, quando há maior chance de cura. Ela destaca ainda que o rastreamento precoce por meio de tomografia pode reduzir a mortalidade pela doença em até 20%. O projeto que define novas diretrizes para a política de rastreamento e diagnóstico precoce de câncer de pulmão no âmbito do SUS deve seguir agora para a Comissão de Finanças e Tributação. Da Rádio Câmara de Brasília, Júlia Lopes.
10: Dr. Flávio, do PL do Rio de Janeiro, apresentou projeto que cria políticas públicas voltadas ao atendimento de adultos com transtorno do espectro autista. A proposta prevê a criação de núcleos especializados para acompanhamento, inclusão social e inserção no mercado de trabalho.
23: O que a gente propõe no projeto é que sejam construídos núcleos de atendimento ao autista adulto. O que são esses núcleos? Para exemplificar, quando você tem os CAPs, que faz tratamento de dependência química ou de psiquiatria, tem um acompanhamento. Então, a gente quer construir esses núcleos para que se tenha políticas públicas voltadas para o autista adulto, para que ele seja inserido no mercado de trabalho, tratamento neurodivergente, que ele possa ter lá o preceptor, estudar línguas, idiomas, de acordo com seu grau de autismo.
21: O projeto de Dr. Flávio prevê que os centros sejam financiados pelo governo federal e que também possam receber recursos de emendas parlamentares para implantação nos municípios. Ele reitera que o projeto amplia o suporte às famílias de pessoas autistas com mais de 18 anos de idade.
0: Direitos Humanos.
10: Os deputados aprovaram projetos que buscam garantir os direitos das pessoas com deficiência e de quem cuida delas. Quem traz mais detalhes sobre as propostas é a repórter Paula Bittar.
24: A Comissão de Constituição e Justiça da Câmara aprovou três projetos que buscam garantir direitos a pessoas com deficiência. Um deles assegura prioridade aos cuidadores de pessoas com deficiência em programas federais de capacitação, formação e qualificação. Outro reforça a prioridade no atendimento para esses cuidadores. A proposta determina que o atendimento prioritário, que é estendido aos acompanhantes, deve estar claro e explícito nos informativos de identificação e sinalização do serviço. acesso. O terceiro projeto aprovado proíbe a discriminação contra pessoas com transtorno do espectro autista. O texto estabelece que a pessoa autista não será submetida a tratamento desumano ou degradante, não será privada de sua liberdade ou do convívio familiar, nem sofrerá discriminação. Relator das três propostas na CCJ, o deputado Alex Manente, do Cidadania de São Paulo, destacou a necessidade de atualizar a legislação para garantir a inclusão.
0: Todo esse conjunto de projetos que nós temos aprovado e avançado na Câmara dos Deputados para poder fazer com que a inclusão seja algo real e que a legislação esteja de acordo com essa necessidade de inclusão que temos no nosso país. Então, são avanços importantes para poder, primeiro, combater a discriminação e depois avançar no cuidado e no tratamento de direitos para as pessoas que acompanham e familiares que dedicam a vida especialmente para essas pessoas.
24: As três propostas que buscam garantir direitos a pessoas com deficiência podem seguir para análise do Senado, a menos que haja recurso para votação antes pelo plenário da Câmara. Da Rádio Câmara, de Brasília, Paula Bittar.
21: Chico Alencar, do PSOL do Rio de Janeiro, apoia a proposta que cria o Dia Nacional da Museologia Social, a ser celebrado em 8 de maio. O parlamentar explica que a iniciativa reconhece museus comunitários que preservam a memória e a identidade de territórios populares.
3: Esse tipo de museu social, evidentemente, todo museu é social, todo museu é histórico, todo museu tem uma importância fundamental em qualquer país do mundo. Mas a museologia social é aquela que resgata a história de comunidades em geral esquecidas e trata de valorizar o povo morador que construiu essas comunidades, que as inaugurou muitas vezes, que enfrentou violências, remoções, como grande protagonista.
5: Chico Alencar destaca ainda o Museu da Maré, no Rio de Janeiro, como referência da museologia social no Brasil. O deputado afirma que esses espaços ajudam comunidades a resgatar raízes, ancestralidades e lutas por direitos e melhores condições de vida.
21: Trabalho. Enfermeiros devem emitir nota fiscal após prestar serviços autônomos. A repórter Sofia Peçanha tem mais detalhes sobre a proposta.
14: A Comissão de Saúde aprovou o projeto que obriga a emissão de notas fiscais eletrônicas por profissionais de enfermagem que atuam de forma autônoma. A proposta é de autoria da deputada enfermeira Rejane, do PSDB do Rio de Janeiro, e tem como objetivo incentivar a formalização e a valorização da categoria. O texto prevê que a obrigatoriedade vale para todos os profissionais registrados nos conselhos regionais de enfermagem que trabalham por conta própria, especialmente na prestação de serviços fora de hospitais e vínculos formais. Entre as atividades que passam a exigir a emissão de nota fiscal estão atendimentos domiciliares, acompanhamento de pacientes, orientações de saúde e ações de prevenção de doenças. Durante a análise, o parecer da deputada enfermeira Ana Paula do Podemos, do Ceará, foi lido pela deputada Heloísa Helena, do Rede do Rio de Janeiro, que também é enfermeira, destacando a importância da medida para acompanhar as mudanças no mercado de trabalho da enfermagem.
6: Acrescenta a atuação de enfermeiros e técnicos de enfermagem como empreendedores em áreas como curativos, acompanhamento de doenças crônicas e degenerativas e pré-natal, exige um marco regulatório que assegure a transparência na prestação dos serviços e contribua para a inclusão econômica desses profissionais.
14: O projeto também prevê que estados e municípios adaptem seus sistemas para facilitar a emissão das notas fiscais, reduzindo a burocracia. O descumprimento das normas acarretará a aplicação de sanções administrativas aos profissionais ou aos estabelecimentos. Durante a discussão, o deputado Dr. Zacarias Calil, de Goiás, afirmou que a medida pode ampliar oportunidades para os profissionais e trazer mais segurança para quem contrata os serviços.
7: Facilita também contratos com clínicas, hospitais e empresas que exigem comprovação fiscal. Pacientes e empresas também veem o profissional como mais sério e organizado. Diferencia o enfermeiro no mercado de trabalho, mostrando profissionalismo.
14: O projeto que regulamenta a emissão de notas fiscais por profissionais de enfermagem segue agora para análise da Comissão de Finanças e Tributação. Da Rádio Câmara de Brasília, Sofia Peçanha.
5: Bebeto, do PP do Rio de Janeiro, avalia que a redução da jornada de trabalho vai melhorar a qualidade de vida dos brasileiros. O parlamentar menciona que os trabalhadores da Baixada Fluminense, por exemplo, enfrentam engarrafamentos que tornam o descanso ainda mais necessário.
2: Olha, vai ser um benefício muito grande, porque o cara que acorda 4 horas da manhã, 5 horas da manhã para trabalhar na capital e retorna 10, 11 horas da noite, imagina quanto esse cara não sofre só no deslocamento. Estou dizendo no horário que trabalha não, só no deslocamento. Vai ser um prêmio para aquele que precisa se deslocar, enfrentar engarrafamento e, além de tudo, a convivência familiar, que é super importante nesse tempo, nessa redução dessa escala, nessa jornada de trabalho.
21: Bebeto também exalta o trabalho da Comissão de Viação e Transportes em favor da mobilidade urbana do Rio de Janeiro. Ele considera que associar melhorias no transporte com a redução da carga horária é fundamental para garantir dignidade à classe trabalhadora.
5: Termina agora o Jornal Câmara dos Deputados, produzido pela Rádio Câmara, com trabalhos técnicos de Everson Urani e apresentação de José Carlos Andrade e Luciana Vieira. Uma boa noite para você.
21: Uma ótima noite. Você fica agora com as notícias do Tribunal de Contas da União.
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0: 22h04.
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2: Muito bem, alô você, boa noite, estamos chegando aqui pela nossa FM, iniciando a programação do A Noite é Nossa desta segunda-feira, 20 de julho de 2026, né? Iniciando também aí uma nova semana e claro, a partir de agora, eu, Marcos Vinícius, o Vini, estarei te fazendo companhia, né? Com muita música boa, só sucesso em nossa programação, né? E desde já, né, no início do A Noite é Nossa, mandar aquele abraço especial para você em toda a nossa região. Você que nos acompanha no seu trabalho, você que nos dá uma carona no seu veículo, no seu automóvel, no seu caminhão, muito obrigado pela sua companhia, pela sua audiência. Ótima noite de segunda-feira. E já vamos com as primeirinhas de hoje. É sucesso. É Zezé de Camargo, Irmão da Lua, Amigo das Estrelas.

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0: É sucesso, é música apaixonada, fechando a primeira sequência do A Noite é Nossa com Mato Grosso e Matias.
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2: 22 horas
3: e 20 minutos.

Se tá na nossa, claro, com certeza tá bom demais. É a programação do A Noite, é nossa de segunda a sexta-feira, das 22 horas à meia-noite. Agora tem Maiara e Maraísa abrindo mais uma sequência com A Sorte de Alguém.

0: Fechando mais uma sequência do A Noite é Nossa, quando o amor é pra valer, com Ataíde e Alexandre.
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2: 22 horas e 32 minutos.

Diversão, felicidade e também, claro, muita música boa na programação da nossa FM. E a noite é nossa aqui na companhia de Marcos Vinícius. Agora tem o ansioso, é João Bosco e Vinícius abrindo mais uma sequência. Tá na nossa? Tá bom demais.

E vamos lá, vamos dando sequência na noite. É nossa, abraçando, né, você em toda a nossa região, você que nos acompanha através do aplicativo da Nossa FM, também através do site nossafm102.com.br, você sintonizado aí no seu rádio, né? Você ligado aqui no centro da cidade, bem pertinho da Nossa FM, também nos bairros, municípios vizinhos em toda a nossa região. Aquele abraço especial pra você. Ótima noite de segunda-feira. Agora tem mais moda apaixonada chegando em nossa programação com Humberto e Ronaldo. É a colcha de retalhos e também blusa vermelha.

0: Aí, fechando a primeira hora da noite, a nossa com sucesso de Guilherme Santiago, Perdi Você. A noite é nossa, faz uma breve pausa e já retorna com mais música pra você, amigo ouvinte, nesta noite de segunda-feira, hoje, 20 de julho.
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9: 23 horas e 5 minutos.

E já estamos de volta com a programação do A Noite é Nossa desta segunda-feira, 20 de julho de 2026. E nós vamos seguindo juntos, né? Até a meia-noite. Abrindo a segunda hora com sucesso de Guilherme Benuto, participação do Panda, Eu Duvido.

nós vamos seguindo com a noite, a nossa desta segunda-feira, sem parar, né? Sem perca de tempo, já trazendo mais música, música animada agora, né? É Se a Casa Cair, Ana Castela, participação de Teodoro e Sampaio.

0: Henrique Renner, numa noite é nossa, só pensando em você.
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2: 23 horas e 32 minutos.

É a nossa FM 102,9, líder de audiência, e a programação do A Noite é a nossa desta segunda-feira, né? Início aí de mais uma semana, e o sucesso, claro, não para no A Noite é Nossa. A vez de Bruno e Marrone, Vai Dar Namoro.

0: É mais sucesso, né? Mais música apaixonada em nossa programação. Você conferiu Zezé de Camargo e Luciano.
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2: 23 horas e 47 minutos.

0: E seguimos com a noite a nossa, já na reta final, né, da programação desta segunda-feira, dia 20 de julho. Mas enquanto isso, temos aqui a última sequência de hoje, três as três últimas, né? E começamos com o Disque Recaída, é Diego e Arnaldo e Murilo Rufi, depois tem Zé Henrique e Gabriel e também Edson e Hudson.
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Maravilha, maravilha, meus amigos, minhas amigas, a noite é nossa, vai chegando aí ao final da sua programação desta segunda-feira, agradecendo a você, amigo ouvinte, pela sua companhia, também pela sua audiência. Eu volto amanhã a partir das 5h15 ao vivo, é bem cedinho, com o Amanhecer 102, tá bom? Fica aqui a última de hoje, oi, paixão, é Jads e Jadson. A você, um grande abraço, uma ótima noite, uma ótima e abençoada semana e até amanhã.

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3: Meia-noite.
4: 2 minutos.
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7: Salve, salve, moçada! Chegamos, hein? Hoje é terça-feira, 14 de julho de 2026. Eu sou Evandro e a partir de agora te faço companhia. O Conexão BR já está no ar, pedindo licença para entrar na sua casa, no seu carro, no seu trabalho. Seguiremos juntos a partir de agora, curtindo o melhor da música e contando aí alguns casos do lado B da vida. Para começar, ó, mais que ontem, Melim com Vitão.

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0: Vitória Monet com Look Down Smoking, fechando a primeira sequência de hoje, terça-feira, 14 de julho, terça-feira que é o dia da coragem, é o dia que a semana vai ganhando forma e você vai colocando em prática ainda mais os objetivos que foram traçados, não é mesmo?
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3: Meia-noite, 18 minutos.
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0: Aqui é o Evandro, que já está de volta com uma informação que vem da Turquia. Uma vaca foi resgatada de um telhado. Olha que loucura. Moradores acionaram um bombeiro por lá porque encontraram uma vaca presa num telhado de uma construção rural. O resgate exigiu equipamentos especiais. Mas olha que bom, a vaca passa bem, hein? Israel Rodolfo.
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0: o som do grupo Envolvência. Quem acredita sempre alcança. E alcança música boa também, aumentando o volume aqui no Conexão BR, curtindo puro clima irreconhecível.
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0: Lovato, Harry All Night, pra fechar mais uma sequência aqui do Conexão BR. Ó, volto já já trazendo mais músicas, mais histórias, volto trazendo também você conosco.
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3: Meia-noite e 35 minutos.
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0: Este é o Conexão BR, que está bem no meio do seu rádio nesta terça-feira, agradecendo sua audiência, seu carinho. E olha, chamando você também, tá trabalhando? Tá em casa? Tá na casa da sogra? Na casa da tia? Tá descansando aí, deitadão no sofazão? Já pega o celular e entra na rede social aqui da rádio, manda sua mensagem, pede a sua música, vai interagindo comigo, fica à vontade, tá bem? Agora tem Hugo Guilherme com Wesley Safadão.

12 mil fotos, Hugo e Vitor. Teve também o som da dupla Hugo e Guilherme e a participação do Safadão com a Mentirosa. Agora tem o Gabriel Elias na rádio de todos os sons. 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Eu...

0: Cyrus, Here's Love. 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
3: Meia-noite. E 51 minutos.
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0: Aqui é o Evandro, que já está de volta com uma informação que vem da Argentina. Um pinguim pegou uma carona. Olha só que legal, hein? Pescadores argentinos encontraram um pinguim descansando dentro de um barco. O visitante inesperado permaneceu algum tempo por ali antes de retornar ao mar. Olha só que pinguim lindão, não é mesmo? Não namora, Cleiton Romário com Zé Neto e Cristiano.

0: som da terça-feira, Rafaela Santos e Joelma, Desejos, e tem mais músicas, vai aumentando o volume, o clima da turminha do pagode.
1: Misturadinho 3!

0: Zália Bergam, fechando esta sequência, volto já já com mais histórias aqui no Conexão BR, segura aí.
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3: 1h08. 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
0: Olha um caso que vem da Irlanda. Uma cabra subiu em um carro. É uma cabra mesmo. Ela decidiu escalar um carro que estava estacionado em uma pequena cidade do interior da Irlanda. O dono do carro encontrou o animal sob o teto do veículo e registrou a cena. Como é que ficou marcada as patinhas da cabra ali? Ela estava achando que estava numa exposição, né? Exposição, o som de Maiara e Maraísa.

0: Charlie Puth, a nova de Charlie Puth, Rambling to This, fechando esta sequência bem especial para você ficar sempre muito feliz.
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3: Uma hora e 26 minutos.
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0: Aqui o Evandro de volta com informações da Groenlândia agora, hein? Olha, um urso polar visitou uma vila por lá. Moradores foram alertados aí após a aproximação do bicho. Algumas equipes especializadas monitoraram a situação e conseguiram afastar o animal sem maiores incidentes. Bora de música, bora de Matheus e Cauã com Lauana Prado.
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0: Benjamin com Khalid, Owens to go, teve o som da Anitta, teve Mar Aberto. Olha, pra você que tá trabalhando, acompanhando aqui o nosso Conexão BR, uma excelente terça-feira pra você. Tá em casa hoje, tá de folga, coisa boa também, hein? Tô sabendo que o pessoal do comércio sempre tá ligado aqui conosco. Ó, intervalo bem rapidinho, volto já já.
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3: 42 minutos.
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0: O Conexão BR tá de volta, cumprimentando aí a Vanessa, que tá ligada com a gente. Ela que mandou mensagens pra dizer que é aniversário do Jonathan. Parabéns, Joe! Felicidades pra você. Aniversário do Cordeiro, do Beto, da Aline. Felicidades pra todo mundo. Agora tem Priscila Senna.

0: Garcia, Game Love, fechando mais uma super sequência. Volto já já, trazendo Zé Neto e Cristiano.
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3: 1:57.
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0: Olha, já estamos por aqui com o nosso Conexão BR com uma notícia que vem do Peru. Uma lhama entrou em um hotel. Olha só que legal. Hóspedes levaram um susto ao encontrar uma lhama circulando pelos corredores de um hotel. O animal parecia confortável e rapidamente virou atração para fotos. A lhama tava lá se divertindo, hein? Bora de música, vai. O som que você adora. Zé Neto e Cristiano, quase todo dia.
5: Ó,

chegando, sempre só as melhores na sua terça-feira. A Loira Gelada, a nova Luísa Sonza aqui no Conexão BR, e tem mais músicas novas pra você aqui, hein? Eu começo com o Dilcinho.

0: Alan Stroker, som novinho, novinho, Goggin Shopping. Teve também o Geninho com camisa 10, 10 e faixa. Dilcinho inverteu, só música nova, só lançamento. 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
3: 2:14. 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
0: De volta com o nosso Conexão BR, agradecendo a audiência do Ivan, que tá ligado com a gente, o Osmar tá por aqui, o Alcides, o Dorival também, muito obrigado, Dori, pela companhia. Agora tem a Paulinha Matos.
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0: Braga, fechando o Conexão BR de hoje. Muito obrigado pela companhia, pela audiência de todo dia. Até a próxima. Tchau, tchau.
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0: 2:30.
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3: 2:57.
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3: 3:56.
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3: 5 horas.
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5: Olá, meu amigo, minha amiga, tudo certinho por aí, tudo na paz? Tudo certo? Que beleza, né? Por aqui também segue tudo tranquilo, graças a Deus, né? Por isso estamos chegando mais uma vez na sua casa e no seu trabalho, trazendo pra você, pra todo mundo que tá por aí, mais uma nova edição do programa O Homem e a Terra. Aqui na produção e apresentação estão eu, Amarildo Alba, conversando com você nesta terça-feira que tem a lua mudando de fase, né? Passando para a fase minguante, pertinho das 7 da noite, 21 de julho de 2026, Dia Nacional do Garimpeiro. Começamos aqui reforçando o convite para você, minha amiga, que lida com a criação de gado de leite na região sul do estado, né? Aí na região de União da Vitória. A gente está convidando você para participar do Encontro das Amigas do Leite, evento que acontece nesta próxima quinta-feira, dia 23, na cidade de Bituruna, né? Começa às 8 da manhã e vai até o finalzinho da tarde, com muitas palestras técnicas interessantes e também debates, né? Sobre a situação da cadeia produtiva do leite aqui no nosso estado. Você que ficou interessada pode saber mais sobre toda a programação ligando para Juliana Skalski, ela que é coordenadora do evento, né? E tem o telefone 42, que é o DDD, e o número 3553-1164. Repito para você o telefone da Juliana, que é 42-3553-1164. Bom, e durante a Expo Técnica, evento que aconteceu nesta última semana, né, em Sabáudia, lá na propriedade da família do agricultor Cláudio Vicente D'Agostini, um dos destaques, né, na área da olericultura foi a proposta de produção do alho usando sementes livres de vírus, né? Tecnologia repassada lá pelo agrônomo Felipe Machado de Freitas, que agora chega aqui para explicar melhor para a gente como tudo isso está sendo viabilizado.
6: É, o alho é bastante acometido por vírus, né? É o principal problema que tem no alho, são as viroses. A partir do momento que ela entra na cultura, que ela é transmitida por pulgões, principalmente, o agricultor tem esse costume, né, essa tradição de estar guardando sempre o material genético para estar plantando nos próximos anos, e conforme vai passando os anos, ela vai sendo mais deteriorada por conta desse complexo de vírus. E aí nós estamos com um projeto também em parceria com a Embrapa, já está indo para o 5º ano de projeto, que a Embrapa forneceu alguns dos materiais que eles desenvolveram livre de vírus. Então, a gente cultiva esse material em berçário, que se fala, né, que é um ambiente protegido, para impedir a entrada do pulgão nesse ambiente, evitando dessa maneira que tenha essa contaminação desse material genético. Então, desses berçários, a gente leva essa semente para os telados, que daí ficam espalhados pelo estado também, geralmente em parceria com as organizações da agricultura familiar, que querem trabalhar com o alho. E aí, dentro desses telados, é produzido e aí vai para o campo. Nesse campo, ele vai ser multiplicado e aí vai para os agricultores que têm interesse em trabalhar com a cultura.
5: Pois é, segundo o Felipe, a cultura do alho hoje, né, não tem muita expressão econômica aqui no nosso estado, né? Não se planta muito alho por aqui, mas com o uso dessa semente livre de vírus, pode ganhar mais impulso, né? A cultura pode ganhar mais impulso, principalmente em propriedades de agricultores familiares.
6: O Paraná não tem muita tradição na cultura do alho, são algumas regiões no estado que tem. Eu sei que aqui para o Norte Pioneiro tem uma região bem produtora, né? Mas não tem tanto assim. Se for considerar no Brasil, o Paraná não tem muita significância. justamente por conta também dessa falta de acesso a sementes de qualidade. A maioria das sementes que estão disponíveis hoje são poucas empresas que têm a disponibilidade desse material e somente em alta quantidade. Então fica um pouco difícil para o agricultor conseguir comprar em pequenos volumes e o custo é bem elevado. Então, o que, que a gente está planejando com esse projeto é conseguir posicionar o Paraná também nesse cenário do alho. O alho ele tem uma safra muito bem definida, o plantio é feito ali de março até junho no máximo, porque tem algumas características do alho, dependendo um pouco do material que é usado, que ele precisa acumular frio, muitas vezes tempo de frio que nós não temos aqui. Aí tem algumas técnicas que a gente tem que usar para poder conseguir produzir o alho nessa região. Mas o alho no Brasil, no geral, ele vem na maior parte do centro-oeste. E aí, acho que como todo mundo sabe, tem uma época do ano que entra muito alho de fora, né, da China e da Argentina. Mas o alho do Brasil ele é muito conhecido por ter características sensoriais assim, muito boas, né? Então ele tem um odor mais forte, ele tem mais sabor, e é nisso que a gente aposta para estar também conseguindo posicionar o Paraná na cultura do alho no país.
5: Você ouviu aí o agrônomo Felipe Machado de Freitas, que explicou como o uso de sementes de alho livres de vírus, né, pode ajudar a viabilizar e impulsionar, né, esta cultura, a cultura do alho aqui no nosso estado, especialmente na agricultura familiar.
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5: E agora quem também traz a sua contribuição com o nosso trabalho é o agrônomo Hugo Godinho, lá do Departamento de Economia Rural, o DERAL, da SEAB. Ele que chega aqui analisando a queda de 14%, né, nas importações de trigo aqui no nosso estado neste primeiro semestre do ano. Vamos ouvir.
8: As importações no primeiro semestre de 2026 de trigo, elas diminuíram aqui no Paraná e também no Brasil. Isso vai um pouco na contramão do que era esperado, tendo em vista que nós tivemos uma safra menor em 2025 e temos uma expectativa de safra para 2026 ainda menor. Então, o volume produzido aqui no Brasil deve reduzir, o que deve influenciar um aumento nas importações do produto. Esse aumento, ele pode, num primeiro momento, trazer preços mais altos e também mais volatilidade para o mercado, mas isso especialmente antes de setembro, porque a partir do momento que nós começarmos a colher nossa safra, o produto que vai estar disponível no Paraná, ele tende a diminuir os preços. Então, nós temos aí uma perspectiva de uma certa volatilidade nos preços nos próximos meses.
5: Pois é, o Paraná, apesar de ter aí o maior parque moageiro nacional, importa apenas 20% do trigo que processa, né? Enquanto que nas demais regiões do país, esse percentual, aí segundo o pessoal lá da Secretaria da Agricultura, ultrapassa 60%. A situação pode, claro, se alterar agora um pouquinho, né? Neste ano aí, com a expectativa de uma colheita menor, né, deste cereal, né, o trigo, por aqui também. E agora o recado é para você, meu amigo, que é adepto das caminhadas na natureza. Então anote aí que agora neste próximo domingo, dia 26, a gente vai ter dois eventos acontecendo aqui no nosso estado, aqui no Paraná. Em Paranaguá, o Circuito Serra da Prata, com saída marcada para as 8 da manhã, lá da Igreja Católica da Comunidade Maria Luísa. E em Piraí do Sul, a caminhada Circuito Cerro da Onça, né, que tem o início da concentração marcado para as 6 da manhã, bem cedinho, né, em frente ao Santuário Nossa Senhora das Brotas. Sobre as duas caminhadas, né, você que ficou interessado pode saber mais entrando em contato com a Secretaria Municipal de Esporte e Turismo de Piraí do Sul e também de Paranaguá. recado que a gente tinha para hoje. Vamos ficando por aqui, desejando a todos vocês uma ótima terça-feira e até amanhã, quando estaremos aqui mais uma vez, né? Nesta mesma emissora, neste mesmo horário, para conversar com você, trazer para você e para todo mundo que tá por aí mais uma nova edição do programa O Homem e a Terra. Forte abraço, fiquem com Deus e até lá.
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3: 5 horas
9: e 11 minutos.

Olá, meu irmão, minha irmã. Graça e paz para você e sua família. O Evangelho hoje nos convida a refletir sobre o apelo de Jesus, compreender e realizar a vontade de Deus. Invoquemos a luz do Espírito Santo para que abra as nossas mentes e corações ao acolhimento da palavra do Senhor. Ó Espírito Santo, tu que habitas, tu que falas, rezas e ages em mim, abra-me a palavra, que a minha mente e o meu coração sejam o terreno bom onde a semente da palavra possa germinar, crescer e frutificar, para que a minha vida seja transformada. Amém. Hoje, 21 de julho, a liturgia nos oferece o Evangelho de Mateus, capítulo 12, versículos 46 a 50. Jesus ainda estava falando às multidões quando sua mãe e seus irmãos apresentaram-se do lado de fora querendo falar com ele. Alguém lhe disse: "Tua mãe e teus irmãos estão lá fora e querem falar contigo." Mas ele respondeu a quem lhe avisara: "Quem é minha mãe e quem são meus irmãos?" E estendendo a mão para seus discípulos, disse: "Eis minha mãe e meus irmãos, pois aquele que fizer a vontade de meu Pai que está nos céus, esse é meu irmão, irmã e mãe." A pregação de Jesus vai arrebanhando muita gente. Sua casa agora é cada povoado que acolhe a boa nova. Não há mais espaço nem tempo para reclinar a cabeça. Ele deixa sua família natural para se dedicar à evangelização. É rejeitado pelos seus compatriotas e pelos líderes de sua religião. Mas surge uma nova família que ultrapassa os laços sanguíneos e as tradições religiosas. Longe de negá-las, Jesus apresenta a proposta do reino e faz o chamado a segui-lo. A mãe e os irmãos que estão do lado de fora não são renegados, mas convidados a inserir-se na nova comunidade de fé, cuja base é fazer a vontade do Pai. Mãe, irmãos, discípulos e todo aquele que se abrir à palavra de Deus serão todos irmãos de uma nova família que tem um mesmo Pai. Através do Filho, tornamo-nos filhos de Deus, chamados a estar junto dele. A exemplo de Maria, verdadeira discípula, sejamos obedientes e dóceis ao Espírito Santo para discernir a vontade de Deus e estar de prontidão para realizá-la, sobretudo no amor uns aos outros como verdadeiros irmãos. Eis minha mãe e meus irmãos, pois aquele que fizer a vontade de meu Pai que está nos céus, esse é meu irmão, irmã e mãe. O Senhor nos convida a sermos praticantes da palavra. Neste momento, vamos dispor o nosso coração para a vivência de sua palavra.

A resposta de Jesus não é uma falta de respeito para com a sua mãe, Maria, e aos seus familiares. Para Maria, é o maior reconhecimento, pois precisamente ela é a discípula perfeita que obedeceu em tudo à vontade de Deus. Peçamos a Nossa Senhora que nos ajude a viver sempre em comunhão com Jesus e fazer a sua vontade. Queremos aprender de Nossa Mãe Maria a ouvir com alegria a palavra de seu Filho Jesus. Música.

Rezemos confiantes. Ave Maria, cheia de graça, o Senhor é convosco. Bendita sois vós entre as mulheres, e bendito é o fruto do vosso ventre, Jesus. Santa Maria, Mãe de Deus, rogai por nós, pecadores, agora e na hora de nossa morte. Amém. Louvado seja o nome do Senhor, hoje e sempre. Amém. 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Uma produção de Paulinas Web Rádio. Texto de Padre Jackson Câmara Silva e irmã Eliane Detrar.

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5: Agora 5:19, 5:19. Alô, meus amigos, minhas amigas, muito bom dia. Estamos iniciando aqui pela nossa FM mais um Amanhecer 102. A partir de agora, eu, Marcos Vinícius, o Vini, estarei te fazendo companhia até às 7 horas da manhã. Tô chegando aqui na nossa FM com muita música boa, moda sertaneja, né? Moda raiz, também moda apaixonada, né? Moda de viola, também a boa música gauchesca. É amanhã de terça-feira, dia 21 de julho de 2026. Bom dia, né? Bom dia para você que está aí preparando, né, o seu café da manhã, preparando o seu chimarrão. Você que está, né, se preparando para mais um dia de serviço e ligado aqui na programação da nossa FM. Você que está aí no seu trabalho já também desde cedinho, sintonizado em 102,9. Bom dia, amigo agricultor. Você que levanta cedinho aí também, está na lida do leite, né? Muito obrigado pela sua companhia, pela sua audiência. Não esquecendo aí dos nossos amigos caminhoneiros, motoristas, também que estão já aí no trechão, levando a nossa FM de carona. Que alegria, que satisfação saber que você faz parte aqui da audiência da nossa FM. Maravilha! E a partir de agora, você também, né, pode participar aqui da nossa programação, pedir a sua música, mandar seu áudio, o seu recado. É isso mesmo, através do nosso WhatsApp que está liberado, 469-8433-4946, tá bom? Participe comigo até às 7 horas da manhã, estarei atendendo o seu pedido, a sua solicitação, tá bom? Agora 5:21, vamos de músicas primeirinhas do Amanhecer 102 desta terça-feira e começamos com o Desatino, Mike Lian e Eduardo Costa, depois tem o Porca Véia e também Bob e Robson. Alô você, muito bom dia, uma ótima terça-feira.

0: É a nossa FM 102,9, programação do Amanhecer 102, manhã de terça-feira, 21 de julho, agora 5:33, 5:33, um breve intervalinho comercial, é rapidinho e já eu volto.
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0: muito bem, agora 5:36, já estamos de volta com Amanhecer 102, é aqui na companhia de Marcos Vinícius até às 7 da manhã e nós já vamos seguindo, né? Com as participações aqui dos nossos ouvintes, bom dia meu amigo Antônio em Santa Catarina, tudo certo por aí Antônio, tudo dominado 100% meu amigo, maravilha né, o Antônio todas as manhãs participa aqui da nossa programação e hoje está pedindo Chitãozinho e Chororó, Ninguém Quis Dormir. Positivo, Antônio, programado sua música, tá bom? O Antônio de Melo, né? Também está tomando aí o seu chimarrão no capricho, né, Antônio? E sintonizado em 102,9, Maria Cordeiro, em Saudade do Iguaçu, bom dia para o Adair, registrando a sua participação e pedindo Olha Ela Aí com Eduardo Costa, já roda pra você, tá bom, Adair? Bom dia, Luiz Carlos Ferreira, Nilda Ribeiro, em São João, bom dia, meu amigo Paulo Sacon, também tomando aí o seu chimarrão, o seu mate, né? Sintonizado na nossa FM, bom dia, Valdivino Brasil, Foz do Jordão, participando no momento de oração com o Padre Edivino, às 6:30 da manhã, Paulo Costa, tudo certo por aí também, Paulo, obrigadão pela companhia, o Paulo pede a música de Já Hoje, né? Com Adair de Freitas, também programado a sua música. Positivo, Paulo, seu Nércio Gonçalves, aí no Alto Cachoeira Candói, o seu Nércio encaminhou áudio pra gente, né, seu Nércio? Bom dia.
1: Bom dia, Vini. Um abraço do Nércio Gonçalves aqui do Alto Cachoeira Candói, ouvinte teu de todos os dias, teu maravilhoso programa Amanhecer 102. Pedi pra você tocar pra mim com a Lady Laura, Semente do Amor, oferecer pra você aí, pro Davi no Faz do Jordão, pro Vardir Gonçalves também no Faz do Jordão, e pro Adevilson lá também no Faz do Jordão, pro Vardeci aqui no Alto Cacheiro, e pra todos nós aí, fico obrigado se for atendido. E coloca os Gonçalves nas orações também, Vini. Fico obrigado, Deus que te abençoe, tudo de bom pra você. Tchau.
0: Abração aí, seu Nércio. Tudo de bom também pro senhor aí, pra sua família, né? Brigadão pela companhia. E nós vamos seguindo com Amanhecer 102, 469-8413-4946. É o nosso WhatsApp pra você também. É mandar a sua mensagem, né? Participar da nossa programação, tá bom? 5:38, vamos com mais música, né? Ninguém Quis Dormir com Chitãozinho e Chororó, atendendo ao pedido do Antônio, aí de Santa Catarina, né? E depois tem Eduardo Costa e também Adair de Freitas. Alô você, muito bom dia, uma ótima manhã de terça-feira.

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3: Bom dia com alegria, né? Agora 5 horas da manhã e 55 minutos. 5 minutos faltando para as 6 da manhã. Vamos dando sequência no Amanhecer 102 desta terça-feira. Quero registrar aqui a participação do Pedro Amaral na comunidade da Invernadinha, né? Sempre participa aqui da programação da nossa FM. Bom dia, José Miguel de Souza, Lautir Vieira. Bom sucesso do Sul, Valmir Pereira, Susan Gladys Girardi. É o pessoal aí de Campo Mourão também registrando participação na nossa FM. Bom dia também para o Maurício Mendonça, aí na cidade de Formiga, Minas Gerais, também participando aqui do Amanhecer 102 e pede um modão com Lourenço e Lorival, a velha porteira, e oferece aí para todos os ouvintes da nossa FM, principalmente aí para os ouvintes que gostam de uma música sertaneja raiz. Positivo, Maurício. Obrigadão pela companhia. Já tem então a velha porteira aí para você, tá bom? Bom dia para o Haroldo da Silva na comunidade de São Luís, aqui em Chopinzinho, né? O Haroldo está dizendo bastante chuva aí durante a madrugada em São Luís, né, Haroldo? Obrigado aí pela companhia e também está pedindo peão trecheiro com o gaúcho Sulino. Bom dia, Loiri Conte, saudade do Iguaçu. Alô, Vivaldino Brasil. Vivaldino mandou áudio pra gente. Fala aí, Vivaldino.
4: Bom dia, Vini.
3: Bom dia.
4: Toque na senhora Pato da Reserva.
3: Beleza.
4: Esse pra você, teus ouvintes, lá pro senhor Tamir, lá pro Vivaldino Brasil. Daí deixa meu nome na oração do Padre Divino. Tá na nossa tabão de...
3: Positivo, Vivaldino, ótima terça-feira pra você, brigadão pela companhia.
5: Bom dia, Vinícius.
3: Opa, bom dia.
5: Pode rodar pra nós a música de Paulo e Paulino, Estrelinha. Ofereça aí pra todos, tá na sintonia do programa e também pra vocês da rádio, Pia. Dá um favor pra nós, Vinícius. Uma ótima, abençoada terça-feira a todos. Tá na nossa, tá bom demais.
3: É o Rosenildo aí de Saudade do Iguaçu também confirmando a sua audiência no Amanhecer 102.
6: Bom dia, Vini, tudo bem?
3: Tudo bem.
6: Vini, coloca nossa família Santos na oração do Padre Givim. Se tu puder rodar a música pra mim que eu pedi ontem, Nossa Senhora de Paz da Reserva, não deu tempo de se tocar. Eles lá pro Paulo Sacão e a Denise. Eu agradeço por atendida.
3: Muito bem, abração a Maria Orgília dos Santos, né? Também participando da programação do Amanhecer 102, que vai seguindo, né? Nesta manhã de terça-feira, agora 5:57. Lembrando, mais uma vez, né? Que você também pode participar, encaminhar a sua mensagem, pedir a sua música também, né? Pode participar do momento de oração com o Padre Edivino às 6:30 da manhã, através do 469-8413-4946.

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0: Agora, 6h11, 6h11, e nesta terça-feira, uma nova frente fria avança sobre a metade sul do estado, favorecendo a ocorrência de chuva forte e temporais isolados. As primeiras áreas de instabilidade devem se formar ainda pela manhã entre as regiões oeste e sudoeste. No decorrer da tarde e da noite, a instabilidade se intensifica e a chance de pancadas de chuva em parte do centro-sul. As mudanças no tempo ocorrem de forma gradativa e não atingem todas as regiões do Paraná. Enquanto isso, nas faixas norte e leste, o tempo segue estável, com predomínio de sol e temperaturas elevadas. As máximas ficam acima dos 25 graus na maior parte do estado. O destaque fica para a região norte, onde os termômetros podem se aproximar dos 30 graus. Chopinzinho e região, nesta terça-feira, 21 de julho, segundo as informações do CIMEPAR, condição de céu parcialmente nublado com pancadas de chuva. Lembrando que já ocorreu chuva, né, durante a madrugada e também agora no início da manhã. A temperatura mínima para hoje é de 18 e a máxima fica na casa dos 25 graus. Neste momento, Chopinzinho com temperatura de 18 graus, sensação térmica de 19.
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0: 6:13, é o Amanhecer 102, na companhia de Marcos Vinícius, até às 7 horas da manhã. Bom dia, Ângelo Vicente, bom dia, Genesi da Silva. Estão pedindo aí o Circo da Vida e participando também do momento de oração daqui a pouquinho, às 6:30 da manhã. Bom dia, Cleci, bom dia, Írio Pirola, pessoal de Pato Branco, Padilha, Dona Jô, em Saudade do Iguaçu. Bom dia, Leonildo Sacon. Leonildo encaminhou áudio pra gente. Fala aí, Leonildo, bom dia.
1: Bom dia, Vilé. Manda um Renanho aí, só pra nós curtir hoje cedo, uma deixonadona aí. É o Leonildo Sacon curtindo essa garoinha que deu de madrugada aí, beleza? Tudo de bom, meu amigo.
0: Abração, tudo de bom, Leonildo Sacon. Obrigado, né, pela audiência. Ótima terça-feira pra você. Bom dia, seu Altamiro Alves da Luz, São Roque do Chopin Pato Branco, também está sintonizado em 102,9, né, seu Altamiro? Obrigadão pela companhia também. Agora 6:14, vamos de música, atendendo o pedido aí do Haroldo, né, com o peão trecheiro, o gaúcho sulino, nesta mesma música, vai especialmente aí também pro meu amigo homem da buva, né, o Rafael Forlin, também está ligado na nossa FM, e na sequência tem o Circo da Vida com Rony e Robson na programação do Amanhecer 102.

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0: 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Bom dia, dona Isaltina, participando aqui da nossa programação. Maria Noemi Bueno, na comunidade do Bugre, está pedindo aí a pinga em mim, né? Com Teodoro e Sampaio. Positivo, Maria. Obrigadão pela audiência. Clarice Blanc, registrando participação. Bom dia, Alcione Bueno. A Maiara, de Saudade do Iguaçu, pede música aí com Renan e Raí. Bom dia, seu Cestílio Estramari, Nadir de Oliveira, Nilvo Ari Albrecht, participando também aqui do momento de oração com o Padre Divino daqui a pouquinho. Bom dia para o Ademar. É, o Ademar mandou um áudio pra gente. Vamos conferir. Bom dia, Ademar.
1: Bom dia, Vini. Aqui é o Ademar do Sorteio Matutina. E aí, pediu uma música, Renan e Raí, a tua escolha. Só pra me curtir. E aí, põe meu nome na oração.
0: Beleza, positivo, Ademar. Daqui a pouquinho tem Renan e Raí aqui na programação do Amanhecer 102. Tá bom? E nós vamos seguindo. Agora 6 horas e 28 minutos, atendendo o pedido da Maria Noemi Bueno com Teodoro e Sampaio. E na sequência, vamos ao momento de oração com o Padre Divino nessa manhã de terça-feira, 21 de julho.

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1: 6:31, vamos seguindo com Amanhecer 102, passando agora ao momento de oração com o Padre Edivino, nesta manhã de terça-feira, né? Gostaria de estar colocando em oração as famílias Ferreira, Ribeiro e Stankevski, Vivaldino e Valdivino Brasil, família Gonçalves, no Alto Cachoeira, Candói, Pedro Amaral, as famílias Vieira e Lasta, família Santos de Rio Bonito do Iguaçu, Ângelo Vicente e Genesi da Silva, Pedro Amaral, as famílias Conte e Siqueira, família Isanco, Bernardi, Jurelo e Pirola, Nadir de Oliveira e Nilvoari Albres, Maria Noemi Bueno e Zaltina e também a família Madruga, Clarice Blanque e família Ademar e também toda a sua família Alcione Bueno, a família Anciliero, famílias Melo e Oliveira, famílias Rogoski e Marangoni e também as famílias Ferreira e Costa de Porto Barreiro. Padre Edivino, seja muito bem-vindo na programação do Amanhecer 102. Bom dia.
2: Bom dia, Vini, meu amigo. Bom dia a tanta gente que reza conosco sempre aqui na nossa FM. É uma alegria poder mais uma vez ler o texto do Evangelho e meditar com vocês, pedindo também a bênção de Deus sobre as atividades que todos nós vamos desenvolver nesse dia. Mateus 12:46-50. Enquanto Jesus falava para as multidões, sua mãe e seus irmãos estavam fora querendo falar com ele. Alguém disse a Jesus: eis que tua mãe e teus irmãos estão ali querendo falar contigo. Respondendo, ele disse à pessoa que tinha avisado: quem é minha mãe e quem são meus irmãos? E apontando com a mão para os discípulos, disse: eis minha mãe e meus irmãos, pois aquele que faz a vontade do meu Pai que está nos céus, esse é meu irmão, minha irmã e minha mãe. Com habilidade, Jesus aproveita toda a circunstância para esclarecer a natureza de sua nova família. Neste episódio, serve-se da chegada de sua mãe e dos parentes. Querem falar com ele, que fala para as multidões. Sua mãe deve ter se lembrado daquela expressão um tanto misteriosa que ouvira do filho com 12 anos. Não sabiam que eu devo estar ocupado com as coisas do meu pai? Nada, porém, indica que Jesus tenha esboçado alguma indiferença ou repulsa em relação aos familiares recém-chegados. Apenas deixa claro que daí em diante seus familiares, seus íntimos, são os que fazem a vontade do pai. Fica estabelecido aqui o critério para sabermos qual é o grau de nossa familiaridade com Jesus. Não é o sangue, mas nossa adesão incondicional a ele e ao Pai. Ninguém cumpriu como Maria a vontade do Pai. Na verdade, ela é, como nós dizemos, a primeira cristã. Jesus não falou mal da mãe ao expressar aqui, né, minha irmã, minha mãe, meus irmãos são aqueles que fazem a vontade do Pai. Ele está mostrando que Maria foi a primeira que fez a vontade do Pai ao dizer sim para que ele pudesse nascer. Peçamos a intercessão de Nossa Senhora para que todos...

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6:42. Vamos lá, vamos dando sequência no Amanhecer 102 até as 7 da manhã. Quero mandar aqui um bom dia para Sirlene Melo, no Alto Cachoeira, em Candói, confirmando audiência na nossa FM. Bom dia, Ademir Alves, aí de Pato Branco, né? Está pedindo uma música com Porca Véia e oferece especialmente pro seu irmão, né? O seu Altamiro Juarez Topázio, de Pato Branco. Alô, meu amigo Arnaldo, também encaminha mensagem aqui pra gente. Bom dia para o Adi, né? Do Mercosul, aqui de Chopinzinho. Tudo certo por aí, Adi? Obrigadão pela companhia, né, pessoal? Já está por lá trabalhando e ligados aqui na programação da nossa FM. Ótima terça-feira aí pra vocês, tá bom? E nós vamos seguindo, já trazendo mais música no Amanhecer 102, 6:43. Tem o troco, é Renan e Raí.

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6:52, vamos seguindo com Amanhecer 102, mandando aqui um bom dia, né, para o Carlos Ordina, confirmando a audiência. Bom dia, Emerson Rogoski, Porto Barreiro, Antônio Freitas, em Pato Branco. Bom dia para o Sadir Vaz, é o Mosca, aí na linha Urutu, em Saudade do Iguaçu. Vilma Azurra, bom dia, Valdocir, aí no Laticínio Santiago. Bom dia para o Cleocir, é o Ganso, né, também caminha mensagem aqui pra gente, confirma a audiência no Amanhecer 102 desta terça-feira, que vai chegando aí ao final, né, da sua programação. Agradecendo a você, amigo ouvinte, pela sua companhia, pela sua audiência, desejando a você também um ótimo e abençoado dia, né, uma ótima terça-feira. Eu volto amanhã em mais um Amanhecer 102 ao vivo a partir das 5:15 da manhã. Na sequência tem Evandro Artuzzi e o Revista 102, claro, para você ouvinte iniciar aí a sua manhã bem atualizado, bem informado, né? Deixo aqui as duas últimas de hoje, as Crises de Amor, é João Mineiro e Marciano, e depois tem Marcas com Christian e Ralph. A todos um grande abraço, uma ótima terça-feira e até amanhã.

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6: Olá, bom dia. Agora é 7:01 pelo horário de Brasília, 7:01. Está começando aqui pela nossa FM o Revista 102. Hoje é terça-feira, dia 21 de julho de 2026. 202 dias já se passaram deste ano. Faltam 163 dias para o término de 2026. O período é de lua crescente. Hoje é comemorado, de acordo com o nosso calendário, o dia do cosplay, dia do garimpeiro, dia do dançarino de salão, dia do torneio de cabo de guerra e também hoje é lembrado, é o dia em memória aos mortos da Marinha em guerra. A Igreja Católica celebra hoje o dia de Santa Praxedes ou Praxedes, padroeira das pessoas que sofrem perseguição por sua fé e pessoas que trabalham com cuidado de necessitados. Também hoje comemora-se o dia de Santo Ezequiel, São João Eremita, São Carlos Duarte e São Simeão Salo. A produção e apresentação do Revista 102 é de Evandro Artuzzi, com assessoria técnica do João Pedro.
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6: Vamos aos principais destaques desta edição. União Brasil, Progressistas e PV realizaram convenções ontem e definiram candidatos. Caminhoneiro do Sudoeste é encontrado morto dentro de caminhão em Candói. Festa Regional das Sementes movimenta a programação da 38ª Festa do Colono e Motorista, hoje em Sulina. Paraná se torna o quinto maior colégio eleitoral do Brasil. Agência do Trabalhador de Chopinzinho inova no atendimento ao público e melhora desempenho. Paróquia Santa Clara de Candói divulga a programação da 31ª Festa em Honra Padroeira. Polícia Civil do Paraná prende casal por tráfico de drogas em Laranjeiras do Sul. Prefeitos de Chopinzinho e de São João visitam o presidente do Tribunal Regional Eleitoral. Essas e outras notícias você acompanha agora.
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8: Olá, meu amigo, olá, minha amiga ouvinte, eu sou o Padre Ezequiel, esse é o momento de despertar para o amor. Eu gostaria de falar hoje sobre insucesso, a bênção do insucesso. Você acha que só o sucesso é bênção? O que seria um insucesso, então? Uma experiência muito importante no caminho de nossa vida são os fracassos, mesmo quando gostaríamos de tê-los evitado. E num primeiro momento sentimos-nos mal e infelizes por causa deles. Na verdade, é perigoso acreditar que poderíamos excluir da vida os nossos fracassos e conseguir tudo aquilo que a gente quer, bastando para isso utilizar os meios e estratégias corretos. É aquilo que muitas vezes se ouve nos influencers. Se você fizer isso, vai dar certo, você vai ganhar dinheiro, você vai ter sucesso. Só que os fracassos são importantes. Existe a assim chamada escola do pensamento positivo, que é importante, mas não é o todo, que nos sugere que podemos modelar tudo a nosso favor. Basta aplicarmos corretamente a força do nosso pensamento. Mas isso não é toda a verdade. E muitas vezes pode ser até uma fantasia. Por isso, caro ouvinte, insucessos são uma parte necessária, inevitável e extremamente proveitosa para o nosso caminho, para o nosso crescimento, para nos tornarmos melhores, mais maduros e sermos mais conscientes da vida. O insucesso pode nos conduzir à verdadeira vida e também pode nos conduzir a experimentar depressões e momentos dolorosos, mas que superados e compreendidos podem ter um efeito muito positivo para a minha felicidade, para a felicidade de cada um. Rezemos. Deus Pai de amor, sintonizando com o teu amor, com a tua graça, nós queremos colocar a nossa vida, o nosso caminho, as coisas boas, as coisas menos boas, nossas vitórias, mas também nossos fracassos. Que possamos aprender com eles e sejamos sempre mais conscientes do valor de tudo na vida para o nosso bem. Deus abençoe, em nome do Pai, do Filho e do Espírito Santo. Amém.
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6: Agora são 7:07 pelo horário de Brasília. 7:07. Bom dia. Previsão do tempo atualizada para esta terça-feira. Já com chuva aqui na nossa região. Nessa terça-feira, uma nova frente fria avança sobre a metade sul do estado, favorecendo a ocorrência de chuva forte e de temporais isolados. As primeiras áreas de instabilidade se formam ainda pela manhã entre as regiões oeste e sudoeste do Paraná. No decorrer da tarde e da noite, a instabilidade se intensifica e há chance de pancadas de chuva em parte do centro-sul. As mudanças no tempo ocorrem de forma gradativa e não atingem todas as regiões do Paraná. Enquanto isso, nas faixas norte e leste, o tempo segue estável, com predomínio de sol e temperaturas elevadas. As máximas ficam acima dos 25 graus na maior parte do estado. O destaque fica para a região norte, onde os termômetros se aproximam dos 30 graus ao longo desta terça-feira. Aqui em Chopinzinho, na micro-região, já tivemos o registro de chuva ainda durante a madrugada, né? Parcialmente nublado o céu, com pancadas de chuva que vem sendo registrados aí desde a madrugada desta terça-feira. A temperatura segue em elevação neste início de manhã. Temperatura em Chopinzinho 18 graus, né, com previsão aí de pancadas e chuva durante o dia. Candói tem neste momento temperatura na casa dos 20 graus, também previsão aí de pancadas e chuva para esta terça-feira. Em Sulina, onde acontecem as festividades do colono e do motorista, a temperatura nesse momento é de 19 graus, com céu parcialmente nublado e possibilidade de pancadas de chuva. Saudade do Iguaçu, Rio Bonito e Porto Barreiro também registrando temperatura de 19 graus. Foz do Jordão, e Reserva do Iguaçu, aqui na nossa micro-região, com temperatura agora na casa dos 20 graus, previsão de céu parcialmente nublado. Esta é a informação do CIMEPAR para hoje, terça-feira, 21 de julho.
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6: Agora são 7:09, horário de Brasília, 7:09. Feijão carioca, saca, entre R$260 e R$300. Feijão preto oscila de R$170 a R$210. Milho entre R$56 e R$57. Saca da soja tem variação de R$122 a R$123. O trigo PH 78 vale R$70, entre R$70 e R$72. Erva mate em folha, arroba R$20. Arroba do boi, entre R$352 e R$350. Arroba da vaca oscila de R$300 a R$310. Quilo do suíno, tipo carne, R$4,70. O tipo misto, R$4. E o tipo banha, R$3,29. Informações do Deral. Atenção, produtor rural de Candói da região. 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
6: Sete horas agora, 11 minutos, 7:11, as informações do trânsito na nossa região, com dados das polícias rodoviárias estadual e federal aqui no sudoeste do Paraná. Nas últimas horas, na segunda-feira, tivemos aí ocorrências registradas na rodovia PR-562 em Coronel Vivida. Ontem, às 3 horas da tarde, um capotamento envolveu um Golfe, deixou uma pessoa ferida, um homem de 58 anos de idade que estava no veículo, teve lesões médias, foi encaminhado até o pronto atendimento da cidade de Coronel Vivida pela equipe do CIAT, do Corpo de Bombeiros. Polícia Rodoviária Estadual atendeu esta ocorrência. Também teve registro de acidente ontem na Avenida Tupi, em Pato Branco, 3:30 da tarde, né? Um atropelamento de pedestre lá na Avenida Tupi, área central de Pato Branco, envolveu um Hyundai HB20. Vítima, uma mulher de 48 anos, foi atropelada, teve lesões leves, encaminhada ao pronto atendimento lá daquela cidade, né? Da cidade de Pato Branco. Também trazendo informações da região aí de Francisco Beltrão. Nas últimas horas, a Polícia Rodoviária Estadual atendeu ocorrências naquela região, mas nenhuma delas com gravidade, né? Apenas situações aí normais de trânsito que foram atendidas pela Polícia Rodoviária Estadual na região de Beltrão. No Centro-Sul Paranaense, ontem a Polícia Rodoviária Estadual registrou um acidente na PR-170, no Pinhão, ontem ao meio-dia, que terminou com um homem preso por embriaguez ao volante, né? Motorista de um dos veículos envolvidos nesse acidente, foi uma colisão entre um Prisma e um Celta, e o motorista do Prisma acabou aí sendo detido por embriaguez ao volante, né? Foi flagrado aí, bêbado, confirmou-se a embriaguez através do teste do bafômetro e o motorista acabou sendo preso, né? Segundo a Polícia Rodoviária Estadual, o veículo Celta, né, com placa do Pinhão, trafegava aí pela PR-170 sentido Guarapuava Pinhão e no quilômetro 427 acabou se envolvendo no acidente. A colisão com o Prisma, também do Pinhão, resultou em danos materiais e também em vítimas. Sofreram ferimentos os ocupantes do veículo, do Prisma, um homem de 62 anos, que foi preso por dirigir bêbado, 0,83 miligramas de álcool por litro de ar expelido, foi o resultado do teste do bafômetro. Também tiveram lesões os passageiros do veículo, dois homens de 55 e 59 anos e duas mulheres de 38 e 40 anos. As vítimas foram encaminhadas ao pronto atendimento do Pinhão. Só uma correção: o motorista bêbado, esse homem de 62 anos, não se feriu, né? Ele foi preso pela embriaguez, mas não teve ferimentos. Já o motorista do Celta, um rapaz de 21 anos, ficou ferido, teve lesões leves neste acidente, de acordo com as informações prestadas pela Polícia Rodoviária Estadual, que atendeu esta ocorrência ontem no horário do meio-dia, aí próximo do município de Pinhão, na PR-170. 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
6: 7:15, 7:15, nesta segunda-feira, dia 20, o presidente do Tribunal Regional Eleitoral do Paraná, o TRE Paraná, desembargador Luciano Carrasco Falavinha Souza, recebeu a visita dos prefeitos de Chopinzinho, Álvaro Escolari, de São João, Jones Anela Ferreira, além do vereador de São João, Celso Antônio Cosatti, para discutir uma possível edição de resolução a fim de realizar um plebiscito sobre a redefinição dos limites territoriais dos municípios. Durante o encontro, realizado na sede do TRE Paraná, em Curitiba, foi apresentada a proposta consensual de desmembramento e transferência da área correspondente à comunidade do Alto Mirim, atualmente pertencente a Chopinzinho, para o município de São João. Esse foi o teor aí da conversa do encontro entre os prefeitos com o presidente do Tribunal Regional Eleitoral do Paraná, né? Seria discutir a realização desse plebiscito para saber se o Alto Mirim fica para Chopinzinho ou se ele é transferido aí para o município de São João. Encontro que aconteceu ontem envolvendo os prefeitos com o presidente do Tribunal Regional Eleitoral do Estado do Paraná. E falando em Tribunal Regional Eleitoral, uma boa notícia: o Paraná passa o Rio Grande do Sul e vira o quinto maior colégio eleitoral do país, né? O Estado do Paraná terá 8.609.026 eleitores aptos a votar nas eleições de 4 de outubro deste ano, segundo dados auditados e divulgados pelo Tribunal Superior Eleitoral, TSE, nesta segunda-feira, 20 de julho. O estado ultrapassou o Rio Grande do Sul, assumiu o posto de quinto maior colégio eleitoral do Brasil e ganhou peso na disputa pela presidência da República. O número oficial corrige a informação preliminar de 8.616.236 eleitores, divulgada depois do fechamento do cadastro em maio. A base auditada retirou 7.210 registros daquele total. A diferença mostra porque os dados consolidados do TSE devem prevalecer sobre levantamentos mensais ou números ainda sujeitos à revisão. O Paraná representa 5,42% dos 158.745.463 eleitores brasileiros. Apenas São Paulo, com 34.104.226, Minas Gerais, com 16.377.659, Rio de Janeiro, com 12.857.000 e a Bahia, com 11.321.005 eleitores, possuem o eleitorado maior que o Paraná. Os cinco estados concentram 83.268.916 eleitores, equivalentes a 52,45% do cadastro nacional. Esse peso obriga as campanhas presidenciais a disputar votos em territórios com perfis políticos e econômicos distintos entre a capital paranaense, a região metropolitana de Curitiba, o norte, oeste e os municípios ligados ao agronegócio. A comparação com os 8.416.249 eleitores registrados no Paraná durante a depuração cadastral de 2025 aponta uma recuperação de 192.777 títulos. O resultado não significa apenas a entrada de novos eleitores, pois inclui regularizações realizadas depois do cancelamento de títulos de pessoas que haviam deixado de votar em três eleições consecutivas. O próprio Tribunal Superior Eleitoral, TSE, informou que a atualização cadastral de 2025 foi seguida pela retomada das regularizações. Entre maio e dezembro do ano passado, o eleitorado brasileiro cresceu mais de 1.090.000, impulsionando por alistamentos e pela recuperação de títulos cancelados. A posição conquistada pelo Paraná também tem consequência regional. O estado superou o Rio Grande do Sul e se tornou o maior colégio eleitoral do sul do país nas eleições gerais de 2026. A região reúne 22.861.012 eleitores, ou seja, 14,40% do total do eleitorado brasileiro.
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6: Agora são 7:22, horário de Brasília, 7:22. E a Copel está informando que nesta terça-feira, dia 21, às 5 horas da tarde, haverá detonação de rocha na obra de ampliação da usina Segredo. O ruído deverá ser percebido apenas nas áreas mais próximas à usina. Por medida de segurança, durante as detonações, o trânsito na rodovia PR-459, no trecho que passa sobre a barragem, será temporariamente interrompido. Os dias e horários das detonações são informados também em placas instaladas ao longo da rodovia. Então, você que vai se utilizar aí da PR-459 entre Mangueirinha, Foz do Jordão, Mangueirinha, hoje às 5 horas da tarde vai ocorrer a detonação de rochas e o trânsito vai ser interditado, né, sobre a barragem temporariamente para que essa detonação ocorra sem qualquer consequência para quem se utiliza da rodovia. É um informativo, um comunicado da Companhia Paranaense de Energia Elétrica, a Copel, que está realizando as obras.
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6: 7h23, o Revista 102 volta já já, trazendo muitas informações. Tem muita notícia ainda para você nesta manhã de terça-feira, 21 de julho.
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6: Agora 7 horas 27 minutos, pelo horário de Brasília. Bom dia, 7h27, terça-feira, 21 de julho. Tempo nublado já com chuva registrada aqui em Chopinzinho durante a madrugada. Não acredito aí que não tenha sido muita chuva, né? Mas. Foram registradas aí pancadas durante a madrugada, ao longo da madrugada desta terça-feira. Quero registrar aqui a audiência da Verlaine, né? Está nos acompanhando, tomando seu chimarrão nesta manhã de terça-feira, se informando aqui através da nossa. Marcos Silva também nos acompanha, quem também está tomando chimarrão e nos acompanhando no São Roque, Foz do Jordão, é a Rose Silva. Bom dia. Bom dia para você também que nos acompanha aí em outros municípios, outras cidades da região. Muitíssimo obrigado pela sua audiência. Em Candói, foi registrado um caso de violência doméstica nas últimas horas. Ontem, 6 da tarde, a Polícia Militar foi chamada até a comunidade Novo Horizonte, onde uma mulher de 35 anos informou que havia sido vítima de violência doméstica. Ela relatou ter sido agredida pelo companheiro e que, após tomar o celular, a perseguiu em via pública, puxou seus cabelos e retomou o aparelho celular com o uso da força. A vítima, essa mulher de 35 anos, conseguiu fugir, buscou abrigo na casa de um familiar e, dias depois, o autor teria tentado reatar o relacionamento, porém deixou o local após a recusa. A ocorrência foi registrada e a mulher recebeu as devidas orientações. O registro da ocorrência foi ontem, né? Mas já teria acontecido aí há alguns dias esse fato na região do Novo Horizonte. Novo Horizonte, que fica Foz do Jordão, né? Ali no limite entre Candói e Foz do Jordão, ali junto ao Distrito da Paz. Foi registrado então ontem esse boletim de ocorrência pela Polícia Militar de Candói, relacionado a esse fato de violência doméstica e familiar. Em Coronel Vivida, ontem, a Polícia Militar recuperou um veículo furtado. Nesta segunda-feira, durante fiscalização, policiais se depararam com um veículo, um Fiat Uno de cor vermelha, aparentemente abandonado em via pública. Ao fazer a consulta, foi verificado que o carro apresentava alerta de furto, sendo este recolhido até a delegacia da Polícia Civil de Coronel Vivida, estando agora à disposição do proprietário para a restituição. A Polícia Civil vai verificar quem é o proprietário, vai manter o contato com ele para restituir esse carro, né? Um Fiat Uno de cor vermelha, recuperado ontem ali em Coronel Vivida. Informação também relacionada ao setor de segurança pública. Caminhoneiro do Sudoeste encontrado morto em Candói. Um homem de 36 anos foi encontrado morto na manhã de ontem dentro de um caminhão no distrito da Lagoa Seca, BR-277, em Candói. A vítima foi identificada como Denis Vinícius Bósio, morador em Ampere. Segundo informações apuradas, Denis manteve contato com a mãe na noite do domingo. Já na manhã de ontem, ele não respondeu mais as mensagens, o que levou à preocupação de familiares. Posteriormente, ele foi encontrado sem vida no interior do veículo. O corpo foi encaminhado ao Instituto Médico Legal de Guarapuava, onde foi submetido a exames para determinar a causa morte. De acordo com informações iniciais, a vítima não apresentava lesões aparentes. A principal hipótese é de que Denis tenha sofrido um infarto, porém a causa da morte será confirmada pelos exames periciais. O corpo foi transladado para Ampere, onde será sepultado nesta terça-feira. Né? Caminhoneiro de 36 anos de idade, encontrado morto dentro do seu caminhão ali na Lagoa Seca, em Candói, Denis Vinícius Bósio. Novo, né? 36 anos, princípio foi vítima de um infarto. Agora 7:32.
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6: Confirmando a hora, 7:32, trazendo aqui mais informação para você. Vamos falar de eleições 2026. Ontem começaram as convenções partidárias. União Brasil teve a sua convenção e oficializou os candidatos para as eleições deste ano, né? Foi homologado em convenção partidária nesta segunda-feira a candidatura de 25 nomes para a Assembleia Legislativa do Paraná e 15 para a Câmara dos Deputados. Cargos das eleições majoritárias deverão ser definidos durante a convenção da Federação União Progressista. O presidente do União Brasil no Paraná, deputado federal delegado Matheus Laiola, destacou a presença da federação para a estruturação do pleito. As 40 candidaturas foram homologadas pelo partido durante a convenção estadual em Curitiba. As chapas reúnem representantes de diferentes regiões do estado e de diferentes áreas de atuação. Os nomes agora devem seguir para os procedimentos necessários para o registro das candidaturas junto à Justiça Eleitoral. De Ponta Grossa, União Brasil confirmou a candidatura da vereadora Teca dos Animais para o cargo de deputada estadual. Com a conclusão das convenções dos dois partidos, a Federação União Progressista dará andamento aos procedimentos necessários para o registro das candidaturas proporcionais junto à Justiça Eleitoral, né? Nas eleições majoritárias, a definição será no dia 5 de agosto, 6:30 PM, no Clube Urca, em Curitiba. Vai ser realizada a convenção da Federação Progressista, que vai definir quem ela vai apoiar para o governo do estado. Candidatos à Câmara Federal: delegado Matheus Laiola, Diego Garcia, Elis Saldivar, Fátima Nunes, Flávio Ferrari, o Faca na Bota, Frangão, Gabriel Pavan, Geraldo Mendes, Jaciara Novaes, Luísa Canziani, Marisa Lobo, psicóloga cristã, Pastor Renato, Paulo Litro, Santim Roveda e o subtenente França. São os nomes apresentados aí para a Câmara Federal. Para a Assembleia Legislativa, a Convenção do União Brasil definiu os nomes dos seguintes candidatos: Alborguete, Alex Papim, Ana Kerber, Andressa Bianchessi, Carlinhos da Ambulância, César Batatinha, Cleverson Ciboski, Deuclécio Duarte, delegado Almir Salmen, delegado Edgar Santana, doutor Adriano Palmital, doutor Filipinho, Elizabeth Garda Rodrigues, enfermeira Maiara Keiko, Francisco Adualdo de Souza e Sá, Irineu Cruz, Ivone Silva, Jorge Antônio Pereira dos Santos, Lorizete Aparecida de Andrade Aliana, Murilo Moraes, Paulo Ribeiro, Raquel Barros, Teca dos Animais, Toninho da Farmácia e o Valmir Ribeiro. Esses são os nomes apresentados aí para concorrer à Assembleia Legislativa, nomes definidos na convenção do União Brasil. Também teve convenção do Partido Verde ontem, que definiu os seus candidatos. O Partido Verde do Paraná confirmou durante a convenção partidária a candidatura de 5 nomes para a disputa eleitoral de 2026. Os nomes apresentados ainda passaram

0: vereador na Câmara Municipal de Ponta Grossa. Duzo havia atuado como vereador em Foz do Iguaçu, eleito em 2016, e Ivone Costa foi candidata a vereadora em Piraquara nas eleições de 2024, não sendo eleita. Durante a convenção, o Partido Verde também confirmou que não pretende lançar candidatos próprios para os cargos de governador e senador pelo estado do Paraná. Representantes do partido afirmaram durante a convenção que eles apoiarão os nomes apresentados pela coligação Brasil da Esperança, composta pelo PV, PT, PCdoB. Os pré-candidatos que o PV irá apoiar durante o pleito são Requião Filho do PDT ao governo do estado e Gleisi Hoffmann do PT ao Senado Federal. Também teve convenção ontem do Progressistas, com 46 nomes definidos para a disputa, né? O Progressistas homologou ontem os nomes de 46 candidatos para eleições proporcionais de 2026 aqui no Paraná. Os candidatos apresentados irão disputar os cargos de deputado estadual e federal durante o pleito. Cargos das eleições majoritárias deverão ser definidos durante a convenção da Federação União Progressista no próximo dia 5 de agosto. Para a Câmara Federal, o Progressistas apresentou aí os nomes de Alexandre Holler, Cristina Silvestre, Dani Ziober, Dilceu Esperafico, doutora Cris Veloso, Emanuel Cavalar, Joselito Canto, Julieta Reis, Marcelo Berinati, Marcelo Dal Negro, Nayane Ruscra, Ricardo Barros, Soldado Gerson, Tiago Cadoma, Tião Medeiros e Toninho Vancher. Para a Assembleia Legislativa foram definidos na convenção os nomes de Alisson Vancher, Ana Correia, da Causa Animal, André Zanco, Anice Causone, César Silvestre, Coronel Zocchi, Clau Bueno, David Melo, doutora Luíse Lima, doutor Braulio, doutor Leônidas, doutor Michel Rangel, D'Alessio, Gustavo Gonçalves, Fábio Joanita Kinski, Felipe Machado, Juliana Canassa, Mabel Canto, Maria Vitória, Natan Esperafico, Olga Agulhon, Oscalino do Povo, Paulo McDonald, Pastor Joel Lima, Robson Gutibil, Rodrigo Pezão, Rugieri Cavaragi, Tatu da TV e Valdecir Alcântara, além do Zebrão. Esses foram os nomes apresentados na convenção do Progressistas, que vão para o TSE agora para serem, né, homologados como candidatos a fim de disputar as eleições do mês de outubro. Também teve eleição ontem, teve convenção ontem do PSB aqui no estado do Paraná, mas não tivemos acesso aí às informações, né, para saber quem são os nomes do PSB que vão para a disputa neste ano. Também ontem tinha uma reunião do Democracia Cristão, o DC queria definir o apoio para o pré-candidato Sérgio Moro, mas não tivemos também acesso ainda se essa reunião aconteceu, se realmente houve essa definição. São as movimentações das eleições 2026, as convenções iniciadas. Agora, no próximo sábado, dia 25, tem convenção do PDT lá em Curitiba, vai acontecer a convenção do PDT, que tem o Requião Filho como pré-candidato ao governo, e também sábado ou domingo aí vai acontecer a convenção do Podemos, também para as definições. Além disso aí tem a convenção do PSD, que tem como pré-candidato ao governo do estado o Sandro Alex, né? A convenção do PSD está marcada também para esse final de semana, no sábado, se não me falha a memória, é no sábado, né? Dia 25 de julho, em Curitiba, às 10 horas da manhã, a convenção do PSD, também aí para definição, para homologação dos nomes dos candidatos desta eleição de 2026. Agora, 20 minutos faltando para as 8 horas da manhã.
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0: Comigo até as 8:10 da manhã, Revista 102, atualizando você, trazendo as notícias, as informações que se destacam na nossa região. E a 21ª Festa Regional das Sementes será realizada hoje, terça-feira, no Centro de Eventos José Anivaldo Stoffels, em Sulina. O evento tem início às 8 horas da manhã, reunindo agricultores, entidades, movimentos sociais e representantes de diversas organizações ligadas à agricultura familiar e à preservação das sementes crioulas. Com o tema Cultivar Sementes, Defender Territórios e Colher Soberania, a programação busca promover o debate sobre a valorização das sementes tradicionais, a produção de alimentos, a sustentabilidade e o fortalecimento da agricultura familiar. A organização orienta que os participantes levem pratos e talheres para o almoço comunitário, uma prática tradicional do encontro. A Festa Regional das Sementes é promovida pelo Fórum Regional das Organizações e Movimentos Sociais Populares do Campo, com apoio de diversas entidades e da Prefeitura de Sulina, consolidando-se como um dos principais eventos voltados à valorização da biodiversidade, da produção agroecológica e da soberania alimentar no sudoeste do Paraná. A 21ª Festa Regional das Sementes, neste ano, está inserida na programação da 38ª Festa do Colono e do Motorista, que está acontecendo no município de Sulina.
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0: 7 horas agora, 44 minutos, 7h44. Bom dia pro Rosemildo. Rosemildo está também tomando chimarrão, acompanhando a gente nesta manhã. Vilma Azurra, bom dia. Lá no Laticínio Santiago, em Saudade do Iguaçu. Né? Também um bom dia pro nosso ouvinte, né? Nossa ouvinte, a Olinda, né? A Olinda mandou um áudio aqui. Vou ouvir no intervalo, viu, Olinda? Também um bom dia pro Nércio Gonçalves, que está nos acompanhando. Um abraço, bom dia pro pessoal aí de Honório Serpa. O Érico Ferreira está em Honório Serpa nos acompanhando. O Érico, que é da assessoria de comunicação lá da prefeitura de Honório Serpa, também lá da rádio comunitária Gramados FM, né? Obrigado, Érico, pela audiência. O Érico Ferreira, né? Tá sempre nos acompanhando, né? O pessoal aí de Honório Serpa também sempre nos acompanhando aqui na nossa FM, na programação jornalística, na programação de informações das manhãs. Agora, 7h45, já a gente traz informação sobre o trabalho da Agência do Trabalhador aqui do município de Chopinzinho. Volto já.
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4: Bom dia, agora 11 minutos faltando para as 8 horas da manhã, 11 para as 8, e a Agência do Trabalhador de Shoppingzinho tem inovado no atendimento ao público e melhorado assim o desempenho, né? Tem conseguido atender o maior número de pessoas e encaminhá-las para o mercado de trabalho. Estive ontem na Agência do Trabalhador e conversei com a responsável por este setor, a Francinelli Dalmolin. A entrevista completa com todos os detalhes, você acompanha agora junto comigo.
5: A gente fala agora sobre emprego e renda no município de Shoppingzinho, né? Como é o procedimento para que você tenha acesso às vagas da Agência do Trabalhador, para que você possa ser encaminhado para o mercado de trabalho, né? Eu estou com a Francinelli Dalmolin, que é diretora de geração de emprego e renda do município, exatamente para falar sobre esse tema, né? Essa questão. Diariamente, muitas pessoas buscam ingressar no mercado de trabalho, mas algumas acabam encontrando dificuldades. Como é que a Agência do Trabalhador atende? Como é que a pessoa pode contar com esse apoio, com esse suporte, Franci, para conseguir acessar as vagas de trabalho disponíveis, não só em Shoppingzinho, mas também em outros municípios aqui da nossa região?
6: Olá, tudo bem? Eu gostaria, assim, de primeiro enfatizar que a Agência do Trabalhador já faz esse trabalho há muitos anos e a gente agora vem inovando com os atendimentos. Então, as pessoas interessadas devem comparecer à Agência do Trabalhador a fim de realizar o seu cadastro, que esse cadastro nada mais é que o seu currículo, que é feito aqui com as meninas, com a Márcia, com a Angelita, que trabalham aqui na parte da frente no atendimento. Então, a gente está disponibilizando sempre essas vagas. Além disso, a gente já faz o cadastro, já coloca elas no WhatsApp da Agência do Trabalhador, aonde diariamente a gente disponibiliza as vagas às empresas que estão contratando, né? É óbvio que elas precisam vir até a agência, fazer esse cruzamento de base de dados deles, que são o cruzamento com a necessidade da empresa. Então, a gente cruza, vamos dizer assim, as necessidades da vaga, que são a escolaridade, a experiência, com aquilo que as pessoas já exerceram. Então, é algo bacana. E a gente tem, hoje, em torno de 30 empresas com vagas abertas aqui na Agência do Trabalhador. Então, são vagas diversas, além daquelas vagas que são permanentes praticamente. Por exemplo, Coaçu, Doce Doce, Vibra, elas têm vagas e entrevistas semanalmente aqui conosco. Então, sempre temos essas vagas abertas fora do comércio, das outras empresas, das outras indústrias, localmente aqui.
5: Basta que a pessoa tenha, primeiro de tudo, interesse e que busque também deixar esse cadastro ativo.
6: Exatamente, é extremamente necessário, porque às vezes a pessoa acaba de sair daqui, fez o cadastro e não teve nada que cruzou no dado dela. Mas na sequência uma empresa entra em contato com a Agência do Trabalhador e abre uma vaga que o perfil dessa pessoa vai se encaixar. Então a gente vai ter que entrar em contato com ela e esse cadastro tem que estar ativo. E lembrando que todo o cadastro da Agência do Trabalhador precisa ser atualizado de 3 em 3 meses. Ele, vamos dizer assim, ele tem uma data de validade. Então em 3 meses ele expira da nossa base de dados, porque em 3 meses a pessoa pode ter feito mais capacitação, pode ter trabalhado mesmo que informalmente em outras áreas que a gente precisa atualizar e que vai dar novas oportunidades. Então é por isso que esse perfil, ele precisa ser atualizado de 3 em 3 meses.
5: Qual a idade mínima que a pessoa tem que ter para fazer esse cadastro, Francis?
6: Então, a partir dos 14 anos, a gente já pode fazer, porque já entra aí no menor aprendiz. Na sequência, com 16 anos, são jovens aprendizes, né? No limite, até 22 anos. A gente tem vagas aqui não abertas hoje, mas, assim, temos previsão de abertura aí para a próxima semana de aprendizes, tá? Então, também é algo que nós temos bastante base de dados, que as pessoas estão procurando, então é legal isso, primeiro emprego, a gente está dando oportunidade, a gente está criando capacitações para essas pessoas, para o primeiro emprego, e sim, é necessário que essas pessoas tenham uma capacitação também, porque hoje as empresas vêm com uma exigência um pouquinho maior, então a gente também precisa disponibilizar isso, mas isso já é algo aqui da nossa pauta da administração pública, junto com também a geração de emprego e renda e a parte de inovação, que também funciona aqui conosco. Então a gente faz um apanhado geral de todos esses departamentos e vai capacitando. Então logo nós vamos ter uma semana de inovação, que também vai trazer esse aspecto de inclusão no primeiro emprego e também para as demais pessoas interessadas.
5: Atualmente, Francis, que setor tem gerado o maior número de vagas de emprego em Shoppingzinho?
6: O setor de construção vem aí alavancando, mas ainda estamos com o nosso setor indústrias. As indústrias ainda são as que mais geram emprego e que mais nos dão oportunidades e que disponibilizam através da Agência do Trabalhador. Hoje mesmo a gente tem uma colocação local, então tira todas as empresas tipo Coaçu, Coaçu, Vibra, que são de outros municípios, nós temos assim só no município mais de 50 vagas abertas.
5: Que é Doce Doce, Brasmacol, Araucária.
6: Exatamente, e essas indústrias, né, seguido pela Martinelli, seguido aí pela Sulfair, que são empresas que sempre têm vagas conosco aqui abertas e trabalham com parceria conosco. Comércio local também abre vagas conosco, a gente até já faz uma pré-seleção, porque é algo que as empresas hoje já pedem, porque otimizar tempo deles. Então a gente já faz uma pré-seleção para depois enviar. Então a gente já está com uma equipe nova, trabalhando de forma diferenciada do que vimos trabalhando, que é a orientação do governo do estado e também do município, que é uma pauta aí do governo municipal.
5: Que público procura mais o atendimento da agência? Homem, mulher, adolescente?
6: Os adolescentes e o público feminino. É o carro-chefe é o público feminino, né? Até porque talvez a população é maioria feminina, né? Então talvez esse número se reflita aqui, mas as vagas masculinas nós temos mais dificuldade de preencher.
5: Francis, a gente muitas vezes acaba acompanhando, né? Percebe que algumas pessoas elas não buscam ingressar no mercado de trabalho porque são atendidas por benefícios, né, do governo, tanto federal, governo do estado. Qual que seria o seu conselho, né, enquanto diretora desse departamento para essas pessoas?
6: Não, eu acredito assim, ó, que elas devam tentar entrar no mercado de trabalho. O benefício não é cortado imediatamente, então as pessoas têm que ver, porque às vezes o salário e o benefício chegam num valor aproximado. A gente não está dizendo que tem que deixar de receber o benefício, a gente está dizendo que talvez tenha umas possibilidades de melhora de vida, de exercer uma função melhor, de ganhar um valor maior para sua família. Então, esse benefício vai ser cortado lá depois do quarto mês. Então, dá para tentar ver se adapta, se não se adapta, para posteriormente ver se vai querer permanecer ou continuar no mercado de trabalho. Então, eu acredito que dá para fazer esse teste, que dá para tentar mudar o seu dia a dia. Toda mudança de primeiro momento, ela é um pouco dolorosa. A gente sabe, às vezes causa uma inquietação. Mas essa inquietação é boa, faz a gente crescer, faz a gente ser diferente. Então, eu acredito que todo mundo tem o direito seu de estar recebendo benefício, mas que tentem. Venham até aqui, as oportunidades existem, a gente pode até estar vendo de capacitações, porque se as pessoas vierem aqui e falarem para nós, a gente precisa um curso e isso tiver uma adesão de mais de 15 pessoas, a gente vai tentar fazer essas contratações de capacitações.
5: É porque o emprego garante, né, uma carteira assinada, o direito a férias, a 13º, quer dizer, tem uma série de benefícios que vem além do simples recebimento de um salário mensal, né?
6: Sim, muito bem colocado. Essas situações são algo que a nossa carteira assinada vai nos beneficiar, não tem outro. O 13º salário é algo que só tem com a carteira assinada, as férias remuneradas e também um futuro aí, benefício de aposentadoria, um auxílio doença, um auxílio maternidade, que é algo que a gente vai adquirir somente com a carteira assinada. Então a gente vem trabalhando, vem conversando, mas graças a Deus estamos tendo um bom resultado, as pessoas estão vindo procurar, a gente vê que há vontade. Então, a população do Shoppingzinho está de parabéns porque tem vindo até a Agência Trabalhador e eu espero recebê-las aqui muito mais vezes, muito mais dias para esclarecer, para conversar, para vir aqui se precisarem de algum tipo de informação, a gente está à disposição.
5: Horário de atendimento da agência?
6: É das 8 ao meio-dia, das 13 às 17, de segunda a sexta-feira.
5: Tem algum contato via WhatsApp, via telefone, que a pessoa também possa conversar com vocês?
6: Sim, temos apenas o WhatsApp, porque a gente não consegue atender ligações devido ao grande fluxo. Então, o nosso WhatsApp é o número do telefone fixo, que é o 463242111. Tá? Na medida do possível, a gente pede para as pessoas que mandem mensagem, já escrevam o que precisa, né? Não fica lá, bom dia, e espere nós responder, porque senão assim, a gente não otimiza muito o tempo, para a gente poder otimizar o tempo, mas na medida do possível a gente está respondendo todo mundo, encaminhando, e se está com muita urgência, vem, porque se nós demoramos para responder o que está acontecendo, entrevista aqui.
5: Tá certo, Franci, obrigado por nos receber, obrigado pelos esclarecimentos, e a gente deseja aí um bom trabalho para você, para toda a equipe aqui, e nos colocamos à disposição também para sermos parceiros, colaboradores aí com essa difusão das vagas de emprego.
6: Claro, muito obrigada, Evandro, obrigada à nossa FM. A gente também quer essa parceria, então assim a gente vai estar disponibilizando as vagas, se for possível, a vocês todo dia. E aqui a gente está à disposição para qualquer esclarecimento, para qualquer tipo de situação que venha aparecer. A população falar não está legal, a gente vai tentar adaptar naquilo que a população gosta e precisa, dentro do possível e dentro da legislação.
5: Conversei com a Francinelli Dalmolin, que é diretora da geração de emprego e renda no município de Shoppingzinho, agência do trabalhador, né? A Franci explicando aí pra gente como funciona, né? Como é o dia a dia, o procedimento para que você que nos acompanha, você homem, mulher, adolescente, que quer ingressar no mercado de trabalho, para que você saiba como proceder, qual é o procedimento para se chegar ao mercado de trabalho, às tantas vagas que são diariamente disponibilizadas. Mais uma vez, repetindo, a Agência do Trabalhador ela fica na rua Padre Anchieta, ao lado do Sindicato Rural. O WhatsApp para contato é o 3242-1111.
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4: 8 horas agora com pontualidade, você acompanhou aí as informações da Agência do Trabalhador, né? Que tem algumas novidades em relação ao atendimento e isso tem ajudado, né? Tem melhorado na hora dos encaminhamentos para o mercado de trabalho. Aliás, para quem está à procura de trabalho, temos aqui algumas vagas da Agência do Trabalhador de Shoppingzinho, vagas para soldador com experiência, marceneiro com experiência, vendedor externo para várias empresas, motorista para o transporte de passageiros, vendedor em autopeças, ajudante para estofaria, auxiliar de produção, né? Vagas aí para várias empresas, vagas para PCD, vendedora para loja de colchões com experiência, auxiliar de limpeza, auxiliar odontológico para o município de São João, faturista, também tem vaga para atendente de padaria, período da manhã, atendente de padaria, período da tarde, saladeira, vendedor de planos de saúde e tem vaga também para vidraceiros. Interessados podem procurar a Agência do Trabalhador na rua Padre Anchieta, aqui em Shoppingzinho, ali ao lado do Sindicato Rural, ou então chamar no WhatsApp 463242-1734 para mais informações. 3242-1111 também é o WhatsApp aí da Agência do Trabalhador. 8:02.
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4: Agora 8:04, eu vou pro intervalo e retorno já já com as últimas informações desta manhã.
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4: 8:08, retornando com Revista, trazendo aqui informação da área da segurança. Em Cantagalo, a Polícia Militar fez uma apreensão de produtos contrabandeados ontem, né? Uma carga de cigarros contrabandeados foi apreendida em Cantagalo durante uma ação da Operação Protetor de Divisas e Fronteiras, lá na Rodoviária Municipal. A ocorrência resultou na apreensão de 1.085 maços de cigarro. Durante a fiscalização, os policiais abordaram um carro onde o motorista apresentou atitude suspeita ao ver a presença da Polícia Militar. Também foi feita a abordagem aí de um ônibus interestadual. Ao todo, quatro passageiros e uma adolescente foram identificados como responsáveis pelo transporte da mercadoria ilícita em 13 malas de viagens. Eles informaram que receberiam valores em dinheiro para levar a carga de Foz do Iguaçu até a região metropolitana de Curitiba, né? Por conta da presença desta adolescente de 17 anos, o Conselho Tutelar foi acionado para acompanhar a situação. Conforme determinação da Polícia Federal, toda a mercadoria foi apreendida para posterior encaminhamento à Receita Federal. Apreensão de cigarros contrabandeados feita em Cantagalo, lá na Rodoviária Municipal, ontem, durante a operação da Polícia Militar. Em Laranjeiras do Sul, a Polícia Civil fez uma prisão por tráfico de drogas, né? A Polícia Civil de Laranjeiras do Sul, através do GDE, prendeu em flagrante na madrugada de ontem um casal investigado por crimes de tráfico e associação para o tráfico de drogas. A prisão é resultado de uma investigação conduzida pela equipe do GDE, que reuniu provas indicando que os suspeitos realizavam a comercialização de cocaína na modalidade delivery, além de efetuarem a venda de entorpecentes em estabelecimentos comerciais do município. A abordagem ocorreu na região central de Laranjeiras do Sul, durante diligências realizadas pela equipe da Polícia Civil. Durante a busca no veículo utilizado pelo casal, os policiais localizaram porções de cocaína prontas para comercialização, ocultas em um compartimento dissimulado, num fundo falso. Na sequência, os policiais realizaram buscas na residência do casal, onde foram apreendidos uma balança de precisão digital utilizada para a pesagem da droga e uma quantidade expressiva de cocaína que estava escondida lá na residência. As diligências que culminaram na prisão incluíram levantamentos investigativos e monitoramentos realizados pela equipe da Polícia Civil, que permitiram identificar a dinâmica da atividade criminosa e reuniram elementos que subsidiaram toda a ação policial. E com relação àquele acidente gravíssimo registrado ali na 277, em Candói, na região do Três Pinheiros, no domingo pela manhã, temos informações aqui das vítimas. Infelizmente, motorista daquele carro elétrico morreu carbonizado. A família dele segue hospitalizada, né? A criança, um menininho de 2 anos, segue internado no São Vicente, em Guarapuava. Os demais passageiros foram para o Santa Teresa, também em Guarapuava. Já o casal e o filho, que estava na caminhonete S10, foram hospitalizados em Laranjeiras do Sul, né? Então, a informação aí sobre as vítimas deste gravíssimo acidente registrado no último domingo. O corpo deste homem, que morreu carbonizado, segue no Instituto Médico Legal de Guarapuava, aguardando as identificações oficiais aí com base no DNA. 8:10. Obrigado a você que esteve comigo nesta manhã, obrigado pela sua audiência. Eu volto amanhã, a partir das 7 horas, com mais uma edição do Revista 102, trazendo as notícias regionais, mas a gente volta a se encontrar ao meio-dia no Rotativa 102, hoje direto aí do Centro de Eventos José Nivaldo Stoffels de Sulina, onde está acontecendo já toda a programação da festa do colono e do motorista. E também à noite temos um encontro às 7 horas aqui na nossa FM, no Companhia de Amigos. A você que esteve conosco nesta manhã, um grande abraço e os desejos de uma ótima terça-feira.
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1: 8:14, 8:14, olá você, muito bom dia. Estou chegando nesta manhã de terça-feira para lhe fazer companhia a partir de agora até às 10 horas da manhã, com música, informação, para você que sempre se liga aqui na programação da 102, no programa Bom Dia, Gente. Você que se liga nos municípios vizinhos, você que se liga em outros estados, você que tá usando uma carona, você que tá no seu trabalho, né? Nesta manhã de terça-feira, curtindo já aqui a nossa programação, obrigado pela sua audiência, pela sua preferência. Para você participar, fazer a sua indicação, 98413-4946. 98413-4946. Eu, Adilson Cândido, faço companhia para você. Que tenhamos uma excelente terça-feira, repleta de muita paz e de muita saúde. Oito horas e 16 minutos, a primeirinha chegando com Jads e Jads. Fazer o bem. Tá na nossa, tá bom demais.

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Bom Dia Verde. Olha a hora, gente, são 8:30, 8:30, né? Você ligadinho curtindo aqui a nossa FM, vamos juntos até as 10 horas da manhã. Você, minha amiga dona de casa, que tá aí nos afazeres do dia a dia, e minha amiga empregada doméstica, sempre ligados, curtindo aqui a nossa programação, obrigado pela sua audiência. Pessoal do comércio aqui de Chopinzinho, pessoal do comércio da nossa região, né? Sempre ligadinhos, curtindo aqui a 102,9. Lembrando você, sábado tem festa do Coluna e Motorista na comunidade do Bugre Alto e todo mundo convidado. Não comprou sua ficha pro churrasco ainda? Aqui na portaria da nossa FM tem pra venda. Lembrando que as fichas vão ser aí comercializadas até o dia 24, né, gente? Então você que não comprou a sua ainda, corra que dá tempo. Churrasco de gado, porco e búfalo. E também tem a festa no município de Sulina, né? Festa do Coluna e o Motorista também. Todo mundo convidado a participar e prestigiar, né? Este grande evento, né? Tanto em Sulina quanto aqui na comunidade 25 de julho do Bugre Alto. Sabadão, viu, gente? 8:31. Um abraço pro pessoal aí dos Uber, né? Pessoal dos Uber que sempre estão aí rodando a nossa cidade, a nossa região e levando a nossa aqui de carona, né? Pessoal dos Uber, os taxistas, mototaxistas, sempre ligadinhos curtindo aqui a 102,9, né? Meu amigo João Buzina também, né? Sempre ligadinho curtindo aqui a 102,9. Um abraço, meu João. Obrigado pela audiência, pela preferência. Zezé de Camargo canta aqui no Bom Dia, Gente da Nossa.

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6: 8:45, 8:45, indicadores econômicos no oferecimento do Sicredi. Dólar comercial cotado em baixa, valendo R$5,08. Euro, 5,81. Dólar turismo, 5,29. 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

Você FM, 14 minutinhos faltando para as 9 horas da manhã, 14 para as 9. Manhã de terça-feira, segundo a previsão do tempo, segundo o clima tempo aqui. Vai ser uma terça-feira de sol com muitas nuvens durante o dia e períodos de céu nublado. Noite com muitas nuvens, sem previsão de chuva, né? Mínima para hoje de 18, máxima de 22 graus, né? Mas já deu uma chuvinha aí, né? Já não acertou o clima-tempo, né? Já deu uma chuvinha aí, né? Mas vamos aguardar aí as próximas horas, né? 8:47, 8:47, você ligado aqui na nossa FM. Vamos juntos, né? De segunda a sexta, sempre com o melhor da música. Música que você faz sua indicação, você que se liga e curte aqui a nossa 102, né? Para você ligado curtindo a nossa, nosso quadro, a boiadeira Ana Castela. Bom dia. 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

0: Olha agora, gente, 10 minutinhos faltando para as 9 horas da manhã, 10 para as 9, trilha rodando. Ali e Vanilla estão aqui para você fazer, você que tá aí com o radião ligado, aumenta o volume, para você fazer economia de verdade, né? Ali, seja bem-vindo aqui na nossa programação, bom dia.
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4: Nota de agradecimento. A família Kish, ainda consternada, vem a público agradecer a todos que, de uma forma ou de outra, prestaram auxílio e solidariedade quando do falecimento de Tereza Kish, ocorrido no último dia 15 de julho. Ao mesmo tempo, convido a todos para terço de sétimo dia, que será rezado nesta quarta-feira, dia 22, às 15 horas, no cemitério da comunidade de Colônia São Pedro, em Candói. Por esse ato de fé cristã e solidariedade humana, agradece a família Kish.
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4: 8:59, 8:59. Você ligado aqui curtindo a nossa programação. Vamos juntos até às 10 horas da manhã, levando para você muita música e informação aqui na nossa FM.
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0: 12:02, 9:02, você ligado aqui na nossa, já estou de volta e vamos dando sequência aqui com o nosso programa, né? Manhã de terça-feira estão recebendo aqui nossos estúdios o Daniel e a Luísa, né? Da Cressol. A Cressol que vai estar presente, inclusive é patrocinadora, né? Aí da festa do Colônia do Motorista, também da Imigração Alemã, na comunidade do Bugre Alto no próximo sábado. Vamos falar um pouquinho a respeito do que a Cressol vai estar oferecendo aí para todos os cooperados. Daniel, seja bem-vindo aqui na nossa programação. Bom dia.
1: Bom dia, Dilson. Bom dia a todos os ouvintes da nossa FM. Bom dia a nossos cooperados, o pessoal da agência que deve estar escutando nós lá com certeza, né?
0: Conta ponto, né?
1: Pois é, Dilson. Então, hoje a gente tem um convite muito especial para estar fazendo aí para todos os ouvintes, toda a população de Chopinzinho, que a Cressol estará participando, né, desse grande evento. Uma participação especial, nós somos o patrocinador master, mas também vai acontecer um feirão de negócios lá no Bugre Alto, né? Esse feirão vai ter mais de 30 empresas que são parceiras e nós, Cressol, como Cressol, vamos ter várias oportunidades, várias chances de você investir, comprar seu carro, fazer seu financiamento de placa solar, aquisição de trator, de máquinas agrícolas. Nós vamos estar com taxas, Adilson, para veículos a partir de R$1,49 ao mês, sabe? Então, são taxas muito atrativas, diferente do que o mercado vem trabalhando hoje, né? E então, eu venho até hoje aqui para estar convidando vocês, ouvintes, a população do Chopinzinho em geral, nossos cooperados, venham nesse dia. Vocês podem estar indo desde hoje nesses parceiros, que conversar com eles e direcionar para a Cressol ou ir até a agência da Cressol conversar com nós, com nossos gerentes. E essas taxas, elas estão valendo a partir de hoje, já para quem vai participar lá do feirão, né?
0: Essas taxas, elas serão oferecidas a partir de hoje até sábado, né?
1: Isso, até sábado. Ah, vamos lá, eu cheguei lá sábado, tô querendo comprar um veículo aí. Vai lá, conversa com o pessoal responsável pela garagem, o lojista, e ele vai direcionar alguém da Cressol, chega até lá para conversar. A gente preenche lá, faz um formulário lá certinho, porque essas taxas são válidas apenas lá pro feirão, né? Então a pessoa que ir lá e aproveitar, ela vai ter um tempo ali para aquisição do veículo ou não, né? Então eu deixei meu nome ali, eu quero participar, eu tenho interesse de comprar. Ela preenche o formulário certinho, daí ela vai ter um período ali para aquisição desse veículo, né? Não é assim, vou chegar hoje na agência ali e vou pedir tal coisa, sabe?
0: Começa hoje e vai estar rolando lá no sábado. Começa lá e finaliza na agência, né?
1: Isso, começa lá e finaliza na agência. Então, a agência também tá sempre portas abertas aí para receber. Vão ali tomar um café, conhecer nossos gerentes. A gente tá sempre de portas abertas, né, Dilson?
0: Lembrando que a gente fala da festa do Colônia do Motorista, a Cressol é a patrocinadora master, mas não só para o agro, né? Vai ter uma linha aí bem ampla, né? Para atender a todos, né?
1: Isso, a gente ali a festa é lá na comunidade do Bugre Alto, mas as taxas e condições que a gente tem é para o público em geral, desde o PJ, do pessoa física. A gente vai ter crédito pessoal também com taxas muito atrativas, tá? Então, investimento para a pessoa física, para a pessoa jurídica, para o agricultor também vai ter crédito rural direcionado para investimento. Então, são várias linhas aí que a gente tá lá para atender todas as demandas, né, Adilson?
0: Sem dúvida nenhuma, né? Luísa, seja bem-vinda aqui na nossa programação. Para essas taxas acontecerem, precisa de parceiros, né, Luísa? Seja bem-vinda, bom dia.
2: Dilson, bom dia a todos os ouvintes da nossa FM. Então, exatamente, nós como cooperativa estamos muito entusiasmados por esse dia de negócios diferenciados, a festa do dia 25, já é uma festa tradicional do nosso município, da comunidade e da região, e esse ano com um olhar um pouco diferente. Além da festa, estaremos lá para fazer negócio juntamente com todos os parceiros envolvidos. A Cressol, como o Daniel comentou, a gente está com algumas taxas diferenciadas e algumas oportunidades diferenciadas, tanto para a pessoa física até o pessoal do agro, público, pessoa jurídica também. No sábado, Adilson, estaremos lá a partir das 6h, onde já começa com a tradicional mateada, né? E ficaremos lá até o final do evento. Como o Daniel comentou, a partir de hoje, quem passar já em algum parceiro que esteja conveniado, que vai participar do dia do feirão, já vai conseguir fazer a sua simulação para já efetivar no dia do feirão. E depois, na próxima semana, nós estaremos finalizando todos esses processos. Mas, além de maquinários, implementos, também teremos alguns parceiros lá na venda de colchões. Então, como o Daniel mencionou, teremos crédito pessoal com um valor limitado, mas com uma taxa muito atrativa, sem vinculação de nenhuma garantia. É uma oportunidade aí para quem está com o negócio previamente definido ou queira adquirir, fazer algum negócio no dia, nós estaremos lá para fazer as simulações e para acompanhar toda a negociação e dar a orientação.
0: São públicos que a Cressol já atende, né? Que estarão participando da festa no próximo sábado na comunidade do Bugre Alto. Mas o bacana é essa externa que a Cressol faz, né? Indo até o cooperado, né? Num evento tão grandioso que é a festa do 25 de julho, Luísa.
2: Exatamente, tanto que eu já estendo aqui o convite a todo associado, não associado, parceiro, amigo. Nós estaremos lá com o nosso stand, passar lá, tomar um café, tomar um chimarrão conosco. Quem já é associado já nos conhece, mas quem conhece apenas a Cressol, mas ainda não conhece todos os colaboradores da agência de Chopinzinho, estaremos lá com a equipe de assessoria também para orientar. Também estaremos com a presença de um pessoal da nossa sede administrativa que estarão participando conosco. É um evento realmente para reforçar o relacionamento, reforçar estarmos na sociedade, mas também estaremos lá atrás de negócios. E quem tiver interesse, quem quiser, tiver curiosidade, né, Dilson, conhecer um pouquinho mais do nosso trabalho, da nossa parceria, estaremos lá prontamente para atender.
0: Às vezes o pessoal fala, não tenho tempo de ir até a agência e tal. Então, sábado, a Cressol vai estar com toda a equipe lá, né? Um bom número de colaboradores vão estar aí participando do evento para atender você que está presente na festa. Então, se você vai estar lá, procure pela Cressol, visite o stand da Cressol e se informa, né? Você pode levantar as informações, começar lá todo o processo e depois, claro, né, como o Daniel frisou, finaliza aí na agência, né? Então fica o convite aqui. Vai estar a Luísa, vai estar o Daniel, vai estar a Rose, vai estar o diretor de negócios, é isso, né?
1: Isso, Daniel também.
0: Daniel também?
1: Daniel, a Silviana.
0: Tem o Daniel, nossa, que também faz parte da campanha da Cressol.
1: É isso, né? O cantor só não vai estar porque já tem dois Daniel, né?
0: Daí não precisa.
1: Não precisa, né? Daí tá já certo. É demais, né?
0: Tá certo, então. Então fica o convite, né, Luísa, Daniel, aí para todos que estão ouvindo aqui o nosso programa. No decorrer da semana, o pessoal vai estar passando, falando mais a respeito, fazendo, reforçando o convite para que você participe, né, da festa do Colônia do Motorista. E, claro, não deixe de passar no stand da Cressol, né, Luísa?
2: Exatamente. Já prontamente agradeço a oportunidade, o espaço aqui, Adilson, para a gente estar comentando. Novamente estendo o convite, estaremos lá aguardando todos vocês, associados, não associados, e ficamos à disposição para já sanar alguma dúvida a partir de agora. Só entrar em contato com a agência ou com os parceiros que estaremos prontamente para atender.
0: Aproximadamente mais ou menos quantos parceiros vão estar aí? Tem esse número de empresas?
2: Em média, até onde a gente estava sabendo, 33 empresas já estão confirmadas para o evento. Então teremos 33 parceiros lá no dia do evento e todos os parceiros da Cressol também para atender o pessoal. Estamos esperando em média, espera-se, Edilson, em média 6 mil pessoas no dia da festa.
0: Não tenha dúvida, né? Vai ser um grande evento, um evento que vai entrar para a história, né? Da comunidade 25 de julho do Bugre Alto. O pessoal já está lá já há algum tempo nos preparativos, né? A última semana aumenta a correria, né? Para que você que de Chopinzinho, da nossa região, participar do evento, vai se sentir em casa. Daniel, obrigado pela presença aqui em nossos estúdios e os microfones da nossa FM sempre à disposição aí da Cressol.
1: Beleza, Dilson, muito obrigado por esse espaço, quero agradecer a oportunidade de falar com vocês, a gente sabe quanto é importante a rádio, né? Quero reforçar novamente então o convite para que todos venham, né? Igual a Luísa falou, estamos também de portas abertas na agência para receber todos, né? Os não cooperados, os cooperados. E muito obrigado, Dilson. Esperamos você lá também para fazer um bom negócio. E obrigado pela oportunidade.
0: Vamos ver como vai as coisas, né? Luísa, obrigado pela presença, uma boa semana.
2: Obrigada eu.
0: 9:11, 9:11. Para você ligado aqui da nossa FM. Ele, Panda. Até às 10, programa Bom Dia Gente aqui pela nossa.

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12: 9:20. É 9:20, você ligadinho, curtindo aqui a nossa FM, obrigado pela sua audiência, pela sua preferência, né? Tudo bem, Rosane? Bom dia. Vamos até as 10 horas da manhã com muita música pra você. 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A Rosane da Droga Mais, estava de férias, pegou férias. Ainda mais pra considerar que foi uma folga, né? Uma folga aí de 2 dias, 2, 3 dias, né, Rosane? E já retornou para as atividades, né? Vou contar, viu, um segredo pra você, viu, gente? O que a Rosane não gosta é de férias e folga, né, Rosane? Seja bem-vinda, bom dia.
13: Bom dia. Bom dia, Dilson. Bom dia a todos que estão ouvindo a nossa, né? Não gosto da volta. Parece que a gente fica tudo perdido, sabe, Adilson? Eu acho que é todo mundo assim, né? Gosto, claro.
12: Isso que foi só 2 dias.
13: Foi só 2 dias, mas ontem tava perdidinha dentro da farmácia. Hoje eu já tô me achando, mas ontem muda, né, a rotina.
12: Muda a rotina e sente falta, né, Rosane?
13: E a gente fica meio louquinho, ó, vindo guarda-chuva, casaco, agora sem um solão ali fora. Parecia uma louca na rua. Por isso que eu cheguei dando risada, falei pra Zane, ó o tipo da véia, né, de casaco, guarda-chuva, um salão lá fora. Mas quando eu saí da farmácia, tava bem nubladinho, eu achei que já ia garoar.
12: Não tinha nem previsão de chuva e já choveu, né?
13: Mas se o sol tiver muito forte, eu vou abrir o guarda-chuva na volta.
12: Pelo menos aproveita.
13: Aproveita do sol.
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13: Com certeza, a Lu já comprou churrascão lá, vamos estar em peso lá na festa e aproveitando, vamos já mandar um abraço, né, para todos que estão lá trabalhando nesse horário, hoje, né, nesse dia já devem estar tudo
12: preparando
13: lá trabalhando
12: cuca.
13: Desde cedinho. Fazendo as cuca e broa aí, porque deve ter, certo, alguma broa lá pra gente comprar, né, já que não tem o café.
12: É verdade, né?
13: Não vai ter o café, mas vai ter as broas. Mas, enfim, tem as cuca, tem um monte de coisa, né? Então, pessoal lá que tá trabalhando, um abraço bem apertado de todas nós da Droga Mais.
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12: Eu prefiro a batida. Rosane, a luva pra quem hoje?
13: Então, vai também pra dona Cleusa da Conceição, pra dona... me perdi aqui, Lucila Benini e para Caroline Casanova, pro Fernando, para Ivanilda Zediarski, que eu não consigo dizer esse sobrenome, para vocês que eu nominei, quem eu não nominei também, um abraço bem apertado de todos nós da Droga Mais.
12: Tá certo, Rosane, obrigado pela presença, uma ótima terça-feira e uma excelente semana a você. Uma
13: excelente semana a todos, né?
12: E toda a equipe da Droga Mais.
13: Isso mesmo, então até mais,
12: até sexta. Até sexta-feira, viu gente? Obrigado, Rosane. 9h26, na indicação do ouvinte, Victor e Léo, participação do Zezé de Camargo e Luciano. Quando você some, tá na nossa, tá bom demais.

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0: 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Modo de preparo: lave a canjica em água corrente. Deixe de molho por aproximadamente 4 horas com o açúcar já. Cozinhe na panela de pressão com 2 litros de água por aproximadamente 20 minutos ou até que esteja macia. Coloque em outra panela se necessário maior. Acrescente o leite de coco, o leite condensado e o coco ralado. Deixe ferver por 10 minutos mexendo sempre para não grudar no fundo da panela. Desligue o fogo quando estiver bem cremosa. Polvilhe canela em pó. Está pronta a sua canjica de leite condensado. 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

0: 18 para as 10.
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É, 102,9, né? Nosso programa Bom Dia Gente, segunda a sexta, né? Pra você que se liga aqui na nossa programação. Lembrando mais uma vez, você que não comprou aí a sua ficha aí de churrasco, né? Pra festa do colono do motorista Imigração Alemã na comunidade do Bugre Alto, você encontra aqui na portaria da nossa FM, né? Um abraço pro pessoal lá da comunidade do Bugre Alto, estão na correria, né? Na correria aí da organização do evento e, claro, sempre acompanhando aqui a nossa programação. Mais de 30 empresas, né? Estarão expondo seus produtos e você, claro, é o nosso convidado especial para estar participando, né? Olha, um convite todo especial porque vem aí o show que vai contagiar Chopinzinho, viu, gente? 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Pagonejo Bom, Alexandre Pires, 4 de setembro no Esplendor e Centro de Eventos, né? E você, claro, não pode ficar de fora desta super festa, viu, gente? Preparada aí com muito carinho pra você, né? Estou chegando ao final do nosso programa Bom Dia Gente desta terça-feira, né? Um abraço de Adilson Cândido, eu volto logo mais às 13 com o Top Sertanejo, né? Com o melhor da música sertaneja para você que se liga aqui na nossa programação. Tá certo, gente? Lembrando que hoje tem jogo da Cel, né? Hoje tem jogo da Cel fora, né? Hoje tem jogo da Cel fora e no próximo sábado é em casa, diante da equipe do Apodi, né? Hoje, pelas redes sociais aqui da nossa FM, né? No YouTube da nossa FM, você pode acompanhar o jogo de hoje, né? E sabadão, você pode acompanhar ao vivo, aí no Dionísio de Bono, né? A Cel e Apodi. Traia Véia, a última de hoje, na sequência, né? As últimas de hoje, Traia Véia, e na sequência, Jorge e Matheus. Um abraço, gente!

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1: Hã? Acabou? 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

Bom dia, bom dia, bom dia. Estamos chegando. Manhã 102 já está no ar aqui na nossa FM. É amanhã, manhã de terça-feira, hoje dia 21 de julho. 21 graus de temperatura, né? A partir de agora eu cuido de você e você cuida de mim. Aqui, na mais ouvida, na mais comentada. Estamos chegando colados, juntos e misturados aqui na nossa FM. Uma excelente terça-feira para você. Só coisa boa na sua vida nessa manhã, nesse dia 21 de julho. Para você que faz aniversário hoje, tá pagando a festa, que Deus abençoe, saúde, paz, prosperidade, vida longa e farta.

0: musical Twin Beat de Rio Negro e Solimões na programação Manhã 102, nossa FM. A trilha já tá chamando, né? Vamos falar do Liquida Inverno? 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Eliane e Yane, bom dia, sejam bem-vindas.
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3: Bom dia.
0: Nossa FM Manhã 102 é o que liga. Pra você que está aí na rodagem, né? Pra você que está aí no tapetão preto, nos dando carona, levando a nossa de carona, proteção divina. Obrigado, viu, gente? Obrigado, tamo junto. Você que tá chegando em Shoppingzinho, seja bem-vindo. Você que tá saindo, boa viagem. Obrigado mais uma vez pela carona. Essa é a nossa FM, a mais ouvida, a mais comentada.
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0: do Amanhã, é a nossa FM, é o Manhã 102. Pra você que tá chegando agora, seja bem-vindo e bem-vinda. 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E sábado agora tem a festa do colono e motorista na comunidade do Bugre Alto. Atenção para os pontos de vendas de fichas de churrasco para festa sábado. Tem churrasco de gado, porco e búfalo. Fichas aqui na nossa FM, Trentim Peças, Super Soul e no Balancim, tá legal? Nossa FM, Trentim Peças, Super Soul e no Balancim. É a festa do colono, do motorista e da imigração alemã na comunidade do Bugre Alto. Alô, alô, você do interior do nosso município, para você nos municípios vizinhos da região sudoeste, obrigado pela audiência. Essa é a nossa FM. Alô, Margarida Ferreira, chegando, confirmando a audiência na programação. Bom dia, obrigado pela sintonia.
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0: 10:26.

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12: 10:31, hora de Brasília. 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
12: É nossa FM, é o Manhã 102. Bom dia, bom dia, bom dia, com muito mais alegria, boas energias, positividade. Só notícia boa pra você nesse dia de 21 de julho.

0: Aí, Diego e Arnaldo na programação Manhã 102 e a participação de quem? Aqui é do Rio Negro e Solimões, né? Caminhonete inteira. 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

0: Aí, 10h55. Manhã 102 aqui na nossa, vamos que vamos, né? Vamos até Sulina, né, gente? Vamos até Sulina. Falar aí da festa do colono e do motorista no próximo sábado, né? No próximo sábado é a tradicional festa. O Evandro Arthur está lá já acompanhando a movimentação. Alô, Evandro, bom dia.
1: Bom dia, Everaldo. Bom dia a você que está ligado aqui na programação da nossa FM, acompanhando o Manhã 102. Falo ao vivo aqui do Centro de Eventos José Nivaldo Stoffels, aqui no município de Sulina, onde vai acontecer a grande festa, né, do Colono e Motorista no próximo sábado, dia 25 de julho, mas já temos programação, né? Esse local, esse espaço já foi movimentado aí no domingo com a realização do almoço típico alemão, e também nós tivemos aí outras atividades no domingo, a largada da trilha, e claro, hoje, terça-feira, Everaldo e ouvintes, está acontecendo a Festa Regional das Sementes, uma iniciativa da Acessuar, com apoio do Sindicato dos Trabalhadores na Agricultura Familiar de Chopinzinho e Sulina, e apoio aí, a participação também, o envolvimento da Prefeitura Municipal aqui de Sulina. Esse evento reúne agricultores familiares da região sudoeste do Paraná e também de alguns municípios do centro-sul do Paraná, né? Uma série de eventos estão acontecendo, palestras, daqui a pouco vai ser servido o almoço e à tarde acontece aí a partilha das sementes, que é o propósito principal deste evento, né? Cada agricultor veio para cá, trouxe semente, um tipo de semente crioula que vai ser repartido, vai ser compartilhado no período da tarde, antes do encerramento deste evento aqui no município de Sulina. Esse evento que acontece anualmente, sempre em um município da região, e deste ano, por consequência da festa do Colono e Motorista, a organização, né, optou por realizar aqui no município de Sulina, aproveitando, né, toda a estrutura e aproveitando toda essa semana de festividade, festa alusiva ao colono motorista e também ao imigrante alemão, que é, né, uma das raízes e referências aqui do município de Sulina. E além disso, Everaldo, além dessa festa hoje, amanhã temos o encontro regional de idosos também aqui no centro de eventos, a partir aí da 13h, quando idosos de toda a região estarão aqui presentes, participando. Amanhã também começa a Expofeira, né, exposição do comércio de Sulina e da região, aqui também no centro de eventos. E claro que no domingo, no sábado, então, dia 25, acontece o ponto alto desta festividade, que é a festa do Colono e Motorista, com o café da manhã, que vai ser servido no Centro Comunitário Vilmar Sangalete, da Igreja Matriz. Logo após vai ter o desfile de carros, máquinas para bênção, e na sequência as atividades acontecem aqui no centro de eventos, que é o almoço, e à tarde a apresentação aí de várias bandas para que a comunidade sulinense e regional possa participar e possa se divertir. E daqui a pouco, Everaldo, a partir do meio-dia, nós temos o Rotativa 102, que será apresentado direto aqui do centro de eventos José Nivaldo Stoffels, né? Já confirmei aí, o prefeito Gilberto Rossi estará conosco, o diretor de esportes, o Cristiano Rapac, estará conosco, também os organizadores aqui da Festa Regional das Sementes vão estar conosco, falando, né, no espaço do Rotativa 102, para que a gente possa difundir o que está acontecendo em Sulina, o que está acontecendo aí dentro dessa programação da Festa do Colono e do Motorista, com esse propósito também, né, Everaldo e ouvintes, de levar a nossa FM aos eventos regionais, por ser a nossa FM uma emissora de alcance, de abrangência e de audiência regional. Então, daqui a pouco, meio-dia, a gente se encontra novamente aqui, direto de Sulina, com o Rotativa 102. Veraldo, um abraço a você, um abraço a todos os ouvintes, e obrigado, né, pela oportunidade de abrir esse espaço aqui no Manhã 102.
0: Maravilha, obrigado aí, o Evandro Artuz, diretamente lá de Sulina, né? Aqui no nosso Manhã 102. Valeu, um abraço, tudo de bom.
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0: 11:01, terça-feira, detona preços Supermercosul de Chopinzinho. 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
0: 11:09.
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0: A família Kish, ainda consternada, vem de público agradecer a todos que, de uma forma ou de outra, prestaram auxílio e solidariedade quando do falecimento de Tereza Kish, ocorrido no último dia 15 de julho. Ao mesmo tempo, convida para terço de sétimo dia, nesta quarta-feira, 3 horas da tarde, no cemitério da comunidade de Colônia São Pedro, em Candói. Por mais este ato de fé cristã e solidariedade humana, agradece a família Kish. Falecimento. A funerária Bom Jesus e as famílias Duarte e Almeida Vechel lamentam comunicar o falecimento de Ari de Almeida Vechel, aos 81 anos. O velório está sendo realizado na capela mortuária. Celebração de despedida amanhã, 8:30 da manhã, logo após sepultamento no cemitério municipal. A funerária Bom Jesus e as famílias Duarte e Almeida Vechel comunicaram o falecimento de Ari de Almeida Vechel. As famílias enlutadas, nossas condolências.
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2: Quem me ama realmente guardará a minha palavra, e meu Pai o amará, e a ele nós viremos. Deus abençoe você e toda a sua família, e que alegria nesse momento de terça-feira poder partilhar a palavra de Deus com fé e esperança. Tenho certeza que Deus vai derramar sobre você e sua família todas as graças e bênçãos necessárias para que você possa viver hoje sob a proteção de Deus. Iniciemos com o sinal de nossa fé, em nome do Pai, do Filho e do Espírito Santo. Amém. E nesse sentido temos também então a programação das paróquias. Hoje, terça-feira, nós temos a festa das sementes na Sulina, e temos às 14h30 a bênção das sementes, e também para estar fazendo atendimento na secretaria da paróquia. E às 19h, lembramos então uma importante formação litúrgica para todas as lideranças da paróquia, das comunidades e da matriz, em especial quem trabalha, quem acompanha a liturgia, quem ajuda na liturgia e nos cantos, nas celebrações. Na quarta-feira, dia 22, expediente na Secretaria da Saudade, 19h, a missa na Matriz de Saudade com a adoração e bênção do Santíssimo, coordenada pela renovação carismática da paróquia. Na quinta-feira, dia 23, então não haverá expediente do padre na Secretaria da Sulina, 19h, celebração na Matriz de Sulina, e também 19h é o sexto dia do Cerco de Jericó na Matriz de Saudade. Na sexta-feira, começa o cursílio masculino em Francisco Beltrão, ao qual teremos também participantes das nossas paróquias. No sábado, dia 25, dia do colono e motorista, então a tradicional bênção dos carros na Sulina. 14h, a missa na comunidade São Cristóvão, comemorando o dia do padroeiro. E às 19h, a missa na Matriz de Saudade. No domingo, dia 26, 7h30 da manhã, missa na Matriz de Saudade, e 9h, a missa na Matriz de Sulina. Programação que nós temos então para esta semana, onde nós queremos pedir a bênção, a graça e a proteção que vem de Deus, porque Ele é Pai, Filho e Espírito Santo. Amém.
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2: Feijão carioca, saca 60 quilos, R$300. Feijão preto, saca 60 quilos, 210. Milho, saca 60 quilos, 57. Soja, saca 60 quilos, R$123. Boi em pé, arroba 350. Suína em pé, carne, o quilo, 4,70. Vaca em pé, arroba 310. Cotação do mercado agrícola para hoje. Para hoje, terça-feira, com dados fornecidos pelo DERAL.
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Oportunidade de emprego. A Fazenda Schleder, na comunidade de São Francisco, dispõe de vaga para

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Muito bem, nós vamos finalizando aqui o Manhã 102. É o Manhã 102 desta terça-feira. Grande abraço, fiquem com Deus, que é a melhor companhia e que graças a Ele a vida continua. Um excelente almoço a todos. Eu volto 5 da tarde no Terra Brasil. Abraço!

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3: Paz e bem. Avisos paroquiais. Formação e canto litúrgico. Nesse sábado, dia 25, acontecerá a formação de canto litúrgico a partir das 14h30 na Sala São Francisco. Trido em honra a Nossa Senhora dos Anjos, nos dias 29, 30 e 31 deste mês. Às 19h30, acontece o trido em honra à Nossa Senhora dos Anjos, aqui na Matriz de Chopinzinho. Nesses dias do trido, não haverá missa pela manhã. A comunidade São Cristóvão, na Encruzilhada, convida todos aqueles que desejam participar da carreata no dia 26, com a saída às 9 horas na frente da Igreja Matriz. Acontecerá a bênção dos carros na Santa Missa, às 10 horas. Segunda caminhada do Rosário. As inscrições estão abertas para aqueles que desejam participar da caminhada do Rosário. Inscrições até o dia 18 de setembro, na Secretaria Paroquial e na Secretaria do Bairro Nossa Senhora Aparecida. Missa em honra à Nossa Senhora dos Anjos. Dia 1º de agosto, sábado, às 19 horas na Matriz, missa solene. Durante todo este dia haverá plantão das confissões. No mês de agosto, os freis irão atender somente no período da manhã. Missas, dia 21, terça-feira, 19 horas, Bugrinho. Dia 22, quarta-feira, 19 horas, Invernadinha. Dia 23, quinta-feira, 19 horas, Gramados, Bahia e Linha Santa Maria. Dia 24, sexta-feira, 19 horas, Linha Fartura, Mato Branco e Linha Alegria. Dia 25, sábado, 14h30, Barra Grande, Passo 4, 19 horas, Matriz, Nossa Senhora de Fátima e Bairro São José. Dia 26, domingo, 8 horas Matriz, 8h30 Bairro Nossa Senhora Aparecida, 9h30 Arroio Bonito, 10 horas Água Amarela, Encruzilhada e 19 horas Matriz. No dia 29, quarta-feira, primeiro dia do trido de Nossa Senhora dos Anjos, 19h30 Matriz. Dia 30, quinta-feira, segundo dia do trido de Nossa Senhora dos Anjos, 19h30, Matriz. No dia 31, sexta-feira, terceiro dia do trido de Nossa Senhora dos Anjos, 19h30, Matriz. No dia 1º de agosto, missa solene de Nossa Senhora dos Anjos, às 19h, na Matriz. No dia 2, domingo, 8h30, Matriz. 8h30, Estrela Gaúcha, 9 horas, Linha Iguaçu, 10 horas, Santa Inês e Linha Aparecida e 19 horas, Matriz. Nessa semana está conosco o seminarista Adnan, no qual irá partilhar conosco o Evangelho.
4: Olá, paz e bem. Nesta terça-feira, leitura do Evangelho de Jesus Cristo segundo São Mateus, capítulo 12, versículo 46 ao 50. Naquele tempo, enquanto Jesus estava falando às multidões, sua mãe e seus irmãos ficaram do lado de fora, procurando falar com ele. Alguém disse a Jesus: "Olha, tua mãe e teus irmãos estão aí fora e querem falar contigo." Jesus perguntou àquele que tinha falado: "Quem é minha mãe e quem são meus irmãos?" E, estendendo a mão para os discípulos, Jesus disse: "Eis minha mãe e meus irmãos, pois todo aquele que faz a vontade do meu Pai, que está nos céus, esse é meu irmão, minha irmã e minha mãe." Palavra da salvação.
3: Que Deus os abençoe nesse início dessa semana, com as suas graças e bênçãos. Pai, Filho e Espírito Santo. Amém.
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6: 12 horas
7: e 1 minuto.
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11: Muito bem, agora 12:02 pelo horário de Brasília. Boa tarde a você de toda a região. Está começando aqui pela nossa FM o Rotativa 102, edição desta terça-feira, dia 21 de julho de 2026. Produção e apresentação de Evandro Artuzzi. Terça-feira com céu parcialmente nublado e temperaturas na região oscilando entre 16 e 27 graus. Nesse momento, os termômetros registram no centro de Sulina, no centro de eventos José Anivaldo Stoffels, temperatura de 25 graus. Hoje, o Rotativa 102, transmitido diretamente do município de Sulina, que vive a programação da 38ª Festa do Colono e do Motorista, e hoje acontecendo Encontro Regional de Agricultores Familiares, a Festa Regional das Sementes. 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
11: Agora 12:04 pelo horário de Brasília, estamos ao vivo aqui direto do município de Sulina, centro de eventos José Nivaldo Stoffels, onde acontece a 21ª Festa Regional das Sementes, uma promoção, né, das entidades da agricultura familiar com apoio da Prefeitura Municipal de Sulina, evento esse fazendo parte de toda a programação da 38ª Festa do Colono e do Motorista, né? Agricultores familiares de toda a região estão presentes aqui. Nesse momento, sendo concluídas as atividades desta manhã, será servido o almoço para os cerca de 800 participantes desse evento e, posterior a isso, outras atividades serão realizadas e também, né, vai ter aí a troca das sementes, né? Cada agricultor trouxe para cá uma espécie, trouxe a sua semente crioula que vai ser compartilhada posteriormente, né? A gente vai conversar daqui a pouquinho com os membros aí da organização, prefeito Gilberto Rossi de Sulino também vai estar conosco, mas eu quero registrar aqui a presença do professor Vanderlei Verde, que é o diretor do Colégio Estadual do Campo Santa Inês, que está aqui presente, né? O colégio que tem um projeto aí de sementes, já realizou eventos e tem participado também desses eventos agora regionais, né? Vieram para cá alunos trazendo também as suas experiências e trazendo trabalho, quer dizer, também um trabalho importante, professor Vanderlei, para motivar os alunos do colégio a permanecerem no campo, a permanecerem nas suas propriedades, né? Boa tarde.
7: Boa tarde, Evandro. Boa tarde a todos aqueles que nos ouvem pela nossa FM. Nós tivemos o convite da organização para vir até ao evento aqui na Sulina, no município de Sulina, trazendo um pouco das experiências que a gente faz no Colégio Santa Inês e também tendo em vista a Festa das Sementes que nós realizamos lá na escola ainda nesse primeiro semestre. A gente fica bastante feliz pelo reconhecimento do trabalho e como a ideia do evento, né, que a semente é que porta a vida, né, que garante as gerações futuras, alimenta as gerações futuras, né, as crianças são a garantia, né, da perpetuação também das nossa sociedade, né. Então a gente procura mesclar esse trabalho e havendo essa, ou como houve esse reconhecimento e esse convite para que nós fizéssemos parte nesse dia deste evento aqui, nós de pronto atendemos, embora seja um momento de férias escolares, né, estamos assim, trouxemos poucos alunos para cá, mas que são representantes do trabalho que se faz na escola. E o evento está grande, está bonito, o município de Sulina está vivendo um momento de festa, né? Eles estão se preparando aí para a grande festa da cidade que vai acontecer no final de semana, então bastante integração das pessoas e pessoas do estado inteiro, né? Nós até me surpreendi aqui, Evandro, ouvindo o nome das delegações que estão presentes, que veio gente de muito longe participar, e isso é importante, porque essa troca de sementes acaba disseminando variedades, culturas, e garantindo também a reprodução de alimentos, né, nas propriedades das pessoas da nossa região, assim como do estado do Paraná inteiro.
11: Esse projeto do Colégio Santa Inês foi inspirado nessa atividade, nessa festa regional das sementes?
7: O que nós fazemos no Colégio Santa Inês é uma coisa mais regional, né, mas é um arremedo, vamos dizer assim, dessa festa regional, que já é a 21ª, nós fizemos duas no Colégio Santa Inês e que já estamos conseguindo nos integrar bem com a proposta, né? Houve outro evento lá no colégio também, do pessoal dos movimentos atingidos por barragem, que também levou mudas, levou sementes e que estimula, como você falou anteriormente, a participação dos nossos alunos na escola e a ideia de permanência no campo, de que há sim, né, a vida saudável, há a qualidade de vida, a prosperidade no campo.
11: Tá certo, professor Vanderlei, obrigado pela sua participação, parabéns, né, por esse trabalho aí, pelo envolvimento dos alunos aí da comunidade da Santa Inês, do Colégio Estadual do Campo.
7: Obrigado a você, Vanderlei, que também sempre está fazendo a cobertura e divulgando nossos trabalhos e com certeza é fruto dessa divulgação também, né, o convite de estar aqui hoje e o reconhecimento do trabalho.
11: Obrigado mais uma vez, professor Vanderlei Verde, diretor do Colégio Estadual do Campo Santa Inês, participando aqui da Festa Regional de Sementes, participando dessa programação alusiva também ao Colono e Motorista no município de Sulina. Nesse ano foi feita aí uma junção, né, e aproveitando a festa, foi realizado também este evento, né, que está acontecendo ainda, vai ser encerrado à tarde com o compartilhamento das sementes. Agora, 12:09, e ontem, segunda-feira, o presidente do Tribunal Regional Eleitoral do Paraná, o TRE Paraná, o desembargador Luciano Carrasco Falavinha Souza, recebeu a visita dos prefeitos de São João, Jones Anela Ferreira, e de Chopinzinho, Álvaro Escolaro, além do vereador de São João, João Celso Antônio Cosatti. O objetivo foi discutir uma possível edição da resolução para realizar um plebiscito sobre a redefinição dos limites territoriais dos municípios. Durante o encontro, realizado na sede do TRE Paraná, em Curitiba, foi apresentada a proposta consensual de desmembramento e transferência da área correspondente à comunidade do Alto Mirim, atualmente pertencente a Chopinzinho, para o município de São João. Além dessa, outras tratativas também aconteceram agora nos últimos dias. O prefeito de São João esteve na Assembleia Legislativa encaminhando aí a documentação necessária também para que esse desmembramento ocorra, para que o Alto Mirim passe a pertencer à área territorial do município de São João. Agora, 12:10, nós vamos ao intervalo e já já tem mais informação aqui no Rotativa, direto do município de Sulina, direto da festa do Colono e Motorista, da sua programação, que hoje tem o encontro regional, a festa regional das sementes. Eu volto em instantes.
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11: 12:12, agora estamos de volta com Rotativa 102, nesta terça-feira, dia 21 de julho, ao vivo, direto do Centro de Eventos José Nivaldo Stoffels, no município de Sulina, onde acontece a 21ª Festa Regional das Sementes e também, né, todo o evento aí de programação da 38ª Festa do Colono e do Motorista, cujo o ponto alto é no próximo sábado, dia 25, com café colonial, que será servido no Centro Comunitário Vilmar Sangalete da Igreja Matriz, a partir aí das 6 horas da manhã. E também, na sequência, vai ter o desfile de carros, máquinas agrícolas, caminhões para a bênção. Ao meio-dia será servido aqui no Centro de Eventos o almoço tradicional em comemoração a colonos e motoristas. E no período da tarde até o horário da noite, nós teremos também aqui apresentação de bandas, um momento aí para que as famílias, né, possam se divertir, possam confraternizar. Agora, 12:13, e exatamente seguindo, né, nesse raciocínio aí da programação da Festa do Colono e Motorista, eu recebo agora aqui no nosso estúdio, aqui no Centro de Eventos, o prefeito Gilberto Rossi, para falar um pouquinho dessa semana, uma semana que é movimentada, né, já é uma tradição todo ano, essa movimentação, essa festividade, essa comemoração no município de Sulina, e essa festa do Colono e Motorista, ela já foi aberta, né? Diferente do que muitos pensam, prefeito, que é só no dia 25, não. Ela já começou no domingo, né? Com várias atividades, né, prefeito Gilberto? Boa tarde.
16: Boa tarde. Tudo bem, pessoal da nossa FM? É um prazer estar com vocês aqui. É isso aí, ela começou sábado, dia 18, com o pessoal da trilha Rota das Águas, né? Que é o nosso trilheiros aqui do município, onde veio mais de 280 trilheiros de fora aí. Estiveram prestigiando o evento. Domingo a missa, então, né? Presidida pelo bispo Dom Jeremias, que é natural daqui do município de Sulina também. E o almoço típico alemão, realizado pela Igreja Luterana. E hoje a 21ª Festa das Sementes aí. E amanhã temos o encontro regional dos idosos. À noite temos a abertura da Expofeira Sulina. E domingo a grande festa, sábado, né? A grande festa, dia 25, 38ª Festa Colono Motorista.
11: programação da festa no sábado, prefeito, no dia 25.
16: No sábado, como é tradição, começamos às 5 horas da manhã, com a Alvorada Festiva, Roda de Chimarrão, depois o Café Colonial, ao meio-dia, depois o desfile com bênção dos veículos, ao meio-dia a churrascada e à tarde os shows aí com as bandas e os eventos que vai ter, os conjuntos que vão estar tocando à tarde aí, a festa vai até às 23 horas, até às 11 horas da noite. Então a programação para a 38ª Festa Colono e Motorista do dia 25 é essa.
11: Na festa do Colono e Motorista vai ser feita aquela tradicional entrega aí do churrasco para cada família do município, está mantido isso?
16: Sim, isso já foi entregue às fichas, né, para a população, conforme as agentes de saúde fazem as listas delas, são elas que definem para quem que a gente, conforme a relação lá, para quem que a gente entrega, e cada família do município recebe um espeto de carne para participar da festa.
11: Bom, amanhã também tem início uma outra parte importante da festa, né, prefeito, que é a Expofeira, uma oportunidade para os comerciantes, não só de Sulina, mas da região, exporem produtos e, claro, né, vender, fazer negócio.
16: Isso aí, tem o nosso pessoal aqui do comércio local, né? Então, a Expofeira é realizada pela Secretaria de Indústria, Comércio e Turismo, né? Então, a gente tenta fomentar aí o comércio com a venda e a exposição dos produtos, os negócios, né? Então, a gente tem aí as cooperativas, as agropecuárias no nosso município e mais o comércio em geral, que vai estar expondo seus produtos aí e demonstrando e fazendo a propaganda aí na feira, né?
11: Expectativa é, durante todos esses dias, prefeito Gilberto, atrair quantas mil pessoas aqui para o município de Sulina?
16: A expectativa é que mais de 10 mil pessoas estejam passando pelo nosso município nesses dias, Evandro. Pelo que a gente tem visto, a gente vai até passar de Sereco, porque só para você ter uma ideia, só nesse evento hoje que tem mais de 1000 pessoas, né? Então a gente tem, e assim foi no sábado e no domingo também, com o almoço e a missa. Então, assim, ainda a gente tem todos os dias de feira e a grande festa, que essa sim a gente calcula que no sábado vai estar aqui em torno de 4, 5 mil pessoas aqui no pavilhão.
11: Ao ver um evento desse acontecendo aqui, qual que seria a sua mensagem nesse momento, prefeito Gilberto, para os agricultores familiares, que são a grande maioria no município?
16: O nosso município, ele tem por tradição, né, a essência agrícola, né, e a gente deixa de mensagem para eles que por conhecimento, na verdade, e o esforço de tudo aquilo que eles fazem, né? Muitas vezes, antes do sol sair, eles já estão de pé, já estão trabalhando, e são eles que movem a economia do município e do país. Então a gente tem um carinho muito grande por essa classe, e a gente sempre procura dar a melhor atenção possível. Visto tá aí as obras que a gente está realizando no município, principalmente na parte de infraestrutura viária, né, que são os asfaltos para o interior, é onde que vai melhorar bem o escoamento da safra, da produção, do dia a dia que os nossos agricultores, principalmente da agricultura familiar, produzem.
11: Tá certo, prefeito Gilberto, obrigado por estar aqui conosco, parabéns, né, por todo esse trabalho e por toda a equipe, né, a gestão toda se envolve, a gente está acompanhando aí, servidores, secretários, todo mundo está trabalhando, todo mundo põe a mão na massa nesse tipo de evento, nessas comemorações.
16: Verdade, Evandro, eu só tenho a agradecer a cada funcionário, a cada colaborador, os secretários aqui, eu sempre falo, não tem diferença, desde eu que sou prefeito, estava ali agora na cozinha ajudando as meninas a cortar pão e fazer o sanduíche, até a zeladora, todas elas que são muito importantes, todos os funcionários são importantes, todo mundo ajuda e pega junto. Não é porque um tem um cargo maior ou menor que a gente vai fazer diferença, não. A nossa equipe é muito unida, somos em torno de 200 e poucos funcionários e todo mundo pega junto.
11: Acho que isso que é o diferencial que faz a festa anualmente acontecer, né?
16: É isso e toda a nossa população. Eu sempre falo, Evandro, em todas as entrevistas que eu dou, em tudo aquilo que eu falo, que a nossa maior riqueza é o nosso povo. Você convive com nós, Evandro, e sabe disso, que todo mundo que vem aqui a gente tenta acolher e tratar da melhor forma possível. Às vezes a gente erra também e peca em algumas coisas, mas é normal. Nunca por omissão, sempre por tentar fazer alguma coisa melhor. Então a gente trata muito bem todas as pessoas que vêm aqui, todo mundo gosta de nós, somos reconhecidos como Alemanha do Sudoeste, porque a gente tem essa cultura alemã de tratar as pessoas muito bem, e a gente tenta continuar dando sequência nisso aí, e o Bracinho sempre falava, a nossa administração vai ser pelo bem da população, Se o povo estiver contente, nós vamos estar contentes.
11: Certo, obrigado, boa tarde, prefeito.
16: Obrigado a você, Evandro, e um abraço para vocês. Eu tenho um carinho muito grande por vocês e da nossa FM. São parceiros e contem sempre conosco.
11: Prefeito Gilberto Rossi conversando conosco aqui no Rotativa 102, direto do Centro de Eventos José Anivaldo Stoffels, onde está acontecendo a Festa Regional da Semente, onde acontece, né, 90% da programação do município, da programação da Festa do Colono e Motorista anualmente. Agora, 12:20, depois do intervalo, tem mais informação da festa. Depois do intervalo, eu converso com o José Steffen, que é o presidente do Sindicato dos Trabalhadores na Agricultura Familiar de Chopinzinho e de Sulina, que vai falar também sobre a importância desse evento e como, né, foi trazido o evento para o município de Sulina neste ano de 2026. Em instantes, eu estou de volta.
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11: Ótima tarde para você. Agora 12:22, Rotativa 102, terça-feira, dia 21 de julho, uma terça-feira de temperatura bastante agradável em toda a nossa região, tanto no sudoeste quanto no centro-sul paranaense. 25 graus é a temperatura nesse momento aqui em Sulina, onde temos a condição de céu parcialmente nublado. E diferente de Chopinzinho, aqui em Sulina, pelas informações que obtive, não houve o registro aí de pancadas e chuva durante a madrugada, né? Em Chopinzinho tivemos essa condição. Aqui em Sulina, pelas informações obtidas, pelo menos aqui na cidade, não houve, né, a condição aí de chuva durante a madrugada desta terça-feira. 12:23, seguindo agora, está comigo aqui o José Steffen, que é o presidente do Sindicato dos Trabalhadores na Agricultura Familiar de Chopinzinho e de Sulina, entidade que, juntamente com as demais entidades da agricultura familiar, juntamente com a Acessuar, trouxe aqui para o município de Sulina esse evento, a Festa Regional das Sementes, e ao mesmo tempo está aí fazendo parte dessa programação toda da Festa do Colono e do Motorista. E eu acho que deu uma junção certa, né, Steffen, né? Juntar a Festa das Sementes, sementes que produzem o alimento, com o colono e com o motorista, né? Juntou aí três questões que estão interligadas, né? Boa tarde.
19: Boa tarde, Evandro, boa tarde a todos os ouvintes, né? Exatamente, né, Evandro? Quando a gente pensou em trazer aí para a nossa região, logo nós pensamos no município de Sulina. E conversamos sim com o prefeito, com a administração, e eles logo acataram de fazer essa festa de semente dentro da semana do colono e do motorista. Bem como você frisou, né, tudo isso, se não existe o agricultor produzindo o grão, ter a semente para produzir, o motorista não tem o que ele transportar. E nós sabemos da importância da semente, porque tudo o que nós consumimos, tudo isso que é, todo o alimento, a origem dele é a semente. Então, nesse dia, assim, tão importante, numa semana tão importante que nós temos, a gente conseguiu juntar essa festa aqui de Sulina junto com a festa da semente, que ela é regional, e inclusive assim, superando as nossas expectativas, Evandro, tanto na questão da população, dos participantes, como também dentro das variedades de sementes e mudas que a gente tem aí.
11: O número de pessoas era o que estava esperado, veio mais, como é que você avalia, Steph?
19: Então, Evandro, nós temos aqui, não fizemos toda a soma, mas assim, nós estávamos trabalhando com 1.000 pessoas e eu creio que nós passamos dessas 1.000 pessoas, né? Então, a gente não fez o fechamento de todas as listas ainda, né? E nós temos aqui, além das listas, temos um grande número de pessoas que está aqui trabalhando, né? Que são as equipes de trabalho que também estão incluídas dentro, mas elas ainda não foram para a soma. Então a expectativa ela foi alcançada dentro daquilo que nós trabalhamos. De manhã, no momento, a gente até achava que talvez não conseguiria atingir essa meta devido às condições climáticas, mas tivemos aí a graças de Deus aí, que ele também estendeu a mão, e nesse momento aí da saída das pessoas de casa até chegar a Sulina, chegaram aí com um tempo bom.
11: Como é que vai funcionar agora durante a tarde, Steph? O que acontece depois que todo esse povo aí almoçar, fizer a sua refeição?
19: Então, Evandro, agora o pessoal está fazendo a sua refeição, fazendo o almoço, né? Logo em seguida a gente vai estar voltando com algumas programações de apresentações culturais e em seguida daquilo a gente vai ter a bênção das sementes e o encerramento é com o partilhamento das sementes e mudas que a gente tem. Então essas atividades que a gente tem aqui pela parte da tarde.
11: Tem um número bastante grande, inclusive, de variedades de sementes. Acredito que, pelo que acompanhei em outras edições, aqui tem mais do que as edições anteriores.
19: Sim, Evandro, até isso superou a nossa expectativa. Nós tínhamos uma sala organizada com um número de mesas aí, nós tocamos ampliar o espaço devido à quantia e às variedades de sementes que veio aí, tanto sementes como mudas. Aí tem sementes que eu nunca tinha visto falar, nunca tinha visto, né, dessas variedades de semente. Então isso é muito gratificante e mostra da importância, né, que as pessoas têm ainda em conservar e cultivar essas variedades de sementes crioulas aí, que são muitos e muitos anos que são conservadas e preservadas por esses agricultores.
11: Qual que é o significado para o sindicato conseguir trazer esse evento para cá, uma vez que a gente que acompanha sabe que é um evento bastante disputado pelos municípios?
19: Viu, Evandro? Acho que é muito gratificante, né, que a gente conseguiu trazer isso aqui para o município de Sulina. Para nós aí, o Sintraf, Chopinzinho e Sulina, ainda não tem palavras em agradecer o apoio que nós tivemos aqui do município de Sulina e também do prefeito aqui de Chopinzinho, aonde que ele entrou com transportes, ajudou nós com alimentação, e isso faz a diferença. Então assim, a importância desse evento, todo mundo abraçou e olha isso com bons olhos. A gente quer agradecer às autoridades que estiveram aqui, passaram aqui, aí tivemos o secretário da Agricultura Pereta aqui de Chopinzinho e tantas outras autoridades que estão aqui ainda, estão participando nesse evento, e muitos vieram de curiosos olhar, conhecer o que realmente é essa festa da semente. Né?
11: Tá certo, Stefan, obrigado aí pela entrevista e parabéns aí por todo o esforço, o empenho seu e das equipes, né, do sindicato.
19: Então, nós queremos agradecer não só o Sintraf e Chopinzinho, mas todas as entidades que fazem parte desse fórum na questão da organização. Então, é um número bastante grande, um número de pessoas grandes que está aqui. A equipe da administração aqui de Sulina, a equipe que eles montaram aí para estar trabalhando aqui na cozinha, tanto no café como no almoço, isso faz toda a diferença. Nosso muito obrigado, obrigado a você, Evandro, por estar aqui, estar transmitindo e nós poder estar levando essas informações para toda a nossa sociedade. É o alcance da nossa emissora aqui, é bastante grande. Muito obrigado a todos e a gente está aí continuando o nosso trabalho aí no Sintraf, Chopinzinho e Sulina.
11: Conversei com José Steffen, presidente do Sintraf, Sindicato dos Trabalhadores na Agricultura Familiar de Chopinzinho e de Sulina, que é parceiro aí da Acessoar, das entidades na realização desse evento, 21ª Festa Regional das Sementes, acontecendo aqui no município de Sulino, um evento que segue até a tarde desta terça-feira, lembrando que vai ocorrer aí a partilha das sementes, das mudas que foram aqui trazidas por agricultores que vieram de vários municípios da região sudoeste e alguns também da região centro-sul do Paraná. Agora, 12:29.
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11: 12:30 agora pelo horário de Brasília, dados do Deral Paraná, feijão carioca saca, cotação entre R$260 e R$300, feijão preto oscilando de R$170 a R$210, saca do milho entre R$54 e R$57, saca da soja tem variação de R$122 a R$123, o trigo PH 78 saca entre R$70 e R$74, erva mate em folha arroba R$20, arroba do boi entre R$342 e R$350, arroba da vaca tem variação de R$300 a R$310 e o quilo do suíno tipo carne com cotação de R$4,70. Informações do Deral Paraná.
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11: Agora 12:31 pelo horário de Brasília, intervalo e já já outras informações para você que está acompanhando o Rotativa 102, hoje direto do município de Sulina.
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11: Agora 12:32, pelo horário de Brasília, estamos de volta com o Rotativa nesta terça-feira. E o governo federal autorizou o repasse de R$547 milhões para ressarcir beneficiários do Instituto Nacional do Seguro Social, o INSS, vítimas de descontos indevidos. A medida está publicada na edição desta terça-feira, dia 21, do Diário Oficial da União. De acordo com o texto, o crédito extraordinário será destinado ao programa Previdência Social, Promoção, Garantia de Direitos e Cidadania e serão executados pelo INSS. O objetivo é garantir o reembolso de valores descontados de forma irregular de beneficiários do regime geral da Previdência Social. Os recursos integram o orçamento da própria Seguridade Social. O crédito extraordinário é um instrumento previsto na Constituição Federal para atender despesas urgentes e imprevisíveis. Nesses casos, os recursos podem ser liberados por medida provisória com efeito imediato antes da análise pelo Congresso Nacional. A medida provisória número 1378 será encaminhada ao Congresso, que deverá apreciar o texto para conversão em lei. Agora 12:33, seguimos com o Rotativa 102, Festa Regional das Sementes, 38ª Festa do Colono e do Motorista aqui no município de Sulina. Eu quero conversar, muitas pessoas aqui participando dessa festa regional das sementes, o pessoal do IDR está por aqui, registrar aqui a participação, do Jaime Taubi, né, que é do IDR Paraná, engenheiro agrônomo. Jaime, de Realeza, né? O Jaime é de Realeza, está participando aqui. Jaime, Rádio Nossa FM de Chopinzinho, né? Que avaliação você faz desse tipo de evento que traz aí a cultura das sementes crioulas, das mudas que une, né, a agricultura familiar regional? Boa tarde.
1: Boa tarde, como é seu nome? Evandro. Evandro, não, encontro importante, né? A gente está perdendo muita diversidade, né? E eu participo há anos já da... Eu só também produzo coisas, né? Não tenho área rural, né? Mas a gente vai também fazer o evento lá. Então é muito importante, né? Nós temos que sempre falar em comida, né? No mundo inteiro a gente tem o conceito de alimentação. E a alimentação é mais restrito. Então isso aqui reforça a questão que no processo evolutivo nós estamos perdendo muito. Então assim, ó, a nossa alimentação está cada vez com menos qualidade. E a festa sementes, ela contribui para resgatar algumas coisas, mas eu acho que tem que dar mais passos. Tem que organizar a questão da produção das sementes crioulas, tem que mapear ela, para dar um outro caráter que as pessoas tenham acesso mais fácil a ela. E daí produzir uma comida mais saudável. Por exemplo, nós estamos vendo na região muitas espécies que estão desaparecendo, não são aproveitadas. E nós estamos no mundo inteiro cada vez mais restringido a questão do melhorante genético, que é muito num caráter comercial e menos pensando na questão do teu filho, da tua filha, ou em nós humanos que queremos viver 70 anos, 80 anos.
11: De que forma você acredita que o IDR Paraná pode participar disso, pode colaborar com isso?
1: O IDR tem que se envolver mais, né? Eu digo assim, participar mais, se envolver. Nós estamos com menos pessoas, uma parte dos extensionistas se envolvem. E fomentar a questão dos municípios ter bancos, né? Bancos de sementes, produtores que façam também a doação e a comercialização. Tem que ter um caráter econômico, né? Nós já tivemos uma sociedade única, exclusivamente econômica. E daí, cada vez menos solidária. Então, a Festa das Sementes dá essa oportunidade, mas tem que avançar. Senão, a gente não... quando as pessoas procuram semente, eu vou ver onde é que tem. Entendeu? Então, assim, tem que dar uma outra dinâmica para a questão da regularizar a produção. A produção, capitalista comercial. Vou dar um exemplo, Evandro. Em 2021-22 tivemos uma seca enorme no sul do Brasil. E no outro ano toda a área de soja foi plantada. Não houve colapso das sementes de soja, porque eles tentam organizado um caráter mais comercial. Eu não estou dizendo isso, mas a questão das sementes crioulas tem que ter um caráter mais direcionado, produtores, e que também dê dinheiro e remunere. Senão quem está aqui? Produtores pequenos, né? Não dá para viver só do saudosismo.
11: Tá certo. Obrigado, Jaime. Parabéns aí pela sua presença. Obrigado por conversar com a gente.
1: Eu que agradeço, e faz tempo que não falo na rádio, né? Mas eu digo, vou aproveitar e expressar algum escuto aí. Um abraço para vocês da região do Chopinzinho.
11: Aí, portanto, né, o engenheiro agrônomo Jaime Taubi, que é de Realeza, do IDR Paraná, participando aqui também dessa festa regional das sementes do município de Sulina, fazendo parte de toda a programação da festa do colono e do motorista em sua 38ª edição. Agora, 12:38, a gente vai para o intervalo e volta já já trazendo informações do esporte também aqui direto de Sulina.
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0: Ótima tarde para você, agora 12:40 pelo horário de Brasília. Retornamos direto de Sulina, do Centro de Eventos José Nivaldo Stoffels, agora para trazer as informações do esporte. Você viu a chamada agora há pouquinho, né? Antes da gente retornar aqui para o Umuarama e a Cell Série Ouro, 10ª rodada. O jogo acontece hoje, 8 horas da noite, no ginásio Amário Vieira da Costa, em Umuarama. Transmissão pelo YouTube e Facebook da nossa FM. Você pode acompanhar, pode assistir esse confronto aí na comodidade da sua casa, através das redes sociais da nossa FM, através da transmissão via streaming da nossa FM, né? Umuarama e a Cell, Série Ouro do Paranaense, hoje à noite. Amanhã tem sequência no Ginásio da Neve em Cascavel. O Cascavel recebe a equipe do Pato. O jogo de amanhã é às 7:30 da noite. O Sudoeste do Paraná estará lá em Cascavel, né? O Pato Futsal vai para Cascavel para enfrentar a equipe da casa amanhã também, pela 10ª rodada do Paranaense da Série Ouro. E já que a gente está em Sulina, vamos falar do esporte de Sulina, né? Estou recebendo aqui o diretor de esportes do município, Cristiano Rapac, para falar das atividades, dos eventos, né? Mesmo com a festa do Colônia Motorista, não param as atividades, os eventos esportivos, e muitos deles têm acontecido nos últimos dias, né? Como é que está a agenda, Cristiano? Boa tarde.
1: Boa tarde, Evandro, ouvintes da nossa FM. Como você falou, nosso esporte não para mesmo em dias de festa aqui no município de Sulina. Ontem à noite a gente teve mais uma canastra aí, mais uma etapa da nossa canastra aqui em duplas. Sobrou 24 duplas, ontem foi realizado 12 mesas, então jogou os 24, sobrou os 12 agora para a próxima etapa, que isso vai acontecer na próxima semana, né? Também estamos finalizando então a inscrição, o fechamento aí do grupo da Taça Iguaçu do Futsal, segunda Taça Iguaçu de Futsal. Esse ano a parceria de novo com a Doce, com a nossa FM, através do Carlão lá, a gente sentou um tempo atrás, nos auxiliou mais uma vez isso aí. Então estamos agora nessa expectativa de fechar no máximo aí em 8 equipes masculinas e 8 equipes femininas no futsal.
0: Já tem convite para as equipes? Já tem uma ideia de que equipes serão essas que vão vir para a Taça Iguaçu do Futsal nesse ano?
1: Então, Evandro, a gente optou por fazer como foi feito nas outras edições, né? Convidados de campo, trazer para o futsal. Mas a gente sabe que é difícil, o amador está bem complicado, então a gente foi convidando. Convidamos 12 municípios da Taça Iguaçu de campo e trouxemos o futsal. Quando uma não pôde, a gente convidou outra. E foi indo assim, mas a gente acredita que vai fechar com 8 equipes, tanto no Força Livre, no masculino e como no feminino.
0: Moldes da competição vão seguir daquela primeira edição de 2025?
1: Isso, 2025 nós tivemos com 7 do feminino e 5 do masculino. E esse ano a gente quer fechar em 8 para fechar 2 grupos com 4. E daí semifinal e final, como era antigamente a nossa Taça Iguaçu de futebol de campo.
0: Expectativa é de realizar o evento a partir de quando, Cristiano?
1: Então, Evandro, se der tudo certo, na próxima quarta, dia 29, a gente já vai querer iniciar ela. Talvez não vamos conseguir por esse abrangência de algum município não poder, a gente está convidando outros. Então, vamos ver no dia do congresso, a gente também vai remarcar o dia do congresso para tentar reunir todo mundo já com a forma de disputa tudo certinho, para já deixar colocado já o dia de programação certinho. Uns podem final de semana, outros não podem final de semana, então a gente vai sentar no dia do congresso para ver o que fica melhor para todos os municípios.
0: Premiação nesse ano?
1: Evandro, a gente não sentou para colocar isso, né? Estamos aguardando ver se fecha 8 equipes, tanto no masculino quanto no feminino, para a gente estar

0: divulgando a premiação. Outras modalidades esportivas relacionadas ao futsal, a gente sabe que vai ter inclusive um jogo da CEL do Sub-20 que vai acontecer aqui em Sulina, né?
1: Isso, Ivandro, muito bem colocado. Quando a gente fez essa primeira conversa com o Carlão para fazer a Taça Iguaçu em parceria com a Doce, a nossa FM, ele nos cogitou trazer aí um jogo para cá. Na verdade, ele trazer um jogo do profissional, mas a nossa quadra e o nosso ginásio não comporta, né? Então ele conseguiu aí, através da Federação Paranaense Futsal, trazer o Sub-20. Então, no próximo domingo, agora, pós-festa do Colono, né? O pessoal é um pouco de ressaca, mas o horário ficou bacana, às 19 horas, nosso ginásio, entre a CEL, então o Sub-20 da CEL, com Laranjeiras do Sul.
0: Vai ser gratuita a entrada?
1: Isso, gratuita. Então o Carlão já deixou disponível isso para nós, né? Vamos deixar tudo de graça pro nosso pessoal. Sabemos que muitos vão acompanhar a CEL lá em Chupinzinho, então agora a gente vai trazer esse jogo aqui no nosso município de Sulina.
0: Cristiano, você falou lá no início sobre a canastra, né? Bolão, bocha também é forte aqui no município. Tem alguma competição acontecendo nessas modalidades?
1: Ivandro, então o bolão a gente terminou faz um mês aí, o de quarteto masculino e de duplas o feminino. E agora a gente tá finalizando também o de bocha em equipes, que a gente teve, deu uma parada, houve um problema aí no decorrer da competição, deu uma parada, e agora vamos estar realizando no próximo dia 30 a grande final entre Surubi e Linha Jardim.
0: Tá certo, Cristiano, obrigado pela sua participação aqui, né? Parabéns aí por todo o trabalho que você, que a equipe do Departamento de Esportes vem desenvolvendo.
1: Vandro, obrigado a vocês, e por sem vocês também a gente não consegue divulgar nosso trabalho, sem parceiro, nossa Rádio Pinzinho, ou através do Carlão, então a Doce Doce também agora nessa Taça Iguaçu de futsal, que a gente também quer seguir um parâmetro da de campo, né? Então você sabe, nosso futsal, nosso esporte, desde bocha, bolão, baralho, sempre tá em andamento no nosso município de Sulina. Então, nosso prefeito gosta, o vice-prefeito também já é de portista já há longo tempo, nossos vereadores também nos apoiam. Então, nós estamos aí. Também temos a nossa fase macro-regional, não podia deixar de falar aqui, estamos com o Sub-20 também na fase macro-regional, agora que acontecer agora no início de agosto em Santa Helena, então vamos estar lá tentando buscar o título da Série Prata no futebol de campo Sub-20.
0: Tá certo, obrigado, boa tarde.
1: Valeu, Ivandro, um abraço, conversamos.
0: Cristiano Rapac, diretor do Departamento de Esportes de Sulina, conversando com a gente, falando aí das atividades esportivas aqui do município, a gente destacando, aproveitando, né, essa participação que estamos fazendo hoje ao vivo, aqui direto do Centro de Eventos José Anivaldo Stoffels, onde acontece a Festa Regional das Sementes, inserida na programação da 38ª Festa do Colono e do Motorista. Agora, 12:46, depois do intervalo, eu trago para você as notícias, as informações da área da segurança pública regional. Volto já já.
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0: Agora 12:48, retornamos com Rotativa trazendo as informações agora do setor de segurança pública, as notícias da área regional no oferecimento da Pedreira Candói e Loja Paranaense. 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Informações da região sudoeste do Paraná. Em Pato Branco, ontem, falsa comunicação de crime mobilizou a Polícia Militar até o bairro Santa Terezinha, né? A equipe da PM foi acionada e acabou registrando um termo circunstanciado de infração penal pela falsa comunicação de um crime. A ação teve início após a polícia ter sido acionada para atendimento de uma ocorrência de furto de um veículo Renault Sandero no bairro Alvorada. No local, os policiais mantiveram contato na residência com um homem de 47 anos, o qual acabou aí repassando informação que tinham furtado o seu veículo, mas durante a conversa, né, a Polícia Militar constatou inconsistências na denúncia, visto que as equipes já tinham conhecimento de que o veículo havia sido apreendido no dia anterior durante uma operação de trânsito que era... Na apreensão, ela estava sendo dirigido por outro homem de 39 anos. Inicialmente, esse homem de 47 anos alegou ter deixado o carro estacionado com as chaves durante a madrugada do domingo e percebeu o desaparecimento ontem pela manhã, né? No entanto, não colou essa conversa. Os policiais acabaram descobrindo aí que ele estava inventando essa história toda, acabaram autuando ele num termo circunstanciado de infração penal por falsa comunicação de crime. Também em Pato Branco, no São Roque do Chopin, a Polícia Militar fez a apreensão de um veículo ontem, né? Durante fiscalização, foi no bairro São Roque, né? Não no São Roque do Chopin, no bairro São Roque, na Travessa Itu. Policiais acabaram aí abordando um Volkswagen Polo, cujo motorista estava realizando arrancadas bruscas ao sair de uma vaga de estacionamento. Durante a abordagem, se constatou que o motorista era um adolescente de 17 anos, inabilitado. Aí foi feita a apreensão do veículo e encaminhamento do adolescente para os procedimentos legais e cabíveis. Em Coronel Vivida, veículo furtado é recuperado pela Polícia Militar. Ontem, um Fiat Uno de cor vermelha foi localizado aparentemente abandonado em via pública. Os policiais, ao fazer aí a verificação da placa, constataram que o carro apresentava o registro de furto, sendo então recolhido até a delegacia da Polícia Civil de Coronel Vivida para posterior devolução ao proprietário. Ainda na microrregião de Pato Branco, no São Roque do Chopin, ontem, 10 para 7 da noite, teve um caso de descumprimento de medida protetiva. A PM foi acionada e rapidamente foi até a comunidade aí do São Roque do Chopin, onde prendeu em flagrante um homem por descumprimento da medida protetiva de urgência. A intervenção policial ocorreu após o acionamento de uma mulher que informou estar sendo vítima de ameaça por conta aí do seu ex-companheiro, que estava desrespeitando as medidas protetivas. O homem foi localizado, detido e encaminhado à central de flagrantes da Polícia Civil de Pato Branco para os procedimentos legais e cabíveis. Bairro Alvorada, em Pato Branco, a Polícia Militar apreendeu ontem às 9 horas da noite uma motocicleta que estava em situação irregular, né? A moto estava produzindo aí ruído excessivo, né, por conta do escapamento adulterado. Foi feita a apreensão dessa motocicleta e aplicadas as devidas penalidades ao condutor da referida moto, que permanece apreendida junto ao batalhão da Polícia Militar da cidade de Pato Branco. Região de Francisco Beltrão, nas últimas horas, de acordo com o relatório da Polícia Militar, teve apreensão de 50 caixas de cigarro contrabandeado durante a operação protetor de divisas em Barracão, na fronteira com a Argentina. Uma caminhonete Amarok estava sendo usada para o transporte deste cigarro. Inclusive, o motorista fugiu em alta velocidade por cerca de 15 quilômetros pelo interior do município, quando acabou aí perdendo o controle da direção e veio a capotar esta caminhonete, né? Mesmo assim, ele fugiu a pé para uma área de mata fechada, não sendo localizado. O veículo, né, com a carga de cigarro foi recolhido e entregue à Receita Federal de Dionísio Cerqueira para as providências legais e cabíveis. O trabalho da Polícia Militar lá na região de Francisco Beltrão nas últimas horas. Em relação ao homicídio registrado no final de semana em Marmeleiro, segue o trabalho investigativo por parte da Polícia Civil de Marmeleiro. O veículo Santana que foi utilizado pelo autor do crime, esse veículo foi encontrado abandonado na região da Água Branca, em Francisco Beltrão, apreendido e encaminhado à perícia, né? E a Polícia Civil lá de Marmeleiro segue com o trabalho investigativo para elucidar o crime em que foi vítima o filho de um vereador de Marmeleiro, Alan, né, que acabou sendo morto a tiros. Agora 12:54, depois do intervalo, as informações da segurança pública relacionadas à região centro-sul do Paraná. Eu volto em instantes.

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2: Agora 12:55, pelo horário de Brasília, retornando com as informações da Segurança Pública Regional, trazendo agora os destaques do Centro-Sul do Paraná num oferecimento da Pedreira Candói. 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Em Laranjeiras do Sul, nas últimas horas, de acordo com a Polícia Militar, apenas uma ocorrência relacionada ao trânsito foi registrada. Laranjal teve um caso de estelionato ontem, né? A Polícia Militar foi acionada após uma pessoa ter sofrido um golpe durante uma negociação comercial por meio do aplicativo de mensagens. Um homem informou à polícia que negociava a compra de um instrumento musical e fez uma transferência bancária no valor de R$1.000. Após o pagamento, o comprador constatou o golpe. Ele procurou a Polícia Militar, foi registrado o boletim de ocorrência para procedimentos. Em Cantagalo, apreensão de produtos contrabandeados ontem durante a operação da Polícia Militar, Operação Protetor de Divisas e Fronteiras, na rodoviária municipal de Cantagalo, foi abordado um ônibus do transporte intermunicipal e no interior, no bagageiro deste ônibus, foram encontradas algumas malas contendo 1.085 maços de cigarros contrabandeados do Paraguai. Ao todo, quatro passageiros e uma adolescente foram identificados como responsáveis pelo transporte da mercadoria, que estava dividida em 13 malas de viagens. Eles relataram que iriam receber dinheiro para levar a carga de Foz do Iguaçu até a região metropolitana de Curitiba. O Conselho Tutelar foi acionado por conta da presença desta adolescente de 17 anos e, conforme a orientação da Polícia Federal, toda a mercadoria foi apreendida para encaminhamento à Receita Federal. Os envolvidos foram identificados e liberados do local, mas vão responder aí pelo crime de contrabando e descaminho, né? Por conta deste cigarro contrabandeado do Paraguai, que foi apreendido, né, pela Polícia Militar nessa operação realizada ontem no município de Cantagalo. Essa operação que está acontecendo em toda a área de abrangência do 7º Comando Regional da Polícia Militar, né? Está sendo realizada esta operação, né? E tem dado resultados aí bastante expressivos na apreensão de contrabando desse caminho e apreensão de drogas e outros ilícitos. Região de Guarapuava, nas últimas horas, em Guarapuava teve apreensão de droga lá no Boqueirão. Um homem de 47 anos foi detido por posse de drogas, também de munições calibre 22 e munição de outros calibres também foram localizadas lá na sua residência. Ainda a Polícia Militar apreendeu droga no São Cristóvão, lá em Guarapuava, ontem, 8:20 da noite, juntamente com a Polícia Civil. Foi realizada abordagem de uma mulher e localizado aí no quarto dela, secando em cima de um aquecedor, né, um pé de maconha, né? Estava sendo processado lá no quarto desta jovem de 22 anos, que foi conduzida até a 14ª SDP de Guarapuava. Em Candói, ontem, a Polícia Militar foi acionada às 6 horas da tarde por uma mulher de 35 anos. Ela procurou a PM para registrar uma ocorrência de violência doméstica que teria acontecido já há alguns dias. Essa mulher é moradora na comunidade do Novo Horizonte, que fica em Foz do Jordão, mas procurou a Polícia Militar de Candói para o registro da ocorrência, onde a vítima informou que ela teria sido agredida pelo companheiro e, após tomar o seu celular, o companheiro também perseguiu ela em via pública, puxou seus cabelos e ela conseguiu retomar o aparelho, mas ele tomou dela à força, né? Pegou novamente o aparelho. Ela conseguiu então fugir e buscou abrigo aí na casa de um familiar. Dias depois, então ontem, ela procurou a polícia militar aí para o registro desta ocorrência, foi orientada quanto aos procedimentos, né? E o boletim encaminhado para a polícia civil, a fim de serem tomadas as medidas legais e cabíveis. Caminhoneiro do Sudoeste é encontrado morto em Candói. Ontem a polícia foi acionada, né? A Polícia Rodoviária Federal foi acionada e constatou aí na região da Lagoa Seca, no pátio de um posto de combustível, a morte de um homem de 36 anos, Denis Vinici Bósio, morador em Ampere, no sudoeste do Paraná. Ele conversou com a família no domingo à noite, aí não deu mais notícia, né? Ontem pela manhã a família tentava contato, não conseguia, e acabou aí constatando através de funcionários do posto que o Denis Vinici Bósio estava morto dentro do seu caminhão, que estava estacionado no pátio de um posto de combustível na comunidade, no distrito da Lagoa Seca, em Candói. O corpo dele foi recolhido ao Serviço Médico Legal de Guarapuava e liberado ontem à tarde para os atos fúnebres no município de Ampere, onde residia. Segundo as informações, ele foi vítima de um infarto, né? Acabou, infelizmente, sofrendo um infarto. Apesar aí da pouca idade, 36 anos, morreu vítima de um infarto dentro do seu caminhão lá na Lagoa Seca, em Candói, né? Foi também a constatação aí por parte da necrópsia do Instituto Médico Legal de Guarapuava. E para finalizar aqui, um motorista foi preso por dirigir bêbado e se envolver num acidente na PR-170 lá na região do Pinhão. Esse motorista de 62 anos, ele dirigia um Prisma que acabou aí se envolvendo num acidente com um Celta. Foi constatado que o homem de 62 anos estava bêbado, inclusive atestado aí no exame do bafômetro, 0,83 miligramas de álcool por litro de ar expelido, né? Outras pessoas que estavam no veículo com ele tiveram ferimentos, 4 pessoas, 2 homens e 2 mulheres que estavam no veículo tiveram ferimentos leves. Ele saiu ileso, mas foi direto para cadeia, foi direto para a delegacia do Pinhão. O motorista do Celta, de 21 anos, sofreu ferimentos leves também. Segundo as informações da Polícia Rodoviária Estadual, esse acidente aconteceu ontem por volta do meio-dia na rodovia PR-170. Essas são as informações, a movimentação da segurança pública regional nas últimas horas. Agora, 1:02 pelo horário de Brasília. Uma hora, 2 minutos, horário de Brasília, é final do Rotativa 102, nesta terça-feira, 21 de julho de 2026, hoje direto do município de Sulina, edição número 13.698. Mais informações, você acompanha aqui na nossa FM, logo mais às 14h30 no Notícia 102 e também através das nossas redes sociais. O Rotativa volta amanhã nesse horário. A todos, uma ótima tarde de terça-feira. Vem aí Adilson Cândido e o Top Sertanejo.
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1: Olha, agora, gente, são 1:07. Estamos chegando para lhe fazer companhia a partir de agora aqui com o Top Sertanejo até as 15 horas, né? Com o melhor da música sertaneja para você. Você que se liga em todo o nosso estadão do Paraná e fora dele também. A partir de agora vale a sua indicação, né? 98413-4946. 98413-4946. Eu, Adilson Cândido, faço companhia para você. Primeirinha com Marília Mendonça.

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Olha, agora, gente, são 1:46, 1:46, você ligado aqui na 102. Obrigado pela sua audiência, pela sua preferência. 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

0: 5 minutinhos faltando pras 14, 5 pras 14 horas, um breve intervalinho, já já tô de volta.
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Olha, agora a gente são 14h com pontualidade. Você ligado aqui na nossa FM. Vamos juntos, né? De segunda a sexta, o melhor da música sertaneja pra você, né? Você que nos acompanha aí nos bairros, você do centro, onde quer que você esteja, né? Curtindo aqui a nossa programação. Vamos juntos, né? Vamos juntos com a programação, a melhor programação do Rádio Sudoestino, né? Daniel e Jonete e Frederico.

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Olha a hora, gente, são 2:15, 2:15. Você ligado aqui na nossa FM, obrigado pela sua audiência, pela sua preferência. Você que tá nos dando uma carona, né? Cortando as rodovias do nosso sudoeste do Paraná, você que tá no seu trabalho, quero que você esteja curtindo aqui a nossa programação. Para você fazer a sua indicação, pedir a sua música preferida, 98413-4946. 98413-4946. Bruno e Marrone.

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8: Dólar cai para R$ 5,08 e bolsa recua pela 4ª vez consecutiva.
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8: O dólar voltou a cair e fechou abaixo de R$ 5,09, com o real favorecido pelos juros altos e pela valorização do petróleo. A Bolsa de Valores registrou a 4ª queda seguida, pressionada por perdas de mineradoras. No início do dia de ontem, o mercado reagiu a sinais de uma possível redução das tensões no Oriente Médio, mas novas declarações do presidente americano Donald Trump mantiveram a cautela dos investidores. O dólar à vista ontem teve queda de 0,42% e fechou a R$ 5,08. O Ibovespa teve queda de 0,20% aos 173.371,35 pontos. Já o petróleo teve alta de 1,27%, com o barril fechando a US$ 89,22. O petróleo WTI teve alta de 0,85% e fechou o dia de ontem a US$ 82,48 o barril. O dólar comercial caiu 0,42%, encerrando o pregão cotado a R$ 5,08. No acumulado de julho, a moeda cai 1,42% em relação ao real. Em 2026, a desvalorização da moeda americana chega a R$ 7,28. Com informações, Evandro Artuzzi.
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14: Falecimento. A funerária Bom Jesus e as famílias Duarte e Almeida Neckel lamentam comunicar o falecimento de Aride Almeida Neckel, aos 81 anos. O velório está sendo realizado na capela mortuária. Celebração de despedida amanhã às 8:30, após sepultamento no cemitério municipal. A funerária Bom Jesus e as famílias Duarte e Almeida Neckel comunicaram o falecimento de Ari de Almeida Neckel. As famílias enlutadas, nossas condolências.
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14: Nossa FM, 2:34, 2:34, né? Você ligado aqui curtindo a nossa programação, vamos juntos, né? De segunda a sexta, com o melhor da música sertaneja. 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Você ligado, curtindo aqui a nossa programação. Obrigado pela sua audiência, né? Pela sua preferência. Pessoal que estão nas obras aí, né? Pessoal das obras, pessoal que estão aí sempre ligadinhos, curtindo aqui a nossa programação, né? Nosso abraço, obrigado pelo carinho da audiência.

0: Nossa FM, 15 para as 15.
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3: Nossa FM, 8 minutinhos faltando para as 15 horas, 8 para as 15, terça-feira, detona preços no Supermercosul de Chopinzinho. 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

você ligado aqui na nossa FM de segunda a sexta, né? Nós estamos fazendo companhia pra você, você que se liga aqui na 102,9. É final do nosso programa, gente. É final do nosso programa Top Sertanejo desta terça-feira, 21 de julho, ano 2025. Aqui um abraço da Dilson Cândido e toda a equipe 102,9. Adair Cardoso e na sequência Fernando Sorocaba, as últimas de hoje. Um abraço.

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1: Muito bem, agora 3:01. 3:01. Alô, meus amigos, minhas amigas, muito boa tarde. Estamos iniciando aqui pela nossa FM mais um Clube 102 nesta tarde de terça-feira, 21 de julho de 2026. É o Clube 102 a partir de agora, aqui na companhia de Marcos Vinícius. Tô chegando com as melhores bandas pra você. Abraçando, né, você em toda a nossa região, você que nos acompanha através do aplicativo da Nossa FM, também através do site nossafm102.com.br, você ligado, sintonizado aqui no centro da cidade, bem pertinho da Nossa FM, né, também nos bairros, nas comunidades do interior. Muito obrigado pela sua companhia, pela sua audiência. E a partir de agora, claro, com certeza você também pode fazer parte da nossa programação. É isso mesmo, 469-8413-4946. Manda seu recado, né? O seu áudio, faz a sua homenagem, pede a sua música, com certeza estarei atendendo aí o seu pedido, a sua solicitação, tá bom? 3:02, as primeirinhas de hoje, né? Abrindo a programação do Clube 102 com a banda Brilha Som, é sucesso esperando na janela. Na sequência, temos a banda Champion e também banda Samarino. Alô, você, uma ótima tarde de terça-feira. Yes.

0: dia, que coisa mais linda, champion!
1: Helena Valens.
0: Meu Deus, muito obrigada por esse convite maravilhoso, que honra!
1: A gente quer te agradecer, na verdade, por uma música tão especial na nossa vida, na tua vida, eu tenho certeza, e na vida de todos vocês que estão aqui hoje em Portão, né?
0: Obrigada, gente, que coisa mais linda ver vocês cantando, e assim, é uma alegria imensa, uma satisfação imensa, uma honra! Obrigada, Chanton, sempre obrigada, Renato.
1: Ó,
0: demais.
1: Pra compositora da música agora, vai. Bem forte, mãozinha pra cima. De um lado pro outro. Todo mundo, vai.

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1: Boa tarde, tudo bem? Aqui eu já sei Construções de Pato Branco. Queria pedir uma música pros funcionários que estão aí na obra, fervendo o caroço. Pode ser uma música da programação mesmo. Tudo de bom.
0: Abração, tudo de bom, né? O pessoal aí da Jaciro Construções, né? Tão na peleia aí, na lida e ligados na programação aqui da nossa FM. Abração, pessoal. Tudo de bom aí pra vocês, tá bom? Leodemar Bueno, na Santa Marta, em Candói, pede a música. É a volta, meu bem, né? Com a banda Planeta Som, meu amigo Buva, é o Rafael Forlin. Também, né? Está trabalhando e sintonizado em 102,9, né, Buva? Obrigadão também aí pela companhia, pela sua audiência. 3:24, seguimos com mais música. É no Clube 102 com o musical Som 7.

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2: Nesta segunda-feira, dia 20, o presidente do Tribunal Regional Eleitoral do Paraná, desembargador Luciano Carrasco Falavinha Souza, recebeu a visita dos prefeitos de São João, Johnny Zanella Ferreira, e de Chopinzinho, Álvaro Escolaro, além do vereador de São João, Celso Antônio Cosatti, para discutir uma possível edição de resolução a fim de realizar um plebiscito sobre a redefinição dos limites territoriais dos municípios. Durante o encontro realizado na sede do TRE Paraná, em Curitiba, foi apresentada a proposta consensual de desmembramento e transferência da área correspondente à comunidade do Alto Mirim, atualmente pertencente a Chopinzinho, para o município de São João. Com informações, Evandro Artuzzi.
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2: 3:37, terça-feira, detona preços do Super Mercosul de Chopinzinho. 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
2: Muito bem, 3:40, tá na nossa, tá bom demais. Você está ouvindo, né? A programação do Clube 102 até às 5 da tarde, é aqui na companhia de Marcos Vinícius.
7: Tudo bom? Aqui é o Ademir, pedindo uma música aqui com banda Motriz, Lágrima. É o Mili e o Darcy, estão lutando com forra aqui, estão escutando a música. Todo dia nós escutamos a rádio, trabalhando. Compramos um radinho para apanhar na rádio e escutamos a música.
2: Muito bem, né? Ademir, obrigado aí pela companhia. Programado para vocês aqui, então, Lágrimas, né? Com a banda

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0: 3:54, agradecimento e convite para terço de sétimo dia. A família Kish, ainda consternada, vem a público agradecer a todos que de uma forma ou de outra prestaram auxílio e solidariedade quando do falecimento de Tereza Kish, ocorrido no último dia 15 de julho, e ao mesmo tempo convida para terço de sétimo dia que será rezado nesta quarta-feira, dia 22, às 15 horas, no cemitério da comunidade de Colônia São Pedro, em Candói. Por mais este ato de fé cristã e solidariedade humana, agradece a família Kishi. Falecimento. A funerária Bom Jesus e as famílias Duarte e Almeida Neckel lamentam comunicar o falecimento de Ari de Almeida Neckel, aos 81 anos. O velório está sendo realizado na capela mortuária. Celebração de despedida amanhã às 8:30 da manhã, logo após sepultamento no cemitério municipal. A funerária Bom Jesus e as famílias Duarte e Almeida Neckel comunicaram o falecimento de Ari de Almeida Neckel. As famílias enlutadas, nossas condolências.
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0: Volta com o Clube 102 nesta tarde de terça-feira, 21 de julho, agora 4:01. 4:01. Quero aqui registrar a participação da Francisca Benite, na Palmeirinha do Iguaçu. Encaminhou mensagem aqui pra gente, né, Francisca? E pede a música escrito com batom banda passarela. Oferece para o seu amigo Nilson Castro, que está em São Paulo. Abração aí, Francisca. Obrigado pela companhia, já roda a sua música, tá bom? O meu amigo Emílio aí de Coronel Vivida, tudo certo por aí, Emílio? Obrigadão também pela audiência, pede a mesa 6, é banda Céu e Cantos, programado pra você, tá bom, Emílio? Seu Altamiro Alves da Luz, São Roque do Chopin, Pato Branco, também está sintonizado em 102,9, a nossa FM e o Clube 102, que vai seguindo, né? Aqui na companhia de Marcos Vinícius até às 5 da tarde. Trazendo agora então a banda Céu e Cantos, mesa 6. Na sequência, tem banda Passarela e também Danúbio Azul. Agora 4:02.
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3: 4:20, 4:20, vamos dando sequência no Clube 102. Quero mandar um abraço para Marli Gonçalves, né? Está pedindo aí, é a carne fraca com terceira dimensão. Abração também para o Celso Gaiteiro, ligado, sintonizado em 102,9, a Diane e também a Jô, da panificadora Delícias da Jô, aí de Saudade do Iguaçu, também confirma a audiência na nossa FM, pedem Segue o Baile, é banda da Núbio Azul, daqui a pouquinho rodo para vocês, tá bom? 4:20, confirmando a hora, tem terceira dimensão.

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2: Paraná passa Rio Grande do Sul e vira quinto maior colégio eleitoral do país.
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2: O Paraná terá 8.609.026 eleitores aptos a votar nas eleições de 4 de outubro de 2026, segundo os dados auditados e divulgados pelo Tribunal Superior Eleitoral, TSE, nesta segunda-feira, 20 de julho. O estado ultrapassou o Rio Grande do Sul e assumiu o posto de quinto maior colégio eleitoral do Brasil, ganhando peso na disputa pela presidência da República. O número oficial corrige a informação preliminar de 8.616.236 eleitores divulgada depois do fechamento do cadastro em maio. A base auditada retirou 7.210 registros daquele total. A diferença mostra porque os dados consolidados pelo TSE devem prevalecer sobre os levantamentos mensais ou números ainda sujeitos à revisão. O Paraná representa 5,42% dos 158.745.463 eleitores brasileiros. Com informações, Evandro Artuzzi.
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Confirmando a hora, 4:39. Vamos dando sequência na programação do Clube 102 nesta tarde de terça-feira, 21 de julho. Já trazendo mais música. Tem a banda GDO chegando em nossa programação com a participação de André Renner e o Flashback.

0: Luiz Amado Batista, Princesa.
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0: 18 para as 6.
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Maravilha, seguimos nossa FM Terra Brasil na sua tarde de terça-feira, hoje 21 de julho, ano 2026, faltando 10 minutos para as 6 da tarde, 10 para as 6, já nós teremos a Ave Maria aqui na nossa programação também, né? Mas vamos seguindo, também atendendo a sua participação, meu amigo Sidney com a gente e também a música para o meu amigo Sadir Vaz, já vai chegar. Mas eu quero falar mais uma vez da terça-feira Detona Preços do Super Mercosul de Shoppingzinho. 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Faltando agora 8 minutos para as 6 da tarde, 8 para as 6. Um abraço então para o meu amigo Sadir Vaz. Edil tá ouvindo. Modão Bonito com o Alan Aladim. Liguei para dizer que te amo.

0: Raoni Paulino e a saudosa Marília Mendonça, Estrelinha, fechando assim a nossa primeira hora.
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4: O anjo do Senhor anunciou a Maria
5: e ela concebeu do Espírito Santo.
4: Ave Maria, cheia de graça, o Senhor é convosco. Bendita sois vós entre as mulheres e bendito é o fruto do vosso ventre, Jesus.
5: Santa Maria, Mãe de Deus, rogai por nós, pecadores, agora e na hora de nossa morte. Amém.
4: Eis aqui a serva do Senhor.
5: Faça-se em mim segundo a vossa palavra.
4: Ave Maria, cheia de graça, o Senhor é convosco. Bendita sois vós entre as mulheres e bendito é o fruto do vosso ventre, Jesus.
5: Santa Maria, Mãe de Deus, rogai por nós, pecadores, agora e na hora de nossa morte. Amém.
4: E o Verbo se fez carne
5: e habitou entre nós.
4: Ave Maria, cheia de graça, o Senhor é convosco. Bendita sois vós entre as mulheres e bendito é o fruto do vosso ventre, Jesus.
5: Santa Maria, Mãe de Deus, rogai por nós, pecadores, agora e na hora de nossa morte. Amém.
4: Rogai por nós, Santa Mãe de Deus,
5: para que sejamos dignos das promessas de Cristo.
4: Oremos. Infundi, Senhor, nós os pedimos a vossa graça em nossas almas, para que, conhecendo pela mensagem do anjo a encarnação do vosso Filho, cheguemos por sua paixão e cruz à glória da ressurreição. Por Cristo nosso Senhor.
5: Amém.
4: Glória ao Pai, ao Filho e ao Espírito Santo.

Mês de julho, espiritualidade em que a igreja nesse mês pede para nós estarmos mais atentos, nos dedicar mais à espiritualidade do preciosíssimo sangue. O preciosíssimo sangue de Cristo não apenas nos salva individualmente, ele nos envia em missão. Quem é tocado por esse sangue não pode permanecer fechado em si mesmo. O amor recebido se torna amor oferecido. A graça acolhida se torna serviço. A misericórdia experimentada se torna anúncio. A igreja nasce do sangue de Cristo. No Calvário, quando ao lado do Senhor é aberto, jorram sangue e água. Sinais dos sacramentos que formam a comunidade cristã. Somos uma igreja que brota do coração ferido do Salvador. Isso nos lembra que nossa missão não é fruto de estratégias humanas, mas da força do sangue que nos vivifica. Esse sangue nos chama à comunhão. Em um mundo marcado por divisões, polarizações e conflitos, o sangue de Cristo nos une. Ele nos lembra que somos irmãos independentemente de nossas diferenças. A comunhão não é uniformidade, é unidade. O sangue que nos salva é o mesmo que nos convoca a amar, a acolher, a servir. A missão nasce dessa comunhão. Não anunciamos a nós mesmos, mas aquele que nos salvou. O sangue de Cristo nos envia aos pobres, aos feridos, aos excluídos, aos que perderam a esperança. A todos, todos. Ele nos chama a ser presença de misericórdia, testemunhas da compaixão, sinais vivos do amor que recebemos. Que este mês de julho nos ajude a viver com espírito missionário. Que o sangue de Cristo nos inspire a servir com generosidade, a amar com profundidade e anunciar com coragem. E que, unidos por esse sangue, sejamos uma igreja viva, fraterna e comprometida com o Evangelho. Deus te abençoe.

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0: Seguimos logo após a oração da Ave Maria com o nosso Terra Brasil na sua terça-feira, hoje dia 21 de julho, ano 2026. São 6 da tarde, 6 da noite, né? Vamos falar certo, né? Tá aí, Eric, já erramos, né? 6:04, hora oficial de Brasília. E vamos começando a segunda hora, temos mais uma hora pela frente para ficarmos juntos aqui no Terra Brasil desta terça. Pessoal que já está mateando ou tomando aquela água que o passarinho não bebe também, né? O meu amigo João Padilha tá com um mate lá, espumoso, bonito, né? Tá que nem o nosso aqui também, caprichamos no nosso mate para seguirmos então mateando, proseando com todos vocês até às 7 horas. Da noite. E agora com Marca Buenacha também, né? Vamos iniciando nossa segunda hora com os Serranos e o bulicho do tio Candinho.
1: Passando no bulicho do tio Candinho.

0: 6:12.
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Maravilha, minha gente, seguimos Terra Brasil na nossa FM para essa região de audiência. São 6h17, 6h17, hora oficial de Brasília. 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Vamos seguindo, minha gente, 6h18, atendendo a participação do meu amigo Gilmar. Alô, Gilmar, aquele abraço especial, mas quem está comigo aqui? Meu amigo Cestílio, na nossa sintonia também, um abração, Cestílio. Pessoal está tomando aquele mate gostoso, ouvindo a nossa programação, fazendo companhia pra gente aqui também. Pra você que está dando uma carona, tá passando aí pela nossa região, cortando o Tapetão Preto, aquele abraço mais que especial. Leve a nossa de carona na boleia do seu caminhão, no seu automóvel. Em moda boa, tem Chitãozinho e Xororó e o Fogão de Lenha.

0: 8 com Jean Giovanni, Roupa de Lua de Mel.
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0: Previsão do tempo para o finalzinho desta terça-feira, né? Então teremos o céu nublado com muitas nuvens à noite. A máxima de hoje foi 22 e a mínima de 18. E não tínhamos previsão de chuva, mas tivemos aí pequenas precipitações chuvosas, né? A umidade relativa do ar é de 81%. Para amanhã, nublado com chuva forte durante o dia, à noite a chuva diminui de intensidade, mas não para. A máxima é de 20 graus e a mínima de 15 graus e uma probabilidade de 54 milímetros de chuva. A previsão para terça-feira também sol com muitas nuvens durante o dia, períodos de céu nublado, noite com muitas nuvens, mas não tem previsão de chuva para quinta-feira.
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0: 6:28. Evandro Artuzzi chegando com as notícias 102.
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5: O Caminho de Santiago de Dois Vizinhos completa seu primeiro ano em 25 de julho, dia de Santiago Maior, com 358 peregrinos inscritos e impacto econômico estimado em quase R$1 milhão. A rota de aproximadamente 180 quilômetros atravessa comunidades rurais e atrai visitantes de várias regiões do Brasil. A data também marca o primeiro aniversário da inauguração oficial da capela e do percurso inspirado na tradição de Santiago de Compostela. Ao longo do trajeto, os peregrinos passam por capelas, igrejas, lavouras, matas, riachos e estradas com diferentes tipos de pavimentação. A Associação Santiago de Dois Vizinhos contabilizou 358 peregrinos oficialmente inscritos até esta semana. O número não inclui as pessoas que percorrem a rota por conta própria, sem fazer a inscrição junto à entidade. Os participantes inscritos recebem credencial, camiseta, orientações para a caminhada, certificado após a conclusão do percurso. A meta inicial previa uma média de 25 peregrinos por mês no primeiro ano. O total registrado superou essa projeção. Com informações, Evandro Artuzzi.
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Terra Brasil, nossa FM, na sua terça-feira, são 6h36, 6 da noite mais 36 minutos, agradecendo o seu rádio ligado, o carinho da sua audiência em toda a região, obrigado, obrigado mesmo, vamos juntos até às 7 com você aqui no nosso Terra Brasil. Um abraço pro Leandro, obrigado pela audiência, Leandro, também a minha amiga Maria com a gente, de toda a região, pessoal participando aqui, e é claro que vamos agradecendo a todos vocês pelo carinho, pelo rádio ligado. Bora com o tio Gildinho, saudoso Gildinho, e não nego a raça, agora 6h36.

0: os farrapos na hora do ha ha ha. Por Deus, né? Tá aí os farrapos. 2,9. Agora são 6h45.
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3: Seguimos aproveitando bem o nosso tempo, faltando 10 minutos para as 7 da noite, trazendo Mato Grosso e Matias.

0: secando várias garrafas. É o Mato Grosso Matias e o Henrique Juliano.
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0: Faltando 7 minutos para as 7 horas da noite. 7 para as 7, assim, amigos e amigas, nós vamos ficando por aqui com o nosso Terra Brasil desta terça-feira, hoje 21 de julho, ano 2026. Agradecendo o carinho da sua audiência, o carinho da sua sintonia, a sua participação aqui em nossa programação. Amanhã, Everaldo Cândido está de volta com vocês a partir das 5 da tarde. Fica aqui um abração deste amigo de vocês, Marcos Fernando Lachovski, o cabelo. Na sequência vem ele, vem Evandro Artuzzi com o Companhia de Amigos. Valeu, minha gente, forte abraço, ótimo finalzinho de terça. Até uma próxima.

0: curtiu, viu?
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eu tô chegando, tô aqui na nossa FM, boa noite, alô povo do sudoeste, do centro-sul do Paraná, alô Shoppingzinho, cidade, centro, você dos bairros, você do interior, muito, muito, muito obrigado pela sua audiência, tá começando Companhia de Amigos, comigo, Evandro Artuzzi, até às 9 da noite, agora 7:02 pelo horário de Brasília, terça-feira hoje, 21 de julho de 2026. Seja bem-vindo. No ritmo das melhores músicas, nós vamos até às 9. Banda Milênio abrindo todas hoje.

0: 7h13, Rainha Musical, Fígado de Aço, fechando esse primeiro bloco do Companhia de Amigos e já atendendo a Angélica Machado. Alô, Angélica, tá em São João curtindo a programação e mandando aí um abração também para os seus pais, o Luiz e a Ivonete, em Rio Bonito do Iguaçu. E a Angélica solicitou e já ouviu por aqui o Fígado de Aço com o Rainha Musical. Antes teve o Cleiton Borges, Uma Sola Jota, foi lá para Edith Sene, para Preta, ali na região do Alagado, Águas de São Francisco, a Jordão, Alagado, Candói, né? As meninas por ali nos acompanhando. Abraço, Edith, abraço, Preta. Obrigado pela audiência, obrigado pela companhia. E a abertura ficou por conta da banda Millennium, blocão aí de bandas aqui no Companhia de Amigos, Cor de Caramelo. E já agradecendo a audiência de todos que estão ligados conosco, pessoal que nos acompanha aí em toda a região. Quero mandar um abraço pro povo ali de Sulina. Hoje estive em Sulina, fui cedo para Sulina, né? Permaneci lá até aí às 3 horas da tarde, Rotativa 102 apresentado ao vivo aí direto de Sulina, onde aconteceu a 21ª Festa Regional das Sementes, fazendo parte de toda a programação da Festa do Colono e Motorista, que segue agora até o sabadão. Amanhã tem um encontro de idosos, encontro regional de idosos lá, e também começa amanhã a Expofeira, sexta Expofeira Sulina, né? Com oportunidade aí para você visitar, fazer bons negócios, né? Comer algo legal ali, tomar aquele chopp e conhecer as empresas de Sulina e da região que vão estar expondo. É amanhã, a partir aí das 6 da tarde, será aberta a Expofeira Sulina. E claro, no sabadão, aquela grande festa para homenagear colonos e motoristas. 5 da manhã tem a roda de chimarrão, 6 horas Alvorada Festiva. Logo após tem aí a bênção dos carros, das máquinas, dos caminhões. E ao meio-dia, aquele almoço delicioso, né? Com churrascada aí para que todos possam participar, aproveitar e se divertir aí no município de Sulina, porque tem muita banda se apresentando no sábado à tarde ali no Centro de Eventos José Nivaldo Stoffels. E de Sulina, o Evandro Artus deu aquele pulinho também no Bugre Alto, onde tem a festa do Colono e Motorista no sábado. Pessoal trabalhando lá nos preparativos, né? A comunidade toda ali trabalhando, se organizando, montando a estrutura. Aliás, que estrutura na comunidade do Bugre Alto, né? A 70ª festa, são 70 anos a serem comemorados e uma estrutura invejável, viu? Aquele campo de futebol ali da comunidade do Bugre Alto, para quem conhece, né? Vai ser todo ele praticamente coberto, né? Estão montando lá uma mega estrutura. Então, se chover, não vai ter problema, viu? Você não vai ficar no sol e não vai ficar na chuva, viu? Aquela estrutura, uma estrutura invejável. O pessoal lá já organizando tudo, né? Pintando ali, organizando. Tá muito bacana, muito bonita a comunidade do Bugre Alto, mais uma vez, né? Comunidade 25 de julho do Bugre Alto, para comemorar também, celebrar aí colonos, motoristas e o imigrante alemão. É neste sábado, dia 25. Um abraço lá pro Beto, que é o presidente atual ali da comunidade, para todos, né? Todos da comunidade. A gente é sempre muito bem acolhido na comunidade do Bugre Alto aqui em Shoppings. Inclusive, sexta-feira à noite, o Companhia de Amigos vai ser direto aí da comunidade 25 de julho, direto aí da comunidade do Bugre Alto, né? A gente vai estar por lá contando como está os preparativos, falando da movimentação toda já na sexta-feira à noite com o nosso Companhia de Amigos. Eu conto com a sua audiência, claro, com a sua participação também. Quero mandar um abraço aqui pra Valquíria, né? Tá ligado com a gente em Saudade do Iguaçu. Alô, Valquíria. O Paulinho, né? O Paulinho também tá acompanhando a gente, quer ouvir aqui Duas Vidas e um Só Coração, tá oferecendo para todos que estão na escuta. Alô, Paulinho, aquele abraço aí. Também quem tá acompanhando a gente, o Valdemir, né? O Valdemir, quer ouvir o Garçom Amigo, Valdemir de Reserva do Iguaçu. Abraço, Valmir. Brigadão aí pela audiência, né, Edith? Que é isso, Edith? Que é esse piazotinho aí? Ei, a Edith mandou uma figurinha aqui. Vou salvar essa figurinha, viu, Edith? Também quero mandar um abraço pro Márcio, que tá lá em Rio Bonito do Iguaçu, no Charqueado, popular Bochecha, tá pedindo aqui o Vestido Azul. Deixa eu ver quem mais, o Tiãozinho. Ei, Tiãozinho, né? Tiãozinho tá aí no Candoazão acompanhando a gente. Ô, Tiãozinho, né? E esse radião aí, Tiãozinho, ó, fazendo eco, né? Abraço pro Tiãozinho, olha só, o homem tá montado nas coisas lá, carne, né? em plena terça-feira, Tiãozinho. É aí que eu me refiro, né? Também não tem dia, né? Tem que comemorar a vida, né, meu amigo Tiãozinho? Temos que comemorar a vida, comemorar as amizades, porque a gente nunca sabe o dia de amanhã, né? Hoje estamos aqui, eu tô conversando com você, você tá aí mandando recado, tá me acompanhando, mas amanhã depois a gente não sabe, né? Então temos que aproveitar cada momento dessa nossa vida maravilhosa que Deus nos deu, que Deus nos concedeu, né? O Tiãozinho, pessoal aí de Candói nos acompanhando, ele quer ouvir a moça do supermercado. Bora lá, né? Bora programar pra já dar o play aqui na moça do supermercado, atender o Tiãozinho, galera aí no Candói que tá com a gente. Também um abraço pro Argel Gonçalves, o Argel tá ligado com a gente, quero ver Amado Batista, Amor da Minha Vida, oferecendo pra alguém especial de Sulina. Ao seu é Argel, né? O Argel tá de namoro aí na Sulina, né? Aí é bonito. Edith, vocês são meninas, Edith, né? Vocês são meninas, você é a preta, as meninas aí das águas de São Francisco, as meninas aí da região do Alagado, né, minha amiga? Também quem tá participando comigo por aqui, deixa eu ver, a Gilvânia Artuso, alô Gilvânia Artuso, tá lá no Porto Barreiro acompanhando a gente, né? Gostou da abertura do programa hoje, Gil? Gostou? Ela gostou, né? Tá pedindo aí o André Renner, quero te encontrar. Abraço pra Giovanni Artuz, todo o pessoal aí de Porto Barreiro que nos acompanha. O Carlão de Sulina, conversei com o Carlão hoje, né, Carlão? Nos encontramos lá na Festa das Sementes, né? Conversei, cumprimentei, né, pro nosso amigo Carlão, nosso ouvinte Carlão aí. Sulino, não deu tempo de ficar conversando muito, né? Nós estávamos na correria lá instalando equipamentos e tal, tal e coisa e tal. O Tiãozinho tá de férias, né? Aí sim, viu, Tiãozinho? Aí que eu me refiro, né? Aliás, encontrei o Tiãozinho, quando que foi? Foi no sábado, né? O homem tava com uma sede já, cedo, né, meu amigo Tiãozinho? Já tava com sede, né? Cedinho.
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0: Tá vendo, homem do céu? Tá vendo? Desse tipo, né? Desse jeito aí. Abraço também pra Santa. A Santa tá ligada comigo lá no Virmonde. Alô, povo do Virmonde. A Santa quer ouvir os atuais. Meu Deus do céu, né? Só tá dando música de banda aqui hoje, né? O Nereu, meu compadre Nereu Miss, também tá ligado comigo. Tá aí na comunidade do Rio Novo, né, compadre? Tudo certo por aí, 100%. Esperando a chuva. Também quem tá comigo, deixa eu ver aqui, o Antônio Cordeiro. Antônio Cordeiro quer ouvir Chico Rei Paraná no Colo da Noite. O Antônio tá lá em Rio Bonito do Iguaçu. E fechando aqui, nós temos também a participação do José Irineu em Santo Antônio do Sudoeste, na fronteira, né? Ali perto dos Hermanos Argentinos, né, meu amigo José Irineu. Aquele abraço pra ti, ele quer ouvir Aparecida do Tabuado, né? Vamos providenciar que não é esse o nome da música, mas eu já sei qual que é a música, viu, Zé Irineu? Já sei qual é a música. A Laís Souza, em Reserva do Iguaçu, também tá participando por aqui. Quero ouvir o Chapeludo. A Laís tá lá, o André e também o Pietro, a família toda tá acompanhando a gente, né? Muito obrigado pela audiência. Meu Deus, tá chegando mais recado aqui, o Douglas tá participando. Boa noite, Douglas. Boa noite aí também pro Anselmo, o Grilo, que tá, né? O Anselmo tava trabalhando hoje, né? Mas tava com sede também, né? Também trabalhar bastante dá sede, né, meu amigo Anselmo? O popular Grilo aí de Sulino. Conversei com o homem hoje também, né? O homem tava por lá, né, correndo de um lado pro outro. Ele quer ouvir o Banho de Amor do Teodoro Sampaio, tá oferecendo, né, pra sua eterna paixão, a Elisandra, né, a minha nega, segundo ele, tá lá do ladinho dele, acompanhando a programação. Já sai aí o Banho de Amor do Teodoro Sampaio. Também quem tá me acompanhando, a Terezinha Bodenar, minha comadre, né, a Tere, o Carlos, né, acompanhando a gente aí no interiorzão, lá na Vila Nova, no Candói, curtindo também a programação. O Douglas, quero ouvir o Mato Grosso e Matias. Tem mais participação aqui. O Elias Cassiano, né? O Elias Cassiano tá participando por aqui. É o Nilson também, de Saudade do Iguaçu. Pessoal tá ligando aí, pessoal tá mandando recados. Nova Maringá, Douglas Tessari. Estão no Mato Grosso. Ah, agora entendi, né? Não é a música do Mato Grosso, Matias, né? É pra mandar uma música pra pessoal que tá lá no Mato Grosso, lá em Nova Maringá. o Douglas Tessari, né? O Douglas tá lá em Nova Maringá, no Mato Grosso, acompanhando a gente pelo aplicativo, né? Ou pela Alexa, enfim, tá? Pela NET aí nos acompanhando. Quero registrar aqui também a Geni Sareta, o pessoal de Rio Bonito do Iguaçu, que também tá me acompanhando aí. O Vando no Pinhão, o Vando tá lá no interior do Pinhão também nos acompanhando. Prato do dia do Leonardo, ele quer ouvir aqui na nossa programação, né? Agora sim, né, Douglas? Agora nós entendemos. Também quero mandar um abração aqui pra Letícia Oliveira. A Letícia tá lá no Três Palmeiras, em Candói, curtindo a nossa programação. Ela tá pedindo aqui o Corpo e Alma. Amigo não beija na boca. Tá curtindo aí, tomando chimarrão junto com o esposo, né? O Atanásio, a Letícia de Candói, né? O chimarrãozão caprichado aí pra esse início de noite, né, Letícia? Um abraço pra você, pro seu esposo, o Atanásio, que nos acompanha aí no Três Palmeiras, em Candói. E tem mais recado aqui, né? Ouvinte no áudio, boa noite.
2: Boa noite, Evandro Arthur. Aqui é o Ronaldo.
0: Fala,
2: aqui,
0: Ronaldo.
2: Opa! Estamos aqui na chácara do Cabeça Cortada.
0: Credo.
2: Seguinte, estamos aqui com meu amigo, estamos tomando uma cervejinha, daí
0: opa,
2: ele pediu Trio Parada Dura, Barra Pesada.
0: Essa é top, viu? Essa é doida.
2: É uma música que ele gosta muito.
0: Aham.
2: Uhum. Meu amigo.
0: Deixa pra nós.
2: Ele tá, o dia 10, ele tá de aniversário, já tá meio emocionado, rapaz.
0: Já tá hoje emocionado? Meu Deus do céu, mas falta 20 dias ainda. O homem já tá emocionado com o aniversário que vai fazer um mês que vem, né? Já tá no embalo, inclusive. Deixa eu ver aqui, tem recado aqui, áudio, boa noite.
3: Boa noite, seu Evandro.
0: Opa, Arthur, tudo bom? Tudo.
3: Aqui é do Sítio Sossego.
0: Que tal?
3: Tá? Novo. Lilco.
0: Fala, Lilco.
3: Quero mandar um abraço pro teu compadre Nereu Popular Maradona.
0: Maradona.
3: Queria mandar uma música pra ele.
0: Qual é a música?
3: Dos Mirim. O caçador e o pescador que não falam muito a verdade.
0: Eu
3: não tô sei. Tão esgualepado, tem 30% e pouco que dá recuperação ainda. Um abração.
0: Da reforma. Demão.
3: Um abraço pra você também.
0: Valeu, Elias Cassiano. Lilco, tava de aniversário ontem, né? E sacanearam o Lilco com a música do Chiru Missioneiro, né? Então, dá restauração ainda, né? Dá conserto ainda, Lilco. Um abraço pra ti. Eita, meu compadre. Maradona, compadre. O que é isso? É pelo peso? Eita, mundo velho. O meu xará, o Evandro, o Eliton Ferreira, também tá acompanhando a gente. Tá em São João e tá pedindo música do Barreirito, Vestido Colado. Esses pedidos eu vou atender já aqui na programação. 7h25. Tá na nossa, tá bom demais, companhia de amigos, com você todas as noites. Inverno brasileiro, aqui na nossa.
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0: Bora lá na indicação da Giovanni Artuso do Porto Barreiro, 7:32.

0: Aí do Grilo pra sua esposa Elisandra de Sulina, Banho de Amor do Teodoro e Sampaio, antes teve Amado Batista, Meu Doce Amor, o Argeu oferecendo para um alguém especial aí de Sulina, né, Argeu? Um abraço. Também teve André Renner com Rainha Musical, Quero Te Encontrar, foi a indicação da Gilvânia Artuso lá de Porto Barreiro, que tá curtindo a gente, né, Gil? Obrigado pela sua audiência também, tá sempre ligado aqui na nossa programação. Agora 7h44, dia 9 de agosto, tem festa agostina aí na Chácara Resplandecer em Candói, ali no na comunidade da Paz. Dia 9 de agosto, festa agostina com comes e bebidas típicas da época. Tem música para você dançar, se divertir com Aldo dos Teclados e o Renato Gaiteiro, e também tem brinquedos para as crianças. Isso mesmo. Anota aí na sua agenda para você participar. Dia 9 de agosto, festa agostina aí na comunidade da Paz em Candói. Fica o convite aí na Chácara Resplandecer. Comidas e bebidas típicas da época, música para você dançar, se divertir, também tem aí brinquedos para as crianças. A entrada é gratuita, entrada franca. Anota aí, dia 9 de agosto, festa agostina na comunidade da Paz em Candói. 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Agora faltando 14 minutos para as 8 da noite, aquele abraço aí pro nosso ouvinte, tá ligado comigo aqui, tem áudio do ouvinte? Bora lá então, boa noite.
1: Boa noite, né, Neto, tudo certo?
0: Opa.
1: Eu ia tocar uma música aí para toda a galerinha da Transcoaçu aí,
0: que
1: escuta o programa aí, na puxa da safrinha aí,
0: positiva. Opa.
1: Toca uma da do musical Calmão aí, qualquer uma aí.
0: Beleza.
1: Agradeço se for atendido, hein? Tudo que é de bom.
0: Valeu, Banana, pessoal da Transcoaçu acompanhando a gente. Já tem uma do Calmão aí que tá na agulha, né? Que é pro Paulinho aí da Cercho, né? O pessoal que te pediu. A gente já aproveita aí, né? Já vamos aproveitar e embalar essa pro pessoal da Transcoaçu também. Deixa eu ver aqui quem tá participando. Daniel. Boa noite, Daniel. Daniel tá pedindo aí a valsa pro papai. Do Carlos Alexandre, está oferecendo aí pro povo de Porto Barreiro. Alô, Daniel, alô, povo do Porto Barreiro. Também estou recebendo aqui mais mensagem de áudio. Boa noite.
2: Boa noite. Aqui é a Castorina de Cantagalo.
0: Fala, Castorina.
2: Estou curtindo a rádio.
0: Opa!
2: As músicas.
0: Maravilha.
2: Faz favor, tocar uma música pra mim do Zezé de Camargo.
0: Tocamos. Pode deixar.
2: Deles, qualquer uma música eu gosto.
0: Gosto de todas, beleza.
2: Obrigado, fica com Deus, uma boa noite, bom descanso, que Deus abençoe.
0: Amém, igualmente pra ti, né? A Maria Castorina tá aí no Cantagalo acompanhando a gente, quer ouvir um Zezé de Camargo e Luciano ou Amado Batista? Vão de Zezé de Camargo então, viu, dona Castorina? Vamos providenciar aqui uma top do Zezé de Camargo. Mais ouvinte comigo, boa noite.
3: Boa noite, tudo bem?
0: Tudo.
3: Quero ouvir a música do Amado Batista, Folha Seca.
0: Folha Seca.
3: Oferecer pra Eleonor de Shoppingzinho.
0: Aham.
3: Uhum. Quem tá falando aqui é o Vilmar de Mangueirinha.
0: Ô, Vilmar, tudo certo?
3: Pra todos quem gostar da música.
0: Aham.
3: Uhum. Folha Seca, Amado Batista.
0: Maravilha. Obrigado aí o pessoal de Mangueirinha que tá acompanhando a gente. Boa noite pro Leodemar, tá curtindo a programação aí na Santa Marta Candói. Alô, Leodemar, tá pedindo Céu e Cantos, ouvindo um modão. Valeu, Leodemar. Também quero mandar um abraço aqui pra quem? A Edith. Ah, a Edith mandou a Edith mandou aqui um vídeo, né? Um vídeo do Radião aí bombando na nossa FM, né?

0: altura, duvido não escutar teu programa. Eita, e a Edith colocou um bombril lá na antena, né? Ei, Edith Sene, né? Um abraço, obrigado pela audiência. Tem mais áudio por aqui? Boa noite.
1: Boa noite, Ivandro Artuz.
0: Opa!
1: É o Alves do Uber, de Saudade do Iguaçu.
0: Fala, meu amigo Alves, como é que tá? Tudo certo?
1: Dentro da cidade aqui, atendendo o pessoal e
0: opa,
1: carregando a nossa junto.
0: Que maravilha, obrigado, verdade, Alves.
1: Mas grudemos aqui o Panteiro.
0: Aí é bonito, viu? Aí é bonito.
1: Onde vamos, nós estamos sintonizados na nossa sempre.
0: Opa, nós maravilha.
1: Nesse ponteiro aqui, tá bom?
0: Então tá bom.
1: Sempre junto com a nossa. Tá na nossa, tá bom demais.
0: Valeu, o Alves, né? O Alves aí de Saudade do Iguaçu, o Alves do Uber, né? O homem anda pra tudo que é lado aí e leva a nossa FM junto.
2: Tá na nossa. Tá bom demais.
0: Claro que sim, se tá na nossa, tá bom demais. E o Silbermeier também tá com a gente em Saudade do Iguaçu. Tá jantando, né? Uma polentinha, uma carninha, uma saladinha de tomate, né, dona Ilse? Aí é bonito, aí que eu me refiro, né? É, deixa eu ver quem mais tá com a gente aqui pedindo guardanapo amassado. O Marcião, Márcio aí de São João, lá do setor pós-vendas da Iguaçu, quer ouvir o guardanapo amassado. Bora lá, vamos providenciar. O Marco Silva também tá em São João, tem áudio dele por aqui. Boa noite.
3: Boa noite, amigo Evandro.
0: Opa!
3: Tudo bom?
0: Tudo certo. Tudo certo.
3: Tamo na melhor. Nossa FM, tá na nossa, tá bom demais.
0: Aí que eu me refiro. São
3: João, roda uma música, fazendo um favor, se for possível.
0: Qual é?
3: Pode ser do musical Calmon.
0: Aham.
3: Uhum. Qualquer uma boa.
0: Muito beleza. Obrigado. Vamos
3: uma
0: colocar aqui.
3: Uma noite abençoada, uma ótima semana.
0: Valeu.
3: Tamo junto.
0: Abraço aí pro Marco Silva, que está acompanhando a gente também, quem está acompanhando a gente, nos encontramos lá em Sulina hoje, o André, né? O André Gian, é, um abraço, André, tá curtindo a gente aí, aliás, o radião lá na casa do André é 25 horas por dia, mais ou menos, da nossa FM, né? Ele chegou a deitar o rádio, pro rádio não cansar, ele deitou o aparelho, tem um rádio lá na sala de ordenha e tem outro rádio dentro de casa, né? Ou seja, não fica sem ouvir a nossa FM, né, Andrezão? Um abraço, obrigado pela audiência, você e toda a sua família. O André que ouviu o milionário José Rico, Saudade de Minha Terra. Vamos providenciar aqui, né? Saudade de Minha Terra pro André que tá curtindo a gente lá, né? O radião sintonizado 25 horas por dia na nossa FM e deitado, né? Para não cansar, o André deitou o rádio lá. Que maravilha, que ótimo saber que você tá na nossa companhia, assim como o André, tem muitos e muitos rádios aí que permanecem ligados 24 horas por dia aqui na nossa FM em toda a nossa região. 9 para as 8 agora, boa noite.
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Bora lá pro Paulinho que pediu, pro Banana aí de Coronel Vivida, pro Marcos Silva. Musical Calmon. Um minuto faltando agora para as 8 da noite.

0: Maravilha, fechando aqui mais um bloco do Companhia de Amigos, com as bandas na indicação dos ouvintes. Amigo não beija na boca, essa foi a indicação da Letícia. A Letícia que tá curtindo aí com seu esposo aí na comunidade do Três Palmeiras, né, Letícia? Abração aí pra Letícia e pro Atanásio, que é o esposo da Letícia, curtindo a nossa programação. Também teve Rainha Musical, a moça do supermercado, pro Tiãozinho. Tiãozinho que tá de férias e tá preparando aquele churras no capricho aí nessa noite de terça-feira. Afinal de contas, ele pode, né? Ele tá de férias, ele não tem compromisso amanhã, né, Tiãozinho? Musical Calmon, Duas Vidas em um Só Coração também foi o destaque deste bloco, atendendo aí o Paulinho, atendendo o Banana, pessoal da Transcoaçu, e também aí atendendo o Marco Silva de São João, galera que se liga com a gente. Também quero mandar abraço pro Cleomar Bom, né? O Cleomar Bom aí em Saudade do Iguaçu, no posto de saúde, né? Tá lá de plantãozão, o Cleomar, que é o vigilante, o Virgílio, que é o motora, o Adriano e a enfermeira Thaís. Abraço aí pra essa equipe maravilhosa que tá acompanhando a gente também nesta noite de terça-feira, né, pessoal aí da saúde em Saudade do Iguaçu nos acompanhando. Tudo de bom aí, viu, gente? Tudo de melhor pra vocês, obrigado pela companhia. O Tio Quinho, a Eliane, pessoal aí no bairro Nossa Senhora Aparecida, Shoppingzinho, tá pedindo Walter Moraes, Dia de Chuva. Vamos registrar aqui na nossa playlist. Tem mais participação por aqui. Ouvinte comigo, boa noite pros nossos ouvintes. O Leonildo Sacon tá acompanhando a gente aí, muito obrigado pela audiência. O Sadir Vaz, o Mosca, tá aí na comunidade de Linho Urutu, Saudade do Iguaçu, também está nos acompanhando. Muitíssimo obrigado pela audiência. Está acontecendo na comunidade de Santa Marta, em Candói, a novena de Santa Marta. Começou no dia 17, sexta-feira, segue até o sábado, dia 25 de julho. Todas as noites, uma comunidade visita a Santa Marta para celebrar a padroeira rezando a novena. E no dia 26, domingo, vai acontecer então o encerramento da parte eucarística, né, da parte aí religiosa, com o Arraiá Julino da comunidade Santa Marta. Início 3 horas da tarde, entrada gratuita, vai ter comes e bebes típicos desta época de festividades julinas, e também vai ter música lá com o Renato e com o Aldo, animando a festividade julina aí da comunidade Santa Marta neste domingo, dia 26, 6 horas da tarde, queima da fogueira. Você tá convidadíssimo a participar. Grande Arraial Julino na comunidade Santa Marta, Candói, neste domingo, dia 26. Convite feito para você participar, para você estar aí junto com a sua família e junto com os amigos. 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Abraço, boa noite pra Viviane Cardoso, tá aí no Candói. A Viviane tá fazendo pirogue, né? Um abraço pra Viviane Cardoso, né? Tá pedindo uma do Gustavo Lima e tá curtindo a gente, fazendo pirogue. Pirogue é aquela comida aí, típica ucraniana, né? Um abraço pra Viviane Cardoso, que tá preparando pirogue aí no município do Candói e tá curtindo a nossa programação. 8:13 agora.
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0: Vamos que vamos, aqui na programação 102,9, Companhia de Amigos. Abraço, povo de Cantagalo, Dona Maria Castorina e família. 8:19.

0: Tamo junto por aqui no Companhia de Amigos, eu com você, você comigo na noite da nossa 8h29, terça-feira, hoje dia 21 de julho de 2026. Prato do dia com Daniel, essa foi para atender, quem pediu essa, deixa eu só verificar aqui, quem fez esse pedido foi o Vando, Vando que tá lá no Pinhão acompanhando a gente, alô povo do Pinhão, obrigado pela companhia. Rainha Musical, o guardanapo foi pro Márcio em São João, também tá ligadaço aqui no Companhia, e teve Zezé de Camargo e Luciano, Coração Está em Pedaços, para Cantagalo, para atender a Maria Castorina e toda a sua família que também nos acompanham. Quero aqui mandar um abraço pro Joaquim, né? O Joaquim está acompanhando a gente na Barra Grande, aqui em Chopinzinho, Horizonte Azul, do Leandro Leonardo, é a música que está sendo solicitada, a Sofia, né? Bueno, Sofia Bueno, aí da Barra Grande, aqui em Chopinzinho, que está participando e está pedindo Horizonte Azul do Leandro Leonardo. A gente vai providenciar já já na programação, porque o Companhia volta já, fica ligado aí, 8h30.
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Bora lá, 8h20, 8h36, né, Evandro Artuzzi? Leandro e Leonardo, na indicação da Sofia, aí da comunidade de Barra Grande, Chopinzinho. Alô, povo do interior de Chopinzinho, aquele abraço.

0: Alô Margarida, alô todo o povo aí do Porto Barreiro, sempre, sempre na audiência, sempre na sintonia. 16 para as 9, já eu volto, é rapidão.
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Vamos que vamos por aqui na indicação do Daniel do Porto Barreiro, Carlos Alexandre, direto de 1980 para o Companhia de Amigos.

0: Amigo Musical São Francisco, aqui no Companhia de Amigos, faltando 5 para as 9. Deixa eu ver quem pediu essa do Musical São Francisco. Foi o Valdemir Oliveira, aí de Reserva do Iguaçu. Alô, pessoal de Reserva. Teve mais gente que pediu Musical São Francisco. Englobamos aí, sintam-se atendidos também. Rolou por aqui o Carlos Alexandre, Valsa do Papai. Essa foi para atender a participação. Deixa eu ver quem foi aqui que pediu Valsa do Papai, né? Agora eu não consigo achar aqui. É, mas tivemos aí esse pedido aí, foi do Porto Barreiro, o Daniel, né? O Daniel do Porto Barreiro foi quem pediu. 4 para as 9 agora, break.
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0: Valeu, gente querida. Finalizando por aqui o Companhia de Amigos, agradecendo a todos de coração pela audiência imensa, né? Que nós tivemos nessa noite. Pedir aí desculpas, escusas, né? Por todos os pedidos que eu não vou conseguir atender aqui, né? Muitos, muitos pedidos que eu não vou conseguir atender. Peço desculpa de coração, né? Mas o horário judia da gente, né? 2 horas passam rapidinho por aqui e infelizmente não vou conseguir atender todo mundo. Tô indo nessa, deixando para finalizar o nosso companhia de hoje, Milionário José Rico. Abraço a todos aí que estiveram na Festa das Sementes hoje em Sulina. Essa é pro André, né? Que pediu aí também e vai curtir. Tchau, gente, até amanhã.

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0: está no ar a Voz do Brasil. As notícias do governo federal que movimentaram o país no dia de hoje.
1: Olá, boa noite.
2: Boa noite para você que nos acompanha em todo o país.
1: Terça-feira, 21 de julho de 2026.
2: Vamos aos destaques na Voz do Brasil.
1: Brasil continua fora do mapa da fome, segundo o relatório divulgado hoje pelas Nações Unidas.
2: O documento aponta ainda que o país reduziu a insegurança alimentar severa. Márcia Fernandes.
3: A proporção da população brasileira que não tem renda suficiente para consumir a quantidade mínima de calorias para uma vida saudável se manteve abaixo de 2,5%. Indicador é utilizado para apontar se o país está no mapa da fome.
1: Portaria regulamenta o trabalho no comércio durante os feriados.
2: Norma estabelece que o funcionamento nesses dias vai depender de negociação coletiva. Gabriela Noronha.
4: Na prática, o acordo impede que as empresas escalem funcionários nos feriados por decisão unilateral.
1: E vamos falar também do Julho Amarelo, mês de conscientização sobre hepatites virais.
2: Saiba mais sobre a doença, a importância do diagnóstico precoce e o tratamento oferecido pelo SUS. Graziele Bezerra.
5: Todos os anos, mais de 1 milhão e 300 mil pessoas morrem por complicações causadas por algum tipo de hepatite.
1: Hoje, na apresentação da Voz do Brasil, Luciana Vasconcelos e Nazi Brum.
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1: Relatório da Organização das Nações Unidas para a Alimentação e Agricultura, divulgado hoje, estima uma queda da fome no mundo.
2: Em 2025, eram 645 milhões de pessoas, quase 14 milhões a menos quando comparado ao triênio encerrado em 2024.
1: E de acordo com o documento, o Brasil registrou redução da insegurança alimentar severa e continua fora do mapa da fome.
2: Isso significa que o país manteve abaixo de 2,5% a proporção de quem não tem renda suficiente para consumir a quantidade mínima de calorias para uma vida saudável.